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2: 9 e 4.
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4: Ai de mim se não anunciar o Evangelho. Primeira carta de Paulo aos Coríntios, capítulo 9, versículo 16. 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
5: O amor não fala, o amor ama. Dou-vos um novo mandamento: amai-vos uns aos outros. Como eu vos tenho amado, assim também vós deveis amar-vos uns aos outros. Vejamos o que diziam os padres do deserto sobre o amor. Perguntaram-lhe a um grande mestre: quando o amor é verdadeiro? Quando é fiel, foi a resposta. E quando é profundo? Quando é sofredor, foi a resposta. E como fala o amor? A resposta foi: o amor não fala, o amor ama. Reportemos-nos ao tratado sobre o Evangelho de São João, do Bispo Santo Agostinho, para que melhor vivamos o duplo preceito da caridade, que nos torna verdadeiramente promotores da paz, realizando uma das bem-aventuranças que o Senhor, na Sagrada Montanha, nos apresentou: amando-nos

0: ele nos amou, e assim viver o novo mandamento que ele nos deu. Esses dois preceitos devem ser lembrados, meditados, conservados na memória, praticados, cumpridos. O amor de Deus ocupa o primeiro lugar na ordem dos preceitos, mas o amor do próximo ocupa o primeiro lugar na ordem da execução. Pois quem te deu esse duplo preceito do amor não podia ordenar-te amar primeiro ao próximo e depois a Deus? Mas primeiramente a Deus e depois ao próximo. O Papa Emérito Bento XVI, em sua encíclica Deus Caritas Est, assim afirmou: o amor ao próximo é também uma estrada que conduz a Deus. Não amar o próximo é tornar-se míope de Deus. Oremos. Ó Deus de amor, suplicamos o vosso Espírito Santo, Espírito de amor, para que vivamos um amor verdadeiro, fiel, profundo e sofredor, para que, mais configurados ao vosso Filho, sejamos e vivamos a fidelidade aos ensinamentos e mandamentos do amor que ele nos deu. Curados de toda a miopia espiritual, e assim a Trindade amar na primeira ordem dos preceitos e ao próximo em primeiro lugar na ordem da execução. Amém. O amor não fala, o amor ama.
1: Alegrai-vos sempre, orai sem cessar. 1 Tessalonicenses capítulo 5, versículos do 16 ao 17. 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

0: 9 e 14.
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0: 9:16.

0: 9:31.
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0: 9:46.
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0: 9:49.

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4: 10:05.

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0: 10 e 15.
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0: 10 e 26.
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0: 10:40.
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0: 10:42.

0: 10h56.
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0: 10:58.

0: 11 e 11.
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0: 11:30.
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0: 11:31.

0: 11:47.
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8: 11:49.

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2: A coerência é o grande tema que une todos estes evangelhos da semana. E coerência por quê? Encerramos hoje, dia 29, celebrando o martírio de São João Batista. É aquele que assumiu todas as consequências, inclusive até a morte, por anunciar um novo reino, por anunciar um novo caminho. Conhecer Jesus é fundamental, é necessário para que a gente possa seguir a nossa missão. Mas não basta apenas conhecer Jesus. É necessário que, além de o conhecermos, a gente possa viver de maneira digna, integral, esta proposta de Jesus em nosso coração. E sem temer a nada, sem ter nenhum tipo de vínculo com aquilo que não faz parte da proposta do reino de Deus, tentando, encaixando as coisas conforme a nossa vontade, conforme aquilo que nós queremos e desejamos. A proposta do reino de Deus é algo que está para além da nossa vontade, do nosso desejo e do nosso querer.

0: E é necessário assumirmos de forma clara essa proposta para que a gente não viva apenas da aparência e não daquela essência que realmente mantém e nutre a cada um de nós. A fé que não é sustentada por dentro numa vida de oração, numa vida de coerência daquilo que se faz a escolha da pessoa de Jesus, é uma fé que não resiste, principalmente nesses tempos de hoje em que tudo é ilusão e que tudo é passageiro. Por hoje nós vamos ficando por aqui, agradeço a sua audiência, fique com Deus e até amanhã neste mesmo horário.
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2: Rádio Aparecida, Rede Aparecida de Rádio, Música, Fé e Missão. Agradecendo a você, meu irmão, que está aí no seu trabalho, rezando conosco. Vamos juntos, hein, para mais uma madrugada. Aos irmãos que estão pelas estradas do Brasil afora, os nossos irmãos caminhoneiros, caminhoneiras, motoristas de ônibus, os motoristas em geral, rezando conosco em mais uma madrugada. Especialmente a você, meu irmão, que está na estrada vindo em direção à casa da mãe, trazendo os nossos peregrinos, romeiros peregrinos da Mãe Aparecida. Obrigado pelas suas orações. E o nosso momento é de oração. Senhor nosso Deus, pela intercessão de São João Batista, dai-nos coragem para testemunhar a verdade. Que não tenhamos medo de defender a justiça, de anunciar o evangelho e de permanecer fiéis aos ensinamentos de Cristo. Livrai-nos da omissão, da indiferença e de toda atitude que nos afaste da verdade. Que nossa voz seja instrumento de esperança, nossas palavras levem paz e nossas atitudes revelem a presença de Jesus. São João Batista, rogai por nós e ajudai-nos a preparar todos os dias o caminho para o Senhor. Amém.
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5: Salmo 70. Minha boca anunciará a vossa justiça.
6: Minha boca anunciará a vossa justiça.
5: Eu procuro meu refúgio em vós, Senhor, que eu não seja envergonhado para sempre, porque sois justo. Defendei-me e libertai-me. Escutai a minha voz, vinde salvar-me.
6: Minha boca anunciará a vossa justiça.
5: Sede uma rocha protetora para mim, um abrigo bem seguro que me salve, porque sois a minha força e meu amparo, o meu refúgio, proteção e segurança. Libertai-me, ó meu Deus, das mãos do ímpio.
6: Minha boca anunciará a vossa justiça.
5: Porque sois, ó Senhor Deus, minha esperança. Em vós confio desde a minha juventude. Sois meu apoio desde antes que eu nascesse. Desde o seio maternal, o meu amparo.
6: Minha boca anunciará a vossa justiça.
5: Minha boca anunciará todos os dias vossa justiça e vossas graças incontáveis. Vós me ensinastes desde a minha juventude e até hoje canto as vossas maravilhas. Minha boca anunciará vossa justiça.
6: Minha boca.

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2: Quem confia em Deus, mesmo que tenha de enfrentar todas as ondas de violência e adversidades, sabe se colocar confiante em suas mãos. De maneira especial, lembro o aniversariante de hoje, o Neto, de Campinas.

Iniciemos esta oração invocando a Santíssima Trindade. Em nome do Pai, do Filho e do Espírito Santo. Amém. Senhor nosso Deus, nosso Pai, nós cremos em vós, nós esperamos em vós, nós vos amamos, nós vos agradecemos este dia e vos damos graças porque estamos com vida. Oferecemos este dia ao Senhor com todas as nossas alegrias e sofrimentos, com todos os nossos trabalhos e divertimentos. Guardai-nos do pecado e fazei de nós instrumentos de vossa paz e do vosso amor. Ajudai-nos a observar vossos santos mandamentos. Amém. Sábado, dia 29 de agosto. O trecho do Evangelho de hoje é escrito por Marcos, capítulo 6, versículos de 17 a 29. Anúncio do Evangelho de Jesus Cristo segundo Marcos. Naquele tempo, Herodes tinha mandado prender João e colocá-lo acorrentado na prisão. Fez isso por causa de Herodíades, mulher do seu irmão Filipe, com quem se tinha casado. João dizia a Herodes: não te é permitido ficar com a mulher do teu irmão. Por isso Herodíades o odiava e queria matá-lo, mas não podia. Com efeito, Herodes tinha medo de João, pois sabia que ele era justo e santo, e por isso o protegia. Gostava de ouvi-lo, embora ficasse embaraçado quando o escutava. Finalmente chegou o dia oportuno. Era o aniversário de Herodes, e ele fez um grande banquete para os grandes da corte, os oficiais e os cidadãos importantes da Galiléia. A filha de Herodíades entrou e dançou, agradando a Herodes e seus convidados. Então o rei disse à moça: pede-me o que quiseres e eu te darei. Ele jurou dizendo: eu te darei qualquer coisa que me pedires, ainda que seja a metade do meu reino. Ela saiu e perguntou à mãe: o que vou pedir? A mãe respondeu: a cabeça de João Batista. E voltando depressa para junto do rei pediu: quero que me dês agora, num prato, a cabeça de João Batista. O rei ficou muito triste, mas não pôde recusar. Ele tinha feito o juramento diante dos convidados. Imediatamente o rei mandou que um soldado fosse buscar a cabeça de João. O soldado saiu, degolou-o na prisão, trouxe a cabeça num prato e a deu à moça. Ela a entregou à sua mãe. Ao saberem disso, os discípulos de João foram lá, levaram o cadáver e o sepultaram. Palavra da salvação. O martírio de João Batista nos leva a refletir sobre as consequências de uma liderança guiada pelos interesses humanos e não divinos, seja ela política, religiosa ou econômica. Quando o líder tem como meta apenas o poder e a riqueza, deixa-se levar pela ganância e pela luxúria, sendo incapaz de ver as atrocidades que comete. Isso vale não só para Herodes, mas também para sua amante Herodíades, que deixou o marido para se unir ao irmão dele por simples ambição. João representa a voz dos profetas e dos mártires, a voz da igreja hoje na sociedade corrupta e ambiciosa. No sábado, a igreja incentiva a rezar de maneira especial e particular por Maria, mãe de Deus e nossa. Rezemos especialmente também pelas mulheres, aquelas que se levantam cedo para seus afazeres domésticos, e também por aquelas que trabalham fora de casa. Muitas delas são o sustento, o esteio para sua família. Lembremos de todas as mulheres grávidas que passam por esta experiência bonita. Rezemos por aquelas que querem engravidar e ser mãe, e também pelas mulheres e famílias que estão esperando a adoção de uma criança. Enfim, pedimos a intercessão da Mãe de Jesus nesta oração para todas as mulheres. E rezemos juntos o Magnificat, junto com Maria. A minha alma engrandece o Senhor e se alegrou o meu espírito em Deus meu Salvador,
pois ele viu a pequenez de sua serva. Desde agora gerações hão de chamar-me de bendita. O Poderoso fez em mim maravilhas, e santo é o seu nome. Seu amor de geração em geração chega a todos que o respeitam. Demonstrou o poder de seu braço, dispersou os orgulhosos, derrubou os poderosos de seus tronos e os humildes exaltou. De bem saciou os famintos e despediu sem nada os ricos. Acolheu Israel, seu servidor, fiel ao seu amor, como havia prometido aos nossos pais, em favor de Abraão e de seus filhos para sempre. Seja dado a você, no seu cotidiano, sempre sentir a presença e proteção de Maria, Mãe de Deus e nossa. O Senhor esteja convosco, Ele está no meio de nós. Pela intercessão de Nossa Senhora Auxiliadora, desça sobre você, sobre a sua família, sobre as suas intenções, a bênção do Deus Todo-Poderoso. Pai, Filho e Espírito Santo. Amém. O abraço de hoje vai para a Rosângela de São Paulo, índio também de São Paulo. Um abraço para o Robson e para a Juliana de São Carlos, para a Lena de Campinas. Um abraço para a Nil de Santa Bárbara do Oeste, para o Milton de Piracicaba, Ilza de Campinas e a Estela de Cruzeiro. Sou o padre Edmilson Moraes, salesiano de Dom Bosco, e moro atualmente em Campinas, no estado de São Paulo, no Colégio Liceu Salesiano Nossa Senhora Auxiliadora. Que Deus continue te sustentando nas suas decisões. Abraço e até mais.

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7: Olá, seja muito bem-vindo ao nosso podcast Caminhar Juntos. Aqui você conhece um pouco mais sobre a sinodalidade. Buscamos sempre exemplos de como a nossa devoção popular, o nosso jeito de acolher ao outro, se mostram como essa igreja sinodal, ou seja, que caminha em unidade, movida pelo Espírito Santo, com respeito a todos, sem excluir ou menosprezar ninguém. Para esse 8º episódio, viajamos para o Nordeste do Brasil e vivemos com o povo baiano a fé histórica ao Bom Jesus da Lapa.
1: Episódio 8. Bom Jesus da Lapa, sinal de igreja viva.

Deus comunica com o seu povo através dos elementos da criação, cuja própria existência remete para a ação do Criador e está repleta da presença do Espírito que dá vida. Número 83 do documento final do Sínodo para Sínodo.

Estando no Santuário de Bom Jesus da Lapa, na Bahia, pude sentir a presença de Deus que se comunica com o ser humano, não apenas pela imagem do Bom Jesus e pela

0: história local, mas também pelas paredes e maravilhas da sua criação. Esculpido pelas mãos do próprio Criador, as capelas, como imaginamos, construídas pelo homem, mudam de forma e dão espaço a grutas em uma grande formação rochosa no meio do sertão baiano.
1: Imagine uma grande caverna com várias grutas, cada uma dedicada a um santo de devoção do povo de Deus. No Santuário de Bom Jesus da Lapa, em cada gruta encontramos uma dedicação como Santa Luzia, Nossa Senhora Aparecida, São Geraldo, São Francisco, São Miguel, entre outras. Mas as principais são as grutas da Senhora da Soledade e do Bom Jesus.
0: A Romaria do Bom Jesus da Lapa completou em 2026 335 anos de existência. Uma história que nasce no desejo do encontro pessoal com Deus e do acolhimento de um homem chamado Francisco de Mendonça Mar. Quem nos ajuda a entender como tudo começou é a professora e historiadora lapense Gabriela Nogueira.
2: E aí a gente traz a memória do monge. O Frei Francisco de Mendonça Mar foi ordenado depois sacerdote, mas quando ele chega aqui também como um peregrino, buscando essa presença de Deus, buscando uma nova vida, no contexto que ele chega aqui, que ele, né, se propõe a essa peregrinação em busca de um ideal, de se encontrar realmente com Deus, de buscar uma nova vida, ele está passando por um momento histórico da formação desse lugar. Ele vai ser, né, um agente dessa formação, desse santuário e, portanto, da cidade de Bom Jesus da Lapa, mas era um contexto onde havia uma chegada de portugueses, espanhóis, buscando colonizar essa nossa região. Nós éramos pertencentes a povos nativos que habitavam, né, nas beiras desse São Francisco, e aqui, infelizmente, o processo de colonização chega junto outras pessoas, levas, né, de pessoas, buscando enriquecimento, sobretudo com a descoberta do ouro nas Minas Gerais. E aqui, margeando São Francisco, era uma rota, era um caminho. Então, quando Frei Francisco de Mendonça Mar, ele se propõe a fazer esse caminho, outras pessoas estão fazendo esse caminho, muitas vezes obrigatoriamente, como as pessoas escravizadas, africanos, né, de várias etnias, que para aqui foram trazidos. Então, quando ele chega, ele encontra esse lugar, ele abriga nesse morro, né, que trazendo a imagem do Bom Jesus. Então ele dá início a uma devoção, só que ele nunca imaginou, né, no coração dele ele não veio com esse propósito, ele veio com o propósito de um encontro pessoal com Deus e se refugiar, mas a missão que Deus tinha para ele era outra. O Bom Jesus queria que aqui realmente se estabelecesse um lugar sagrado de encontro com Deus.
0: Francisco chegou ao sertão baiano com uma imagem de Nossa Senhora da Soledade e do Senhor Bom Jesus. E como disse a historiadora, Deus tinha uma missão para sua vida, para que a devoção ao Bom Jesus e à Mãe da Soledade não ficasse apenas ali, naquela Lapa, mas emanasse para milhões de pessoas de todo o Brasil.
2: Então não foi apenas para o monge o encontro com Deus, mas para milhares e milhares de pessoas. Porque quando ele se refugia na gruta, várias pessoas, porque a gruta é margeando o Rio São Francisco, então havia a rota marítima pelo rio e a rota terrestre margeando o rio. Então muitas pessoas passavam por aqui para ir para as Minas Gerais, para Goiás, uma rota também ligava a Pernambuco. Então era muita gente passando e essas pessoas encontraram no monge, nesta gruta, um abrigo seguro. Então o santuário, ele nasce do acolhimento. Então as pessoas começaram a ver naquele homem sozinho ali buscando sua espiritualidade também uma oportunidade de se encontrar com Deus.
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1: O documento final do sínodo afirma que a piedade popular é um tesouro precioso da Igreja, que ensina todo o povo de Deus em caminho.
4: A piedade popular é a forma como o povo vive e celebra sua fé de um jeito simples, espontâneo e cultural. Em vez de seguir apenas a liturgia, as pessoas criam suas próprias tradições para conversar com Deus.
0: É exatamente essa piedade popular que encontramos nos romeiros do Bom Jesus, que

0: como aprendeu com a sua mãe a louvar e agradecer ao bom Jesus da Lapa.
1: Tenho 22 anos, né, de idade e 18 anos de romaria. Desde que estava na barriga da minha mãe, venho acompanhando. É uma emoção muito grande todo ano vir celebrar aqui. 4 anos que eu não pude vir, motivo de saúde e trabalho, mas esse ano estou voltando novamente, completando 18 anos.
0: A mãe de Pedro, Dona Berta, afirma que a devoção ao bom Jesus já está em sua família há muito tempo e que, mais do que pedir, visitam a Lapa para agradecer.
2: Essa devoção veio de geração para geração. Os meus bisavós, meus avós, meu pai, falecido há 19 anos. E aí a gente deu continuidade e todos os anos estamos aqui. E tem fé no bom Jesus que nós todos os anos estamos aqui. Não só para pedir, mas para agradecer.
0: Emocionante também é a história da senhora Arlete da Silva, de Senhor do Bonfim, na Bahia, que foi organizadora de romaria junto ao seu esposo por mais de 40 anos e que hoje se faz romeira.
3: Eu relembro que quando a primeira vez que meu esposo veio para Bom Jesus da Lapa, ele tinha um Mercedes, cara chata, aí ele encheu de gente e trouxe para Bom Jesus da Lapa. Não tinha nem estrada, só a gente vinha se guiando pela beira do rio. Ele encheu o caminhão de romeira e trouxe, não cobrou nenhum tostão, agradecendo a Bom Jesus da Lapa pela graça que a gente recebeu dele ter comprado um carrinho velho. Depois a gente ficou todo ano vindo, trazia um ano, trazia os romeiros pagos, outro ano trazia de graça, outro ano trazia pago, até quando ele trocava de caminhão, eu tornava encher o povo o caminhão de gente, eu trazia para agradecer Bom Jesus. E hoje eu estou completando 46 anos de romaria. Ele faleceu em 2016. Eu continuei fazendo a mesma romaria que meu marido fazia. E hoje eu estou aqui em Bom Jesus como romeira. E só deixo de vir aqui em Bom Jesus da Lapa no dia que Deus me chamar.
0: Tem algo de especial nos romeiros do Bom Jesus. Eles rezam com o coração, com os cantos e tradições. O característico chapéu dos romeiros, inclusive, é patrimônio da cidade. A historiadora nos ajuda a entender o porquê o chapéu branco, com uma fita verde, é símbolo dos fiéis.
4: Então, geralmente são agricultores, trabalhadores, pessoas que vivem do campo. Então, aquele chapéu de palha que eles usavam o ano todo para trabalhar, e eles falavam, e agora, como é que a gente vai visitar o Bom Jesus com esse chapéu? Forrava o chapéu com tecido branco e colocava uma fita verde. É assim que começa esse nosso patrimônio, né, de memória tão rico que é o chapéu do romeiro do Bom Jesus.
0: Padre José Pereira, missionário redentorista, afirma que o diferencial do Santuário de Bom Jesus da Lapa são exatamente os seus romeiros, povo simples e de grande fé.
5: O que faz o Santuário do Bom Jesus ser diferente é que aqui é um lugar de fé como todos os outros lugares, mas o importante mesmo é saber que a maioria do povo que está aqui é um povo simples, um povo humilde, um povo que se dedica de corpo e alma a fazer a vontade de Deus.
0: O bispo de Camaçari, na Bahia, membro da equipe de animação do sínodo da CNBB, Dom Dirceu Medeiros, esteve durante o novenário da Romaria de 2026 e afirmou que é um lugar abençoado, pois em Bom Jesus da Lapa se vive verdadeiramente a religiosidade popular.
6: É um lugar abençoado, de fato, e aqui se vive a valorização também da religiosidade popular, que o documento de Aparecida preconiza como um dos tesouros dos povos latino-americanos. Então a gente louva a Deus pelo trabalho que os redentoristas fazem, louva a Deus também pelas belas lições de fé que o nosso povo nos dá. É muito interessante que as pessoas venham aqui com um olhar de fé e procurem observar o comportamento dos peregrinos. Eu estou aqui também como peregrino e é sempre uma alegria poder perceber como é edificante para nós, ministros da igreja, nesse mês vocacional, ver essa fé viva do nosso povo.

0: Na capital baiana da fé.
1: Há 70 anos, os redentoristas chegaram a Bom Jesus da Lapa e passaram a fazer parte da caminhada de uma comunidade marcada pela peregrinação, pela devoção popular e pela missão. 7 décadas depois, essa história pode ser lida à luz da sinodalidade. Uma igreja que não caminha sozinha, mas junto com os romeiros, comunidades, leigos, religiosos, sacerdotes e toda a população.
2: A historiadora Gabriela Nogueira afirma que muitos religiosos ajudaram a disseminar a devoção ao Bom Jesus, como por exemplo Monsenhor Toríbio Villanueva, mas foram os missionários redentoristas quem seguiram e continuam caminhando junto com o povo, cuidando não apenas do santuário, mas evangelizando a partir da missionariedade.
3: A gente tinha o Monsenhor Toríbio Villanueva e tantos outros padres. Como a minha própria pesquisa, ela mostra que já havia, desde o período do monge, as próprias cartas que ele endereçou, né, para o arcebispo Dom Sebastião Monteiro David e também a coroa portuguesa, ele descrevia como era essa vivência no santuário. Então ele tinha padres de outros lugares que peregrinavam para fazer as desobrigas e também já atendia no santuário. Então a realização de batizados, casamentos, enterros, né, os óbitos, já se realizavam com a ajuda, mesmo antes dele ser ordenado padre, com a ajuda de outros padres, digamos assim, padres peregrinos que também passavam e percorriam por esses sertões. E depois a gente vai acompanhando na história até chega essa grande figura do Monsenhor Toríbio Villanueva, que realmente ele deu assim uma maior visibilidade, né, para o trabalho missionário aqui no Santuário do Bom Jesus. E a marca maior para nós, sem dúvida, é os missionários redentoristas, porque 70 anos de história, né? Então nós temos já uma filiação, né, aos redentoristas, sobretudo nós aqui de Bom Jesus da Lapa. Durante esses 70 anos, nós bebemos dessa fonte de missionariedade, de evangelização, não apenas na dimensão do trabalho do santuário, né, que é essa dimensão de acolher o romeiro, mas também o lapense, mas toda a dimensão pastoral de trabalho que é desenvolvido a partir do santuário e nas paróquias aqui. Atualmente, nós temos o trabalho dos padres redentoristas na paróquia São João Batista, da qual eu faço parte. Então a gente continua trabalhando com esse lema tão importante, né, de missionariedade, uma evangelização que é missionária, que leva além fronteira a palavra de Deus. E acho que os missionários redentoristas, eles deram continuidade a esse legado do santuário ser esse lugar de acolhida, mas eles implementam aí uma visão de missionariedade.
4: Os primeiros missionários redentoristas chegaram a Bom Jesus da Lapa em 1956, liderados pelos padres holandeses, vinculados a província redentorista de Recife. Em 1972, a frente missionária passou a ser assumida pelos redentoristas poloneses.
2: Padre Tadeu Marzukiewicz, que faz parte dos primeiros missionários poloneses da Lapa do Bom Jesus, e aos 85 anos, relembrou como era o santuário quando chegaram e também de toda a contribuição dada pelos confrades de São Paulo, em especial do Santuário de Aparecida.
5: Padre Sotiro, da Basílica, mandou Padre Copete os eletricistas para ajudar a colocar na gruta de Bom Jesus nova instalação, fazer piso, e pouco a pouco cresceu. Imagine quando a gente celebrava a missa e não tinha piso. Nossa, quando a gente terminava a missa, não podia nem falar. E pouco a pouco conseguimos alguma coisa.
2: Com toda certeza vocês conseguiram, Padre Tadeu. Hoje o santuário conta com uma estrutura de iluminação, segurança, acessibilidade, banheiros, sem contar com a estrada, que foi asfaltada na década de 90, graças ao diálogo dos missionários redentoristas com o poder público. Já que antes os romeiros chegavam de pau de arara em uma estrada de chão, como relembra Lidiane Oliveira, de Porto Seguro.
6: Meus avós, eles vinham na Romaria de Pau de Arara.

0: Batista Muniz, né? Esse missionário que convidou os redentoristas para estarem aqui. Então tudo é ação de graça, celebração, e ao longo desses anos a gente vê como o santuário se transformou, né? Era muito assim rústico na época, e hoje nós vemos toda a estrutura, todo o zelo que os redentoristas têm aqui cuidando desse pedacinho sagrado, acolhendo milhares de romeiros todos os anos, e vai se consolidando como a terceira maior romaria do país.
1: No santuário, os redentoristas caminham não somente com os lapenses e romeiros, mas também com as religiosas, que ajudam nos trabalhos pastorais e na colheita das romarias. A Congregação das Filhas de Nossa Senhora de Fátima foi fundada por um missionário redentorista. Irmã Anália de Souza fala sobre o fato, também marcado por esses 70 anos de presença redentorista em Bom Jesus da Lapa.
2: A nossa congregação tem essa parceria. Primeiro, nós somos fundada, uma congregação que foi quem fundou a congregação foi o missionário redentorista Dom João Muniz. Nós somos filhas da Diocese de Bom Jesus da Lapa. Essa é a dimensão que nós mais trabalhamos juntos, né? Acolhendo as pessoas, informando, ajudando, né? Incentivando as vocações. Nós somos chamadas a ser presença redentora, preferencialmente cuidar dos mais necessitados, mais abandonados, né?
3: Além das filhas de Nossa Senhora de Fátima, trabalham juntas com os redentoristas no santuário as irmãs mensageiras do amor divino, as irmãs do Instituto Missionário Rosa Mística e as irmãs camilianas, que cuidam do lar de idosos Bom Jesus, mantido pelo santuário em parceria com a diocese.
1: É muito bonito ver também a atuação dos leigos na liturgia e no acolhimento do santuário. É o caso de Tiara Rodrigues, que desde pequena aprendeu já na catequese o amor ao Bom Jesus e hoje coloca seus dons a serviço.
4: Desde pequena eu sirvo no santuário. A gente tinha aqui, quando eu era pequena, a missa das crianças, e aí o padre Tadeu recrutava ali as crianças para participar da liturgia. Então, desde bem pequena eu já participo da liturgia aqui do santuário. E aí cresci sempre envolvida, grupo de jovens, catequese, primeira eucaristia, primeira comunhão. E aí, com o passar dos anos, eu vim, né, para a pastoral litúrgica. Hoje eu sirvo na pastoral litúrgica e também com a turma do Romeirinho.
1: Uma característica que chama a atenção na atuação dos missionários redentoristas na Lapa é o respeito com a devoção de cada romeiro do Bom Jesus. O atual reitor do santuário, Padre Roque Silva, diz esperar que isso também seja mantido pelas próximas gerações.
5: A gente espera justamente que essa nova geração de missionários que estão surgindo, que eles deem continuidade a essa questão de promover a devoção do povo e promover também a espiritualidade do povo. Porque o povo é que sabe rezar com coração, com corpo, com alma, com coração, com voz, né, com choro. Então, que a nova geração dê continuidade a essa espiritualidade romeira, peregrina, né, vibrante, alegre, que não mede sacrifício nem esforço para estar aqui ao longo do ano inteiro.

0: independente de como os fiéis chegam a Bom Jesus da Lapa, para eles o importante é preservar a fé que atravessa gerações e que fazem parte da Igreja Católica no Brasil, que é diversa e viva. O bispo diocesano Dom Rubival Cabral relata como é bonito testemunhar a fé de cada peregrino.
1: Como é bonito de ver, de testemunhar milhares e milhares de peregrinos de toda parte desse Brasil chegar aqui no Bom Jesus da Lapa, nesta igreja de pedra e luz, para escutar a palavra de Deus, para celebrar a graça dos sacramentos, para renovar a fé comprometida no chão de cada comunidade eclesial missionária das paróquias onde estão inseridos. Isso engrandece a Deus, o louvor dos romeiros e nos convida a viver esse caminho a partir do Bom Jesus, um caminho novo, uma vida nova.

0: Japa, percebemos que caminhar juntos não é apenas uma ideia, mas uma vivência. É o romeiro que chega com sua história, a comunidade que acolhe, os religiosos e religiosas que servem, os sacerdotes e leigos que partilham a missão para manter viva uma tradição.
1: É assim que a piedade popular nos ensina sobre sinodalidade, quando a igreja escuta o seu povo, valoriza sua cultura, respeita suas expressões, ela se torna cada vez mais uma igreja participativa, acolhedora e missionária. Nesse espírito, eu espero que você possa ter sentido, pelo menos um pouquinho, a experiência de se estar em Bom Jesus da Lapa e entendido que isso é sinodalidade. Espero ainda que você tenha a oportunidade de conhecer essa igreja de pedra e luz. E quando for, siga o exemplo do senhor José Ferreira Santos, de Santa Terezinha, na Bahia, e vá com fé.
2: Para quem não conhece, eu digo, venham, agora venham com fé. Porque não adianta você vir ao Bom Jesus da Lapa se não tiver fé. Porque a fé é que remove montanhas, nos dá força. E o Bom Jesus da Lapa é a fortaleza da nossa vida.

0: coração.
1: Ao longo da história, os sínodos convocados pela Igreja começam com a oração Ad Sumus Sancti Spiritus, que na tradução do latim para o português quer dizer: estamos diante de ti, Espírito Santo. Tradicionalmente, essa oração é usada em concílios, sínodos e outras reuniões da Igreja. Que possamos juntos rezar esta oração para que juntos, à escuta do Espírito, tornemos a Igreja cada vez mais comunitária, participativa, para que acolha a todos.
2: Oremos, irmãos e irmãs. Aqui estamos diante de vós, Espírito Santo. Estamos todos reunidos no vosso nome, do Pai e do Filho. Vinde a nós, assisti-nos, vinde aos nossos corações, ensinai-nos o que devemos fazer, mostrai-nos o caminho a seguir todos juntos. Não permitais que a justiça seja lesada, que a ignorância nos desvie do caminho, nem as simpatias humanas nos tornem parciais, para que sejamos um em vós e nunca nos separemos da verdade. Nós vo-lo pedimos a vós que sempre e em toda a parte agis em comunhão com o Pai e o Filho pelos séculos dos séculos. Amém.
3: Que o exemplo de devoção e unidade vivido em Bom Jesus da Lapa, na Bahia, nos permita caminhar rumo a uma Igreja participativa e acolhedora, reconhecendo e respeitando a fé de cada filho de Deus, que é essencial para a evangelização. Sigamos juntos construindo uma Igreja cada vez mais sinodal, lembrando que esse e outros episódios, além de outros conteúdos relacionados ao sínodo, você encontra em a12.com/sinodalidade.

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3: A alegria e a bondade do Senhor não são passageiras. 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
7: Ouvintes queridos, minha saudação de paz e de bênçãos a todos vocês. Eu, Padre Rubens, juntos queremos caminhar aprofundando a nossa fé para a gente viver melhor os sacramentos da iniciação cristã. Refletindo, estamos sobre a Eucaristia em São Cirilo, bispo de Jerusalém, ele, Santo Padre da Patrística, ele nos propõe. São Cirilo nos propõe reflexão do texto mais antigo sobre a Santa Missa, na primeira carta de Paulo aos Coríntios, capítulo 11, versículos 26 e 27. Aproximadamente 10 anos antes dos evangelhos serem escritos. 1 Coríntios, capítulo 11, versículos 26 e 27. Diz o seguinte: de fato, eu, diz Paulo, recebi pessoalmente do Senhor aquilo que transmiti para vocês. Na noite em que foi entregue, o Senhor Jesus tomou o pão e, depois de dar graças, o partiu.

e disse: isto é o meu corpo, que é para vocês. Façam isto em memória de mim. Do mesmo modo, após a ceia, Jesus tomou também o cálice, dizendo: este cálice é a nova aliança no meu sangue. Todas as vezes que vocês beberem dele, façam isso em memória de mim. Portanto, continua Paulo, portanto, todas as vezes que vocês comem deste pão e bebem deste cálice, vocês estão anunciando a morte do Senhor até que ele venha, que ele volte. Estamos assim, queridos ouvintes, vendo que São Cirilo de Jerusalém aproveitou para instruir dos que se prepararam para receber os sacramentos da iniciação cristã, catecúmenos, e que ao final da catequese e da preparação, tendo sido confirmados para se tornarem cristãos, compreendessem o significado da Eucaristia da Santa Missa, que recebendo o corpo e o sangue de Jesus, se comprometeriam e se tornariam concorpóreos com Cristo, o mesmo corpo de Cristo, e tomando do sangue de Jesus, se tornassem consanguíneos com Cristo. Assumiriam o compromisso em ser como Jesus, outro Cristo na comunidade, no mundo. Se tornariam testemunhas de Jesus, dar a vida, anunciar e defender a vida. Tomai, bebei, isso é o meu sangue. Comei, isso é o meu corpo. E tomando o cálice e tendo dado graças, fazei isto em memória de mim. Disse Jesus, e continua fazendo hoje na igreja, através dos sacerdotes e na ação do Espírito Santo, que atualiza e o gesto que atualiza o gesto sacramental de Cristo. São Cirilo de Jerusalém, diante dessas palavras de Paulo na primeira Coríntios, pronunciadas por Jesus, São Cirilo diz, em sua catequese sobre a Eucaristia, se Jesus em pessoa declarou e disse do pão: isto é o meu corpo. Quem se atreveria a duvidar doravante? É o próprio Jesus que diz. E quando Jesus afirma categoricamente e diz: isso é o meu sangue, quem duvidaria, dizendo não ser o seu sangue? Nos questiona, nos reafirma, nos catequiza São Cirilo de Jerusalém. Cirilo de Jerusalém, diz a teóloga Rosemary Fernandes da Costa, Cirilo de Jerusalém diz, principia esse seu ensinamento com o testemunho apostólico atestado de Paulo sobre a tradição, a herança, o ensinamento e vivência que se presencia até a vinda de Jesus Cristo, a Eucaristia. A atualização da paixão, morte e ressurreição de Jesus em cada missa, pela ação do Espírito Santo, até que Jesus volte no final dos tempos. Até lá, nós celebramos essa entrega de Jesus e nos unimos a Jesus para darmos continuidade à sua missão, fortalecidos pelo Cristo, e comungamos na Santa Missa. Voltaremos no nosso próximo encontro a conversar sobre os santos padres e a Eucaristia. Fiquem na paz do Senhor. Até a próxima, se Deus quiser.

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2: Não podemos cair no engano de sentir que só seremos felizes se alcançarmos o que o outro alcançou e colocarmos como meta de felicidade um excesso de coisas que estão fora de nós e que dependem de um acontecimento exterior. É essa compreensão que faz com que aquele moço simples do campo seja feliz com sua família sem as comodidades da cidade. Ou ainda aquele homem que, tendo do bom e do melhor, prefira viver como se não tivesse. E vive bem e feliz assim. Ambos encontraram a felicidade tendo ou não tendo bens, possuindo ou não possuindo riquezas, porque o que traz felicidade mesmo não é o que possuímos. Riqueza, fama, posição social, reconhecimento, tudo isso passa muito depressa. O que traz felicidade é a conquista de si mesmo, a capacidade de possuir-se, pois quando chegamos a esse ponto, com certeza encontramos a Deus.

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2: Dia 29 de agosto, hoje a igreja celebra o martírio de São João Batista. Com satisfação lembramos a santidade de João Batista, que pela sua vida e missão foi consagrado por Jesus como o último e maior dos profetas. Em verdade eu vos digo, dentre os que nasceram de mulher, não surgiu ninguém maior que João o Batista. De fato, todos os profetas, bem como a lei, profetizaram até João. Se quiserdes compreender-me, ele é o Elias que deve voltar. Encontramos no Evangelho de Mateus, capítulo 11, versículos de 11 a 14. Filho de Zacarias e Isabel, João era primo de Jesus Cristo, a quem precedeu como um mensageiro de vida austera. São João Batista, de altas virtudes e rigorosas penitências, anunciou o advento do Cristo. E ao denunciar os vícios e injustiças, deixou Deus conduzi-lo ao cumprimento da profecia do anjo a seu respeito. Pois ele será grande perante o Senhor. Não beberá nem vinho, nem bebida fermentada, e será repleto do Espírito Santo desde o seio de sua mãe. Ele reconduzirá muitos dos filhos de Israel ao Senhor seu Deus, e ele mesmo caminhará à sua frente. Lucas capítulo 1, versículo 15. São João Batista desejava que todos estivessem prontos para acolher o Cordeiro de Deus. Por isso, sem moralismo, mas impelido pela missão profética, denunciou o pecado do governador da Galiléia, Herodes, que escandalosamente tinha raptado Herodíades, sua cunhada, e com ela vivia como esposo. Na ocasião em que estava preso por Herodes Antipas, na margem oriental do Mar Morto, a filha de Herodíades encantou o rei e recebeu o direito de pedir o que desejasse. Sendo assim, proporcionou o martírio do santo, pois realizou a vontade de sua vingativa mãe. Quero que me des imediatamente num prato a cabeça de João, o Batista. João foi batizado no próprio sangue, ele a quem tinha sido dado batizar o Redentor do mundo. Tenhamos a coragem do profeta para testemunharmos a palavra da verdade que liberta e salva, doando a nossa vida na missão a nós confiada. São João Batista, rogai por nós.
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1: Missionário redentorista, irmão Cláudio Teixeira, trazendo para nós o quadro Você Também é Chamado.
3: Ouvintes da Rádio Aparecida, Deus não escolhe os capacitados, mas capacita os escolhidos. A premissa inspirada na passagem bíblica, 2 Coríntios, capítulo 1, versículo 21, 22, nos faz recordar que o chamado vocacional se encontra no mistério de Deus e que ele caminha junto com aquele que abraça esse chamado, inspirando, motivando, capacitando para a missão. Por isso, não vamos desanimar frente às dificuldades, os problemas que nós enfrentamos na nossa vida. Deus nos capacita, Deus nos ajuda sempre em nossa caminhada. Basta nos abrirmos a Ele e pedir sempre que nos ajude em nossa caminhada vocacional. Porque nós somos pequenos demais para entender o mistério de Deus diante da vocação. Não existe local, nem hora, nem características que garantam que essa ou aquela pessoa será chamada por Deus para uma missão específica, né?

igreja. Isso porque o Senhor da Messe chama a qualquer tempo, em diferentes ocasiões, aqueles e aquelas que seguirão o caminho da vida missionária, da vida sacerdotal e vida religiosa, de uma total entrega a Cristo e aos irmãos, principalmente aos mais necessitados. O processo vocacional é eterno construir, ou seja, é um eterno construir. Ninguém nasce pronto para ser padre, nem religioso ou religiosa, nem mesmo marido e mulher, a vocação matrimonial. Essa construção se dá aos poucos quando o indivíduo se abre para escutar o que tem Deus para dizer e se permite ser guiado, amparado e acolhido. Sobretudo também quando o vocacionado está disposto a aprender, a aceitar e até mesmo a se transformar em prol do seu chamado vocacional. Por isso, podemos afirmar que não existe vocação perfeita. O acompanhamento vocacional é apenas uma etapa do processo de formação. E é preciso abraçar o processo, as mudanças, as descobertas e deixar-se guiar pelo Senhor que chama e capacita a todos nós. Permita-se ouvir a voz do Senhor que chama. Abra o seu coração para escutar o chamado de Deus em sua vida. Permita que Deus trabalhe em você. Reze, reflita e responda com amor. Eis-me aqui, envia-me, Senhor. Por isso, vamos rezar mais uma vez a oração vocacional, que Ele nos dê perseverança no chamado que Ele fez a cada um de nós à vida cristã, ao chamado à vida religiosa, à vida sacerdotal, à vida matrimonial e à vida leiga missionária em nossa igreja. Jesus, Mestre Divino, que chamasse os apóstolos a vos seguirem, continuai a passar pelas nossas famílias, pelas nossas escolas e continuai a repetir o convite a muitos de nossos jovens. Dai coragem às pessoas convidadas, dai força para que vos sejam fiéis como apóstolos leigos, como diáconos, padres e bispos, como religiosos e religiosas, como missionários e missionárias, para o bem do povo de Deus e de toda a humanidade. Assim seja. Amém. Ouvintes da Rádio Aparecida, Rede Aparecida de Comunicação, o nosso abraço. Deus

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3: Irmão, irmã, façamos catequese. A graça de Deus é charmosa. Vale dizer, tem sempre algo de especial. Nunca deixa de operar mudanças. Produz um efeito especial em cada pessoa. Sempre para melhor. São Paulo usa muito a palavra grega charis quando se refere à palavra graça. E charis, entre outras coisas, quer dizer charme, valor especial. Daí vem a palavra carisma, algo especial que Deus deu a gente. A graça, quando vem, vem para valer. Mas o mais bonito na graça de Deus é que ela sempre vem acompanhada de paz, ainda que possa trazer cruz e outras exigências. Mas graça e paz são duas palavras entrecruzadas. Cantem comigo.

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7: Padre Vanderlei Souza, trazendo para nós a oração especial.
8: Olá, querido irmão, querida irmã. Este mês de agosto estamos rezando pelas vocações. É o mês vocacional em toda a igreja. Nesta última semana, te convido a rezar pelas vocações dos ministérios leigos. Enviai, Senhor, operários para a vossa messe. Sabemos que a messe é grande e os operários são poucos. Suscitai, pois, vocações nos mais diversos ministérios leigos em vossa igreja, em nossas comunidades, para que possamos testemunhar com a vida a alegria do Evangelho e espalhar no mundo o doce perfume do Cristo. Senhor, que pelo cultivo das virtudes da fé, esperança e caridade, em nossas comunidades despertem vocações para os ministérios.

0: amigos. Aumentai a fidelidade ao Santo Batismo, aumentai a fidelidade à Igreja, aumentai a fidelidade dos leigos e leigas ao Santo Padre, o Papa. Que todos recebam a graça da conversão diária. Tudo isso vos pedimos, ó Pai, por Cristo nosso Senhor, o Servo dos Servos, Nossa Senhora, Mãe Aparecida, Rainha das Vocações, Serva do Senhor, rogai por nós.
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2: Elô Silvério traz para gente o nosso momento com a mãe.
3: Estamos começando o Momento com Maria de hoje. Vamos juntos refletir o tema: toda família é um berço de vocações. Toda família é um berço de vocações, pois é no amor do lar que Deus planta as sementes de fé, esperança e serviço. Assim como Maria acolheu com ternura o chamado do Senhor e disse seu sim generoso, cada família é convidada a ensinar seus filhos a escutar a voz de Deus. No coração da família nascem vocações para a vida, para a missão e para o amor ao próximo. Que Maria, Mãe de Jesus e modelo de entrega, acompanhe nossos lares, nos ajudando a formar corações dispostos a servir a Deus e à Igreja.
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2: Jesus, a razão universal. Deus traçou o eterno plano, em que ele mesmo, na pessoa do Filho, havia de se fazer homem para divinizar o universo e torná-lo digno louvor de si. Neste plano, Jesus, o homem-Deus, é a grande razão, o grande motivo de toda a criatura. Só nele, com ele e por ele, todos os homens são sacerdotes da criação, para em Cristo, com Cristo e por Cristo, darem louvor e glória ao Criador. De sorte que o maior dever de nossa vida é a união com Cristo, para praticarmos o maior dos mandamentos. Amarás ao Senhor teu Deus de todo o teu coração e de toda a tua alma, com todas as tuas forças, bem como o segundo mandamento: amarás o teu próximo como a ti mesmo. Viverás para Deus, viverás com Cristo e participarás da felicidade eterna do Senhor Jesus. Na Bíblia, Romanos 14, versículos 7 e 8, lemos: nenhum de nós vive para si mesmo e ninguém de nós morre para si mesmo. Se vivemos, vivemos para o Senhor Jesus. Se morremos, morremos para o Senhor Jesus. Quer vivamos, quer morramos, pertencemos ao Senhor Jesus. Portanto, quer comamos, quer bebamos, quer façamos o que fizermos, seja tudo para a glória de Deus. O homem Deus é a razão do universo, e nós participamos da razão do universo se estivermos unidos ao Cristo. Nós fomos criados para ele, para o Cristo. Tudo lhe pertence. Na morte, temos de morrer com ele para o pecado e na ressurreição ressuscitar com ele para a vida eterna. Na pessoa de Jesus, seremos eternamente realizados na missão de glorificar a Deus e sermos felizes. O Verbo divino fez-se homem para que todos recebam a vida divina em si, a vida da graça santificante, e todos, assim unidos a ele pela fé e pelo amor, sejam louvor de Deus. Viver em Cristo é colocar as verdades, a fé, como base de nossa mentalidade e de todo nosso querer. A união com Cristo realiza-se no querer, principalmente. É na nossa vontade que se realiza a união do eterno com o nosso

0: Espírito, pela graça. Conhecemos pela fé, para obedecermos, movidos pelo Espírito Divino, e só querermos o que Deus quer, e nunca querermos o que Deus não quer. Isto é viver com Deus, é viver da vida que vem lá do alto, é glorificar a salvação. Na igreja, Cristo é a cabeça, nós somos os membros. Ele é a videira, nós somos os galhos unidos a ele e a sua graça salvadora. Com essa força, que é a graça do Espírito Santo, nós faremos sempre a vontade de Deus, o que constitui a adoração suprema que se consumará na felicidade eterna. A razão da nossa vida é Jesus. Viva Cristo Rei! Viva Nossa Senhora Aparecida, Rainha!
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1: Padre João Carlos participando conosco no Com a Mãe Aparecida.
2: Mesmo fora do clima de sofrimento e crise, nós seres humanos vivemos inquietos, nos sentimos incompletos e carentes. Sonhamos com a liberdade, o amor, a paz. Estamos sempre buscando, não nos saciamos. Jesus é o caminho. Santo Agostinho descreveu esse drama humano na sua própria vida, no seu livro Confissões. O coração só sossega quando encontra Deus. Deus não é um calabouço.

vida, amor, alegria, liberdade, paz, realizam-se em Deus. Nele está toda a plenitude. E nós já participamos dela quando estamos unidos a Ele. Isso não nos tira da realidade da nossa existência difícil e conflituosa. Isso nos põe de pé diante dos problemas, porque enxergamos mais longe e ficamos mais atentos ao caráter passageiro de nossa existência terrena. Isso não nos faz menos cidadãos nesta terra, ao contrário, nos empenha ainda mais numa convivência social onde já brilhem os valores definitivos. Tudo isso poderia ser uma vã filosofia, não fora Deus ter posto em prática um plano maravilhoso de salvação para a humanidade. Ele nos enviou seu Filho único como prova do seu amor e como elo de comunhão permanente conosco. Assim, na conversa com os discípulos, na última ceia, falando de sua volta ao Pai, Jesus disse: "Não se perturbe o coração de vocês, eu vou preparar um lugar para vocês. Eu quero que onde eu estiver, vocês estejam comigo. E para onde eu vou, vocês conhecem o caminho. Eu sou o caminho."

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2: O empenho pastoral não pode se tornar uma simples prestação de serviços, senão acaba por transmitir cansaço e frustração. É muito necessário a prática da adoração, um pouco esquecida neste século dramático. O cristão, sobretudo, o religioso, é alguém capaz de adorar, adorar em silêncio.
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1: O nosso momento com o tema do dia, Padre Sebastião Reis, missionário redentorista.
2: Hoje queremos apresentar o tema Desafios da Nova Configuração Humana. Na vida temos que acreditar nesta força da transformação humana, desanimar nunca, é sempre buscando os meios e caminhos pedagógicos que o contexto histórico humano e social nos oferece. É buscando esse contexto, é preciso estar atento às situações imprevisíveis.

0: terríveis deste caminho, cheio de buracos, curvas, montanhas e precipícios. Você deve agir e dirigir com habilidade para que o carro da sua vida não fique pelos barrancos desta longa estrada. Pontuando a história, ela é rica de fatos e acontecimentos envolvendo pessoas que foram bem sucedidas e tiveram sucesso ao longo das outras pessoas que, ao fazer as suas escolhas, se perderam, ficando pelos caminhos do lamaçal sem volta. Não podemos perder as oportunidades que a vida nos oferece. Talvez seja a única possibilidade que teremos para uma mudança interior e exterior. É como diz a máxima: o cavalo arriado passa apenas uma vez. A nossa liberdade, inteligência e capacidade humana, quando bem orientada e encaminhada em sintonia com uma força que está além do nosso conhecimento, realizamos obras maravilhosas e marcantes na história. Fazendo parte deste mundo, precisamos deixar as marcas da alegria, as marcas da paz, da solidariedade, da justiça e da unidade. Nós queremos levar hoje e sempre para o nosso mundo sinais positivos. Sinais negativos, nós já os temos demais em nossa sociedade. É preciso aproveitar as possibilidades que aparecem.
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2: A paz esteja com você. Sigamos sempre nesse encontro com Maria, o coração aberto de filhos para poder reconhecer a mãe que Deus nos deu. E assim amemos a Maria, Nossa Senhora. Façamos realmente esse propósito, amar Nossa Senhora e fazê-la amada, recitando o Santo Terço. Se nós entendemos bem o que é o Santo Terço, que é realmente um processo de evangelização, seguir Jesus com Maria, cada contemplação do mistério será sempre uma forma de amar Nossa Senhora, sem nunca dizer basta. Pelo contrário, saber que nós podemos cada dia crescer na graça e no conhecimento de Cristo. Esse é o objetivo desses nossos encontros tão breves, mas para despertar em cada um de nós a verdadeira devoção a Nossa Senhora. Que a gente possa, cada dia da nossa vida, lembrar que a devoção a Nossa Senhora é uma doação total a ela. A devoção não é simplesmente uma repetição de fórmulas, atitudes, é uma atitude fundamental de ser filho de Maria, aprendendo com ela a seguir Jesus. É fundamental que a gente entenda que devoção leva a ser, não simplesmente fazer. Somos filhos de Maria, amemos a ela, nossa mãe, e saibamos, junto com ela, fazer tudo que Jesus nos ensina. Como o apóstolo São João, também saibamos receber Maria em nossa casa, tanto na casa, residência, como na casa, nosso coração, onde está a essência do nosso ser. Eu sou o que é o meu coração. Se no meu coração eu tenho amor a Maria, certamente isso vai se expressar em atitudes, palavras, pensamentos, enfim, toda a nossa forma de comunicação. Que Nossa Senhora, nossa mãe, nos ilumine e fortaleça na nossa caminhada rumo a Jesus.
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1: Padre Lucas Emanuel, chegando com notícias missionárias.
2: Bem, meus irmãos, nós vamos ter um encontro muito importante com os párocos que receberão a graça das Santas Missões Redentoristas em suas paróquias no ano de 2027. E para falar um pouquinho sobre a importância desse encontro, nós vamos ouvir aqui o padre

0: Carlos Alberto Pereira, ele que é missionário redentorista e compõe a equipe de São João da Boa Vista. Vamos ouvi-lo.
1: Olá, meu querido irmão, querida irmã, você que está sintonizado com notícias missionárias, acompanhando o ritmo das Santas Missões Redentoristas ao longo do ano, entre os dias 31 de agosto e 2 de setembro, os missionários redentoristas realizarão em Aparecida, na Casa de Hospedagem Santo Afonso, o encontro dos párocos, das paróquias, nas cidades onde acontecerão missões no ano de 2027. O encontro dos párocos na preparação das Santas Missões Redentoristas tem como objetivo principal criar uma verdadeira comunhão entre a equipe missionária e a paróquia, para que a missão não seja um evento isolado, mas um processo de renovação evangelizadora da comunidade que vai ser missionada. Esse encontro é decisivo, porque vai alinhar expectativas, esclarecer a metodologia e envolver o pároco e suas lideranças como primeiros passos na animação das Santas Missões Redentoristas, enfatizando que o pároco já é colocado como o primeiro animador da missão. De modo mais específico, o encontro busca apresentar a espiritualidade, objetivos das Santas Missões Redentoristas, buscando compreender que a missão visa construir, fortalecer e revitalizar as comunidades, despertando novas lideranças, aproximando os afastados e renovando a ação pastoral da paróquia. E também vai explicar a metodologia missionária, apresentando as fases da missão, na preparação, anúncio, missionário, evangelização das comunidades e perseverança, bem como o papel de cada uma delas na caminhada da paróquia. Então, querido irmão, querida irmã, acompanhe notícias missionárias e fique sempre por dentro das Santas Missões Redentoristas. Um abraço fraterno do padre Carlos Alberto Pereira, da equipe missionária de São João da Boa Vista.
0: Muito obrigado por suas palavras, padre Carlos Alberto, explicando um pouquinho aí sobre a importância desse encontro que acontecerá então em Aparecida, no Seminário Santo Afonso, nesses próximos dias. Rezem por nós, queridos amigos, companheiros de missão, na oração. É sempre importante contar com a oração de vocês, viu? E vocês, desejam viver aí a graça das Santas Missões Redentoristas em suas paróquias? Bom, converse com seu pároco, peça para que ele faça contato conosco através do portal a12.com/missões ou pelo telefone 0-16-99700-9566. Fiquem com Deus e com as bênçãos da Mãe Aparecida. Um grande abraço a todos. Tchau. E viva as Santas Missões Redentoristas.
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2: Deus ama a pequenez e gosta de realizar grandes coisas mediante a pequenez, como testemunha Maria. Por isso, não tenhamos medo dos números pequenos, dos sucessos que tardam, da relevância que não se avista. Não é este o caminho de Deus.

0: olhemos para Maria, que na sua pequenez é maior que o céu.
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1: Missionário Redentorista, Padre Tiago Costa, trazendo para nós a reflexão do Evangelho de hoje.
2: Olá, queridos irmãos e irmãs, caros ouvintes da Rádio Aparecida, devotos de Nossa Senhora. Jesus anuncia o que acontecerá em Jerusalém consigo. Mesmo sabendo a consequência de sua fidelidade ao Pai, não hesita e mantém-se firme em sua subida para este lugar. Certamente agora os discípulos estão compreendendo melhor a profissão de fé que Pedro fez em nome deles. Tu és o Messias, o Filho do Deus vivo. Percebem que Jesus é o servo sofredor, mesmo que não lhes esteja tão clara e seja um mistério essa verdade. Pedro, que tem a pretensão de livrar o Cristo dessa infâmia, acaba tornando o tropeço no caminho de Jesus. Vai para longe, Satanás. Tu és para mim uma pedra de tropeço. Essas palavras são duras e decisivas. Cristo não está fazendo negócios, está nos salvando. Por isso, tudo que vier contrária a essa missão é pedra de tropeço. Bom é olhar com as atitudes em nossa comunidade, pois não pode haver dominadores que atrapalhem a participação do povo e não deixem caminhar. Pedra de tropeço sem humildade e reconhecimento do valor dos outros. Não construiremos o reino entre nós. Qual a consequência a todo discípulo de Cristo? Se alguém quer seguir, renuncie a si mesmo, tome sua cruz e me siga. O convite de Jesus é claro, pertinente, e ele nos dá liberdade de decisão. Toda vocação passa necessariamente pela cruz. Não há outro caminho. Os que já experimentaram bem, mais de perto, esta entrega, sabem que isso é verdade. É preciso ter clareza no seguimento, pois é necessário tomar o caminho da cruz para participar da obra da redenção de Cristo. A alegria da Páscoa do Senhor não impede nossa passagem pela cruz. Mesmo tendo fé sincera e procurando vivê-la com intensidade, não estamos livres de perseguições ou inconveniências. Precisamos, sim, carregar a cruz. Há momentos em que parece que vamos desanimar, que não seremos capazes de nos manter fiéis. Todos nós temos momentos mais exigentes na família, no trabalho, na igreja, na pátria. Embora a dor ou incerteza sempre nos rodeiam, estes momentos são ricos, pois podemos viver uma grande experiência de fé, compreendendo que passamos pelo mesmo caminho que Cristo passou e saiu vencedor por causa de sua fidelidade e seu amor ao Pai e a nós. Sejamos, pois, pacientes e não abandonemos o caminho já indicado. Nossa força está nele, no Senhor, no ressuscitado. Só precisamos segui-lo fielmente. A você, meu irmão, minha irmã, por intercessão de Nossa Senhora Aparecida, Rainha e Padroeira do Brasil, Deus vos abençoe.
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2: Hoje, dia 29 de agosto, nós vamos conhecer a história de

Stefanas e família, primeiros convertidos da Grécia. Vocês conhecem a família de Stefanas? Eles se dedicaram aos serviços dos irmãos. Essa história você vai encontrar na primeira carta aos Coríntios, capítulo 16, versículo 15. Stefanas e sua família são lembrados duas vezes na primeira carta de Paulo aos Coríntios. Num contexto de tensão entre Paulo e a comunidade, na primeira vez, Paulo escreve o seguinte: agradeço a Deus o fato de eu não ter batizado ninguém de vocês, a não ser Crispo e Caio. Portanto, ninguém pode dizer que foi batizado em meu nome. Ah, sim, batizei também a família de Stefanas. Além deles, não me lembro de ter batizado nenhum outro de vocês. É que algumas pessoas se orgulhavam de terem sido batizadas por Paulo, outras por terem sido batizadas por Pedro, outras diziam gostar mais de Apolo. Eu sou de Paulo, eu sou de Apolo, eu sou de Pedro. E deu briga na comunidade. Por isso, Paulo agradece a Deus por ter batizado só poucas pessoas em Corinto. É nesse contexto que aparece o nome de Stefanas e sua família. Eles estão entre os primeiros de Corinto que se converteram. Eles foram de muita ajuda para Paulo. No fim da mesma carta, Paulo lembra uma segunda vez Stefanas. Ele escreve: mais uma recomendação, irmãos. Vocês conhecem a família de Stefanas, que é o primeiro fruto da Acaia? Eles se dedicaram ao serviço dos irmãos. Sejam atenciosos para com pessoas de tal valor e para com todos os que colaboram e se afadigam na mesma obra. Eu me alegro com a visita de Stefanas, Fortunato e Acaico, pois eles compensaram a ausência de vocês e tranquilizaram o meu espírito e o de vocês. Saibam apreciar pessoas de tal valor. É um elogio bonito de Paulo a respeito de Stefanas, que deixa entrever que se trata de um cristão de muito valor naqueles primeiros anos da igreja em Corinto.

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1: Está chegando o irmão Marco Lucas, trazendo para nós o nosso quadro Você e o Livro.
2: Olá, meus amigos da Rádio Aparecida e do Portal A12. Sejamos todos muito bem-vindos ao Você e o Livro. Chegamos ao terceiro e último episódio da nossa série especial sobre as vocações neste mês de agosto. E hoje o nosso olhar se volta para a grande maioria do povo de Deus, os leigos e as leigas. Você já parou para pensar que o seu batismo não é apenas um rito de passagem, mas um verdadeiro chamado? Pois é, pelo batismo, todos nós fomos inseridos no corpo de Cristo e recebemos uma missão única. Não existem espectadores na igreja. Seja atuando na sua comunidade, servindo em uma pastoral, participando de um movimento ou sendo testemunha do Evangelho no seu trabalho e na sua família, a sua vocação é viva e fundamental. O leigo e a leiga são a ponte entre a igreja e o mundo, chamados a servir com amor e a transformar a sociedade a partir de dentro. E para nos ajudar a aprofundar essa missão tão bonita, eu tenho duas recomendações de leitura imperdíveis. A primeira obra é Cristão Leigo, um chamado à unidade e à santificação do mundo, do padre Magno Xavier. Neste livro, o autor aprofunda a teologia do laicato para nos mostrar que o leigo é essencialmente um sujeito eclesial, ou seja, você é protagonista. O padre Magno traz luz aos principais desafios do cristão leigo no mundo contemporâneo e apresenta exemplos concretos de como ser um agente de transformação da sociedade e de renovação na nossa igreja. A minha segunda indicação é o livro Leigos e Leigas na Igreja e na Sociedade, do missionário redentorista padre Marlos Aurélio, nosso superior provincial da província Nossa Senhora Aparecida. Você já se perguntou de onde vêm as bases históricas da nossa participação na igreja? O padre Marlos responde a essa pergunta resgatando as raízes histórico-teológicas do laicato. Ele analisa desde os modelos eclesiais ao longo do tempo até o grande divisor de águas, que foram os concílios Vaticano I e Vaticano II, mas, sobretudo, Vaticano II. Uma leitura enriquecedora para compreender as oportunidades e os desafios de ser leigo em pleno século XXI. 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Deus abençoe a sua semana e até o próximo quadro Você e o Livro.
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1: Deus ama a pequenez e gosta de realizar grandes coisas mediante a pequenez, como testemunha Maria. 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Não é este o caminho de Deus. Olhemos para Maria, que na sua pequenez é maior que o céu.
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9: Eles lutarão contra ti, mas não te vencerão, porque eu estou contigo para te proteger. Oráculo do Senhor, Jeremias 1:19. A ação de Deus na vida do crente não é mágica, mas se fundamenta na confiança e entrega nas mãos de Deus. O versículo proposto para nossa meditação nos motiva a não desanimar.

0: estarmos diante da missão que recebemos do Senhor. Anteriormente a esse versículo, dirigido ao profeta Jeremias, é apresentada a sua missão. E o contexto é encerrado com o pacto de Deus com o profeta, que demonstra a sua presença protetora. Diante de nossa missão profética, enfrentaremos pessoas e estruturas que carecem ser encaradas com a certeza de que não estamos sozinhos. Deus está conosco na nossa missão profética. Deus se faz presente quando não sentimos, mesmo emocionalmente, sua presença. Parece contraditório, mas a presença do Senhor nem sempre é captada por nossos sentidos. Na atualidade, as pessoas confundem fé com sentimentos emocionais. Nem sempre sentimos arrepios, choros ou temos desmaios que nos confirmam a presença de Deus. O Senhor age de forma sutil mesmo nos momentos de noites escuras e silêncios espirituais. É nessas noites sem claridade da lua ou das estrelas, para nos indicar a direção e seguir, que são confirmadas nossas opções e aceitações das missões recebidas. Confiar na presença de Deus em meio aos desafios cotidianos é algo que marca nossa fé. Gememos e choramos, mas não desistimos de nossa missão. Aprendamos com o profeta Jeremias e Jesus de Nazaré a não desistirmos diante da missão, mesmo em meio aos desafios que não entendemos. Pai querido, não nos deixeis cair na tentação de desistirmos de nossa missão por causa de problemas e perseguições. Amém.
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1: Elúcio Velho de volta.
2: Nossa Senhora do Café. Essa história começa na cidade de Espírito Santo do Pinhal, em São Paulo. Foi a professora Ana Maria Negrini, criada nos cafezais de seus pais, quem deu início à história da santa. Durante o período da faculdade, em 1964, ela escreveu o artigo Minha Nossa Senhora do Café, para a revista católica em que trabalhava. Nele fazia uma conexão entre Nossa Senhora Aparecida e sua cor de café. Muitos anos mais tarde, o redator do jornal da Cooperativa de Cafeicultores da cidade pediu sua colaboração. Ela escreveu outro artigo com o mesmo nome. Nele, falava sobre as aflições dos cafeicultores e fazia apelo à Nossa Senhora para que olhasse por eles. Para sua surpresa, seu artigo chegou ao Rio de Janeiro. No dia 8 de setembro de 2001, o professor Albertino Fonseca enviou para Pinhal, pelo correio, um desenho da santa. Porém, ele vinha com os dizeres: Nossa Senhora do Café do Brasil. O erro, entre aspas, da preposição foi o que deu início à devoção a ela. Não mais Nossa Senhora de Café, a santa ganhou seu próprio título. Ficou decidido que o dia da padroeira dos cafeicultores seria no dia 9 de agosto, aniversário da cooperativa. A empresa foi responsável pela construção da primeira capela da santa, cuja arquitetura imita um armazém de café do século XVIII. Em 2004, a cidade participou pela primeira vez da Expo Católica e levou a imagem da padroeira, esculpida por um artesão da cidade de Pedreira. A Nossa Senhora do Café foi um sucesso ano após ano. Em 2010, a professora que deu início a essa história foi convidada pela Edições Loyola a escrever o livro Nossa Senhora do Café, História e Devoção no Brasil. Ele foi aprovado pela Igreja Católica, tendo a bênção do Bispo Dom Davi. A história de devoção ultrapassou a fronteira entre os estados de São Paulo e Minas Gerais. A cidade de Machado conta hoje com uma capela e uma gruta dedicadas à santa. A segunda é aberta a visitantes e possui uma imagem em tamanho maior da santa. Os devotos da cidade que dedicam à santa uma missa por mês acreditam que a cidade foi abençoada. De acordo com eles, os cafezais em 2016 não sofreram com pragas graves e a chuva foi mansa. Diferentemente da versão colombiana Virgem del Café, a Nossa Senhora do Café tem um design com as cores do café. Morena, tem um manto na cor do grão torrado, túnica e véu na cor do grão cru. De acordo com Ana, mais de 6 mil imagens da santa foram produzidas até hoje. Nossa Senhora do Café, rogai por nós.
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2: Bom dia, meu amigo, minha amiga. Há alguns anos, um professor da conceituada Universidade de Harvard abriu uma disciplina com o nome A Busca da Felicidade. Mais de 1000 alunos concorreram à vaga para cursar essa disciplina. Nos últimos anos, tem crescido o número de estudiosos no campo da psicologia e da neurociência com o objetivo de estudar a felicidade. Atualmente, temos até mesmo uma nova área na psicologia, conhecida como psicologia positiva, que busca ajudar as pessoas de forma muito prática e concreta a viverem uma vida mais feliz. Uma pesquisa recente apontou 7 características psicológicas de pessoas que se sentem muito felizes. Quais são essas 7 características? Vamos a elas. Primeira característica da pessoa feliz: curiosidade. Pessoas felizes arriscam-se a experimentar coisas novas e situações novas. Segundo a neuropsicologia, a atitude de arriscar-se a novas experiências e deixar, com certa moderação, uma zona de conforto, traz uma sensação de recompensa ao cérebro. Segunda característica, otimismo. Ser otimista não significa fechar os olhos para as realidades duras da vida. Ao contrário, é ter os olhos muito abertos para encontrar algo bom, mesmo nas situações de dificuldade. Terceira característica, despreocupação. Joseph Forgas, um psicólogo australiano, descobriu que pessoas muito analíticas, racionais e perfeccionistas são menos felizes do que outras, que não se apegam exageradamente a todos os detalhes. A conclusão é que pensar muito, racionalizar demais, deixa as pessoas exaustas e tristes.

0: quarta característica, flexibilidade. Pessoas flexíveis são aquelas que, apesar de experimentar tristeza e ira, sabem deixar esses sentimentos de lado e substituí-los por outros sentimentos mais positivos, na confiança de que tempos melhores virão. Quinta característica, sociabilidade. Estudos revelam que pessoas felizes buscam relações saudáveis com familiares, amigos e colegas. Abrir-se aos outros pode formar um círculo virtuoso de dar e receber. De fato, é dando que se recebe. Sexta característica, consciência do presente. Estar inteiro no que se está fazendo, segundo pesquisadores húngaros e norte-americanos, reduz a sensação de ansiedade no organismo. Ao contrário, desempenhar uma tarefa com um pensamento cheio de outras preocupações diminui a sensação de plenitude e aumenta o nível de ansiedade no corpo. Sétima e última característica das pessoas felizes: generosidade e altruísmo. Uma pesquisa realizada no Canadá demonstrou que o cérebro de pessoas que fazem o bem produz mais sensações de bem-estar e felicidade do que o cérebro de quem é favorecido com o bem praticado por outras pessoas. Agora, é científico, há mais felicidade em dar do que em receber. Ou, como dizia Dom Luciano Mendes de Almeida, o céu é fazer as pessoas felizes. Portanto, meu amigo, minha amiga, um novo dia está começando. Que tal experimentarmos uma atitude nova diante deste dia? Desejo que, neste dia, tenhamos um olhar muito lúcido para ver todas as graças que Deus concede, para ver o bem que podemos praticar aos nossos irmãos e para olhar muito além das dificuldades que podemos encontrar pelo caminho. Que você seja mais feliz e que faça os outros mais felizes ainda neste dia. Um grande abraço e até o nosso próximo encontro.
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0: querida Rede Aparecida de Rádio Música, Fé e Missão. E é chegada a hora de dizer adeus, isso mesmo, ou então até logo, porque nós nos encontraremos na próxima madrugada, se Deus quiser. Mas hoje eu vou ficando por aqui, agradecendo a sua oração, a sua companhia, que é sempre muito agradável a todos nós aqui da Rádio Aparecida, nós que estamos aí prestes a comemorar 75 anos de história. E você, meu irmão, minha irmã, faz parte disso tudo. Sem você, nós não existiríamos. Obrigado, viu, pelo carinho, pela sua audiência, pela sua companhia, mas não vamos embora já, não. Vamos rezar o Santo Terço na companhia do padre Vanderlei Souza, hoje sábado, dedicado à Virgem Maria, contemplando os mistérios da alegria, mistérios gozosos. Fiquem todos com as bênçãos do Senhor Jesus, a proteção e a intercessão de nossa mãe, a Senhora Aparecida.
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6: Um bom dia, meu querido irmão, querida irmã. São 4 horas da manhã. Nos encontramos neste momento junto com a Mãe Aparecida para rezar o Santo Mistério do Terço, agradecendo a Deus as bênçãos e graças alcançadas.

0: nossas vidas e também implorando que a sua misericórdia infinita se faça presente em nós. Hoje, sábado, vamos meditar e contemplar os mistérios da alegria. Vamos juntos invocar a Santíssima Trindade. Em nome do Pai, e do Filho, e do Espírito Santo. Amém. Ofereçamos todas as nossas intenções, daquelas pessoas que nos pediram que rezemos por elas. Oferecemos agora a sua intenção, você que está conosco neste momento. Divino Jesus, nós vos oferecemos este terço que vamos rezar, meditando nos mistérios da vossa redenção. Concedei-nos, por intercessão da Virgem Maria, Mãe de Deus e Nossa Mãe, as virtudes que nos são necessárias para bem rezá-lo e a graça de ganharmos as indulgências desta santa devoção. Oferecemos particularmente, em desagravo dos pecados cometidos contra o teu Santíssimo Coração e o Imaculado Coração de Maria, pela paz do mundo, pela conversão dos pecadores e pelas almas do purgatório. Oferecemos também, pelas intenções do Santo Padre e o Papa, pelo aumento e santificação do clero, pela santificação das famílias, pelas missões e pelos doentes e cuidadores dos doentes, médicos, enfermeiros, auxiliares. E eu convido você, meu querido irmão, querida irmã, agora no instante de grande intimidade com Deus, e faça o seu oferecimento pessoal. Aquelas intenções que você traz em seu coração, um pedido, um agradecimento, um louvor, para quem você quer rezar hoje, peçamos a Maria, a nossa Santíssima Virgem Maria, que interceda por todos nós nesses pedidos que dirigimos a ela através da oração do Santo Terço, na certeza que seu Filho Jesus receberá e atenderá todas as nossas orações. Renovemos a nossa fé na alegria de sermos povo de Deus, família de Jesus Cristo. Creio em Deus Pai Todo-Poderoso, Criador do céu e da terra, e em Jesus Cristo, seu único Filho, nosso Senhor, que foi concebido pelo poder do Espírito Santo. Nasceu da Virgem Maria, padeceu sob Pôncio Pilatos, foi crucificado, morto e sepultado. Desceu à mansão dos mortos, ressuscitou ao terceiro dia. Subiu aos céus, está assentado à direita de Deus Pai Todo-Poderoso, donde há de vir a julgar os vivos e os mortos. Creio no Espírito Santo, na Santa Igreja Católica, na comunhão dos santos, na remissão dos pecados, na ressurreição da carne, na vida eterna. Amém. Em louvor à Santíssima Trindade. Pai nosso que estais nos céus, santificado seja o vosso nome. Venha a nós o vosso reino, seja feita a vossa vontade, assim na terra como no céu.
1: O pão nosso de cada dia nos dai hoje. Perdoai-nos as nossas ofensas, assim como nós perdoamos a quem nos tem ofendido. E não nos deixeis cair em tentação, mas livrai-nos do mal. Amém.
0: Nós te louvamos, Santíssima Virgem Maria, Filha de Deus Pai. Ave Maria, cheia de graça, o Senhor é convosco. Bendita sois vós entre as mulheres, e bendito é o fruto do vosso ventre, Jesus.
1: Santa Maria, Mãe de Deus, rogai por nós, os pecadores, agora e na hora de nossa morte. Amém.
0: Nós te louvamos, Santíssima Virgem Maria, Mãe de Deus Filho encarnado. Ave Maria, cheia de graça, o Senhor é convosco. Bendita sois vós entre as mulheres, e bendito é o fruto do vosso ventre, Jesus.
1: Santa Maria, Mãe de Deus, rogai por nós, os pecadores, agora e na hora de nossa morte. Amém.
0: Nós te louvamos, Santíssima Virgem Maria, esposa do Espírito Santo. Ave Maria, cheia de graça, o Senhor é convosco. Bendita sois vós entre as mulheres, e bendito é o fruto do vosso ventre, Jesus.
1: Santa Maria, Mãe de Deus, rogai por nós, os pecadores, agora e na hora de nossa morte. Amém.
0: Glória ao Pai, ao Filho e ao Espírito Santo.
1: Como era no princípio, agora e sempre. Amém.
0: Vamos meditar nesse instante os mistérios da alegria, os mistérios gozosos. E neste primeiro mistério gozoso, vamos contemplar a anunciação do anjo Gabriel à Virgem Maria. Encontramos esse texto no Evangelho segundo São Lucas, capítulo 1, versículos 26 a 27.

0: Naquele tempo, o anjo Gabriel foi enviado por Deus a uma cidade da Galileia chamada Nazaré, a uma virgem prometida em casamento a um homem chamado José. Ele era descendente de Davi e o nome da virgem era Maria. Nessa meditação da encarnação do Verbo, encontramos o diálogo de Maria com o anjo. Ela apresenta as suas questões, suas perguntas, suas dúvidas, mas não se fecha à ação de Deus. Maria conclui: eis aqui a serva do Senhor, faça-se em mim segundo a tua palavra. Que nós aprendamos e vivamos o compromisso diário com a palavra de Deus. Pai nosso que estais nos céus, santificado seja o vosso nome. Venha a nós o vosso reino, seja feita a vossa vontade, assim na terra como no céu.
1: O pão nosso de cada dia nos dai hoje. Perdoai-nos as nossas ofensas, assim como nós perdoamos a quem nos tem ofendido. E não nos deixeis cair em tentação, mas livrai-nos do mal. Amém.
0: Ave Maria, cheia de graça, o Senhor é convosco. Bendita sois vós entre as mulheres, e bendito é o fruto do vosso ventre, Jesus.
1: Santa Maria, Mãe de Deus, rogai por nós, os pecadores, agora e na hora de nossa morte. Amém.
0: Ave Maria, cheia de graça, o Senhor é convosco. Bendita sois vós entre as mulheres, e bendito é o fruto do vosso ventre, Jesus.
1: Santa Maria, Mãe de Deus, rogai por nós, os pecadores, agora e na hora de nossa morte. Amém.
0: Ave Maria, cheia de graça, o Senhor é convosco. Bendita sois vós entre as mulheres, e bendito é o fruto do vosso ventre, Jesus.
1: Santa Maria, Mãe de Deus, rogai por nós, os pecadores, agora e na hora de nossa morte. Amém.
0: Ave Maria, cheia de graça, o Senhor é convosco. Bendita sois vós entre as mulheres, e bendito é o fruto do vosso ventre, Jesus.
1: Santa Maria, Mãe de Deus, rogai por nós, os pecadores, agora e na hora de nossa morte. Amém.
0: Ave Maria, cheia de graça, o Senhor é convosco. Bendita sois vós entre as mulheres, e bendito é o fruto do vosso ventre, Jesus.
1: Santa Maria, Mãe de Deus, rogai por nós, os pecadores, agora e na hora de nossa morte. Amém.
0: Ave Maria, cheia de graça, o Senhor é convosco. Bendita sois vós entre as mulheres, e bendito é o fruto do vosso ventre, Jesus.
1: Santa Maria, Mãe de Deus, rogai por nós, os pecadores, agora e na hora de nossa morte. Amém.
0: Ave Maria, cheia de graça, o Senhor é convosco. Bendita sois vós entre as mulheres, e bendito é o fruto do vosso ventre, Jesus.
1: Santa Maria, Mãe de Deus, rogai por nós, os pecadores, agora e na hora de nossa morte. Amém.
0: Ave Maria, cheia de graça, o Senhor é convosco. Bendita sois vós entre as mulheres, e bendito é o fruto do vosso ventre, Jesus.
1: Santa Maria, Mãe de Deus, rogai por nós, os pecadores, agora e na hora de nossa morte. Amém.
0: Ave Maria, cheia de graça, o Senhor é convosco. Bendita sois vós entre as mulheres, e bendito é o fruto do vosso ventre, Jesus.
1: Santa Maria, Mãe de Deus, rogai por nós, os pecadores, agora e na hora de nossa morte. Amém.
0: Ave Maria, cheia de graça, o Senhor é convosco.

0: bendita sois vós entre as mulheres, e bendito é o fruto do vosso ventre, Jesus.
1: Santa Maria, Mãe de Deus, rogai por nós, os pecadores, agora e na hora de nossa morte. Amém.
0: Glória ao Pai, ao Filho e ao Espírito Santo.
1: Como era no princípio, agora e sempre. Amém.
0: Ó meu Jesus,
1: perdoai-nos e livrai-nos do fogo do inferno, levai as almas todas para o céu e socorrei principalmente as que mais precisarem da vossa infinita misericórdia.
0: Nossa Senhora Aparecida, Rainha e Padroeira do Brasil,
1: rogai por nós.
0: Nossa Senhora das Dores,
1: rogai por nós.
0: Nossa Senhora das Graças,
1: rogai por nós.
0: No segundo mistério gozoso, contemplamos a visitação de Nossa Senhora a Santa Isabel. Assim encontramos no Evangelho segundo São Lucas, capítulo 1, versículos 39 a 42.

0: Naqueles dias, Maria partiu apressadamente para a região montanhosa, dirigindo-se a uma cidade da Judéia. Entrou na casa de Zacarias e cumprimentou Isabel. Quando Isabel ouviu a saudação de Maria, a criança pulou no seu ventre e Isabel ficou cheia do Espírito Santo. Com um grande grito exclamou: "Bendita és tu entre as mulheres e bendito é o fruto do teu ventre." Essa saudação de Isabel, meu querido irmão, querida irmã, nos ajuda a entender o mistério da encarnação do Verbo, Jesus, o Filho de Deus no seio de Maria, e Maria que nos ajuda a entender este comprometimento em fazer apressadamente com que as coisas de Deus cheguem aos corações. A maneira de chegar, a maneira de ser, tudo isso nos ajuda a compreender que nós não falamos de Deus apenas com as palavras, nós não comunicamos Deus apenas com o que escrevemos, mas sim com o jeito que somos uns com os outros. Isabel apenas ouve a saudação de Maria e sente a unção do Espírito. Assim devemos caminhar e assim devemos rezar para que Deus faça em nós, que anunciemos a palavra de Jesus na força, na graça, na unção do Espírito. E como diz São Paulo, não a nós mesmos, mas sim o Cristo Jesus. Pai nosso que estais nos céus, santificado seja o vosso nome. Venha a nós o vosso reino, seja feita a vossa vontade, assim na terra como no céu.
1: O pão nosso de cada dia nos dai hoje. Perdoai-nos as nossas ofensas, assim como nós perdoamos a quem nos tem ofendido. E não nos deixeis cair em tentação, mas livrai-nos do mal. Amém.
0: Ave Maria, cheia de graça, o Senhor é convosco. Bendita sois vós entre as mulheres, e bendito é o fruto do vosso ventre, Jesus.
1: Santa Maria, Mãe de Deus, rogai por nós, os pecadores, agora e na hora de nossa morte. Amém.
0: Ave Maria, cheia de graça, o Senhor é convosco. Bendita sois vós entre as mulheres, e bendito é o fruto do vosso ventre, Jesus.
1: Santa Maria, Mãe de Deus, rogai por nós, os pecadores, agora e na hora de nossa morte. Amém.
0: Ave Maria, cheia de graça, o Senhor é convosco. Bendita sois vós entre as mulheres, e bendito é o fruto do vosso ventre, Jesus.
1: Santa Maria, Mãe de Deus, rogai por nós, os pecadores, agora e na hora de nossa morte. Amém.
0: Ave Maria, cheia de graça, o Senhor é convosco. Bendita sois vós entre as mulheres, e bendito é o fruto do vosso ventre, Jesus.
1: Santa Maria, Mãe de Deus, rogai por nós, os pecadores, agora e na hora de nossa morte. Amém.
0: Ave Maria, cheia de graça, o Senhor é convosco. Bendita sois vós entre as mulheres, e bendito é o fruto do vosso ventre, Jesus.
1: Santa Maria, Mãe de Deus, rogai por nós, os pecadores, agora e na hora de nossa morte. Amém.
0: Ave Maria.

0: morte. Amém.
1: Ave Maria, cheia de graça, o Senhor é convosco. Bendita sois vós entre as mulheres, e bendito é o fruto do vosso ventre, Jesus.
0: Santa Maria, Mãe de Deus, rogai por nós, os pecadores, agora e na hora de nossa morte. Amém.
1: Ave Maria, cheia de graça, o Senhor é convosco. Bendita sois vós entre as mulheres, e bendito é o fruto do vosso ventre, Jesus.
0: Santa Maria, Mãe de Deus, rogai por nós, os pecadores, agora e na hora de nossa morte. Amém.
1: Ave Maria, cheia de graça, o Senhor é convosco. Bendita sois vós entre as mulheres, e bendito é o fruto do vosso ventre, Jesus.
0: Santa Maria, Mãe de Deus, rogai por nós, os pecadores, agora e na hora de nossa morte. Amém.
1: Glória ao Pai, ao Filho e ao Espírito Santo.
0: Como era no princípio, agora e sempre. Amém.
1: Ó meu Jesus,

0: misericórdia.
1: Nossa Senhora de Fátima,
0: rogai por nós.
1: Arcanjos São Miguel, São Gabriel e São Rafael,
0: rogai por nós.
1: Santa Dulce dos Pobres,
0: rogai por nós.
1: No terceiro mistério gozoso, nós contemplamos o nascimento de Jesus em Belém.

0: Encontramos no Evangelho segundo São Lucas, capítulo 2, versículos 1 a 7, o seguinte: aconteceu que naqueles dias César Augusto publicou um decreto ordenando o recenseamento de toda a terra. Este primeiro recenseamento foi feito quando Quirino era governador da Síria. Todos iam registrar-se, cada um na sua cidade natal. Por ser da família e descendência de Davi, José subiu da cidade de Nazaré, na Galiléia, até a cidade de Davi, chamada Belém, na Judéia, para registrar-se com Maria, sua esposa, que estava grávida. Enquanto estavam em Belém, completaram-se os dias para o parto e Maria deu à luz o seu filho primogênito. Ela o enfaixou e colocou na manjedoura, pois não havia lugar para eles na hospedaria. Grande mistério que nós celebramos, da comunicação de Deus que se dá na noite do Natal. José e Maria, cumprindo um mandamento, eles vão até Belém. Mas a grande ação de Deus vai se dar exatamente nesse trânsito, para nos mostrar que o Verbo de Deus veio para nos conduzir à luz da graça da redenção copiosa. Quando nós entendemos o que Deus quer de nós, não importa onde estivermos, nós sempre iremos sentir a sua presença. Rezemos este mistério pedindo ao Senhor que nos dê conformidade na nossa vida, com os desafios que encontramos, com os percalços do caminho, que jamais percamos a fé, a certeza de que Ele está conosco. Pai nosso que estais nos céus, santificado seja o vosso nome. Venha a nós o vosso reino, seja feita a vossa vontade, assim na terra como no céu.
1: O pão nosso de cada dia nos dai hoje. Perdoai-nos as nossas ofensas, assim como nós perdoamos a quem nos tem ofendido. E não nos deixeis cair em tentação, mas livrai-nos do mal. Amém.
0: Ave Maria, cheia de graça, o Senhor é convosco. Bendita sois vós entre as mulheres, e bendito é o fruto do vosso ventre, Jesus.
1: Santa Maria, Mãe de Deus, rogai por nós, os pecadores, agora e na hora de nossa morte. Amém.
0: Ave Maria, cheia de graça, o Senhor é convosco. Bendita sois vós entre as mulheres, e bendito é o fruto do vosso ventre, Jesus.
1: Santa Maria, Mãe de Deus, rogai por nós, os pecadores, agora e na hora de nossa morte. Amém.
0: Ave Maria, cheia de graça, o

0: Bendita sois vós entre as mulheres, e bendito é o fruto do vosso ventre, Jesus.
1: Santa Maria, Mãe de Deus, rogai por nós, os pecadores, agora e na hora de nossa morte. Amém.
0: Ave Maria, cheia de graça, o Senhor é convosco. Bendita sois vós entre as mulheres, e bendito é o fruto do vosso ventre, Jesus.
1: Santa Maria, Mãe de Deus, rogai por nós, os pecadores, agora e na hora de nossa morte. Amém.
0: Ave Maria, cheia de graça, o Senhor é convosco. Bendita sois vós entre as mulheres, e bendito é o fruto do vosso ventre, Jesus.
1: Santa Maria, Mãe de Deus, rogai por nós, os pecadores, agora e na hora de nossa morte. Amém.
0: Ave Maria, cheia de graça, o Senhor é convosco. Bendita sois vós entre as mulheres, e bendito é o fruto do vosso ventre, Jesus.
1: Santa Maria, Mãe de Deus, rogai por nós, os pecadores, agora e na hora de nossa morte. Amém.
0: Ave Maria, cheia de graça, o Senhor é convosco. Bendita sois vós entre as mulheres, e bendito é o fruto do vosso ventre, Jesus.
1: Santa Maria, Mãe de Deus, rogai por nós, os pecadores, agora e na hora de nossa morte. Amém.
0: Ave Maria, cheia de graça, o Senhor é convosco. Bendita sois vós entre as mulheres, e bendito é o fruto do vosso ventre, Jesus.
1: Santa Maria, Mãe de Deus, rogai por nós, os pecadores, agora e na hora de nossa morte. Amém.
0: Ave Maria, cheia de graça, o Senhor é convosco. Bendita sois vós entre as mulheres, e bendito é o fruto do vosso ventre, Jesus.
1: Santa Maria, Mãe de Deus, rogai por nós, os pecadores, agora e na hora de nossa morte. Amém.
0: Ave Maria, cheia de graça, o Senhor é convosco. Bendita sois vós entre as mulheres, e bendito é o fruto do vosso ventre, Jesus.
1: Santa Maria, Mãe de Deus, rogai por nós, os pecadores, agora e na hora de nossa morte. Amém.
0: Glória ao Pai, ao Filho e ao Espírito Santo.
1: Como era no princípio, agora e sempre. Amém.
0: Ó meu Jesus,

0: sua infinita misericórdia.
1: Santa Luzia,
0: rogai por nós.
1: Santa Rita de Cássia,
0: rogai por nós.
1: Santo Afonso Maria de Ligório,
0: rogai por nós.
1: No quarto mistério gozoso, contemplamos a apresentação do menino Jesus no templo.

Encontramos no texto segundo São Lucas, capítulo 2, versículos 21 a 24. No oitavo dia, quando o menino deveria ser circuncidado, deram-lhe o nome de Jesus, como fora chamado pelo anjo antes de ser concebido no ventre da mãe. Quando se completaram os dias para a purificação, segundo a lei de Moisés, levaram o menino a Jerusalém para apresentá-lo ao Senhor, conforme está escrito na lei do Senhor. Todo primogênito do sexo masculino deve ser consagrado ao Senhor. Para tanto, deviam oferecer um sacrifício, um par de rolas ou dois pombinhos, como estava escrito na lei do Senhor. Meu querido irmão, minha querida irmã, veja que maravilha esse trecho de São Lucas, quando ele nos diz que Jesus recebe este nome antes de ser concebido no ventre de Maria, quando o anjo Gabriel anuncia: você ficará grávida, dará à luz um filho e que dará nele o nome de Jesus. Veja a importância deste nome. O Senhor está conosco, ele está presente na nossa vida. Em Jesus Cristo, meu querido irmão, querida irmã, nós encontramos o sentido da nossa existência, porque o Verbo que existia antes da existência do mundo, o Verbo que

0: estava em Deus e que era Deus, como São João diz no prólogo, ele se torna carne da nossa carne, gente da nossa gente. Ele se torna humano para nos mostrar que o amor da redenção atinge a todo ser humano. Todos os seres humanos somos agraciados por Deus. Todos os seres humanos somos amados por Deus. Todos os seres humanos somos capazes de nos reconciliar com Deus. Vamos rezar. Pai nosso que estais nos céus, santificado seja o vosso nome. Venha a nós o vosso reino, seja feita a vossa vontade, assim na terra como no céu.
1: O pão nosso de cada dia nos dai hoje. Perdoai-nos as nossas ofensas, assim como nós perdoamos a quem nos tem ofendido. E não nos deixeis cair em tentação, mas livrai-nos do mal. Amém.
0: Ave Maria, cheia de graça, o Senhor é convosco. Bendita sois vós entre as mulheres, e bendito é o fruto do vosso ventre, Jesus.
1: Santa Maria, Mãe de Deus, rogai por nós, os pecadores, agora e na hora de nossa morte. Amém.
0: Ave Maria, cheia de graça, o Senhor é convosco. Bendita sois vós entre as mulheres, e bendito é o fruto do vosso ventre, Jesus.
1: Santa Maria, Mãe de Deus, rogai por nós, os pecadores, agora e na hora de nossa morte. Amém.
0: Ave Maria, cheia de graça, o Senhor é convosco. Bendita sois vós entre as mulheres, e bendito é o fruto do vosso ventre, Jesus.
1: Santa Maria, Mãe de Deus, rogai por nós, os pecadores, agora e na hora de nossa morte. Amém.
0: Ave Maria, cheia de graça, o Senhor é convosco. Bendita sois vós entre as mulheres, e bendito é o fruto do vosso ventre, Jesus.
1: Santa Maria, Mãe de Deus, rogai por nós, os pecadores, agora e na hora de nossa morte. Amém.
0: Ave Maria, cheia de graça, o Senhor é convosco. Bendita sois vós entre as mulheres, e bendito é o fruto do vosso ventre, Jesus.
1: Santa Maria, Mãe de Deus, rogai por nós, os pecadores, agora e na hora de nossa morte. Amém.
0: Ave Maria, cheia de graça, o Senhor é convosco. Bendita sois vós entre as mulheres, e bendito é o fruto do vosso ventre, Jesus.
1: Santa Maria, Mãe de Deus, rogai por nós, os pecadores, agora e na hora de nossa morte. Amém.
0: Ave Maria, cheia de graça, o Senhor é convosco. Bendita sois vós entre as mulheres, e bendito é o fruto do vosso ventre, Jesus.
1: Santa Maria, Mãe de Deus, rogai por nós, os pecadores, agora e na hora de nossa morte. Amém.
0: Ave Maria, cheia de graça, o Senhor é convosco. Bendita sois vós entre as mulheres, e bendito é o fruto do vosso ventre, Jesus.
1: Santa Maria, Mãe de Deus, rogai por nós, os pecadores, agora e na hora de nossa morte. Amém.
0: Ave Maria, cheia de graça, o Senhor é convosco. Bendita sois vós entre as mulheres, e bendito é o fruto do vosso ventre, Jesus.
1: Santa Maria, Mãe de Deus, rogai por nós, os pecadores, agora e na hora de nossa morte. Amém.
0: Ave Maria, cheia de graça, o Senhor é convosco. Bendita sois vós entre as mulheres, e bendito é o fruto do vosso ventre, Jesus.
1: Santa Maria, Mãe de Deus, rogai por nós, os pecadores, agora e na hora de nossa morte. Amém.
0: Glória ao Pai, ao Filho e ao Espírito Santo.
1: Como era no princípio, agora e sempre. Amém.
0: Ó meu Jesus,
1: perdoai-nos e livrai-nos do fogo do inferno, levai as almas todas para o céu e socorrei principalmente as que mais precisarem da vossa infinita misericórdia.
0: Santo Antônio de Pádua,
1: rogai por nós.
0: Santo Antônio de Santana Galvão,
1: rogai por nós.
0: Santo Expedito,

0: trecho do Evangelho segundo São Lucas, capítulo 2, versículos 41 a 47. Os pais de Jesus iam todos os anos a Jerusalém para a festa da Páscoa. Quando ele completou 12 anos, subiram para a festa como de costume. Passados os dias da Páscoa, começaram a viagem de volta, mas o menino Jesus ficou em Jerusalém sem que seus pais o notassem. Pensando que ele estivesse na caravana, caminharam um dia inteiro. Depois, começaram a procurá-lo entre os parentes e conhecidos. Não o tendo encontrado, voltaram para Jerusalém à sua procura. 3 dias depois, o encontraram no templo. Estava sentado no meio dos mestres, escutando e fazendo perguntas. Todos os que ouviam o menino estavam maravilhados com sua inteligência e suas respostas. Meu querido irmão, minha querida irmã, veja que singeleza, que docilidade de São Lucas para nos falar desse encontro do menino Jesus no templo de Jerusalém. Os seus pais caminharam um dia e, notando que ele não estava na caravana, começaram a procurá-lo. Não o encontrando, voltaram para Jerusalém à sua procura. Aqui está o itinerário para nós percebermos a nossa caminhada de fé. Muitas vezes, quando estamos em meio às encruzilhadas da vida, ou quando somos confrontados com as ondas revoltas da nossa existência, os fatos da nossa história, muitas vezes queremos encontrar o sentido nos perguntando por quê. E aí é importante que a gente aprenda o caminho de o retomar o caminho, refazer a história, refletir, olhar de novo, olhar o que está acontecendo, mas não com o olhar do julgamento a partir de resultados que queremos, mas sim a partir do caminho que fizemos até chegarmos ali. E nós vamos perceber muitas vezes que, embora estejamos no meio de uma tempestade, mas Jesus está presente no barco conosco. Que às vezes, quando a gente se preocupa muito com a tempestade, nos esquecemos de olhar que ele está ali. Esse aprendizado que São Lucas nos dá, eles refazem o caminho para Jerusalém na busca de encontrá-lo, e de fato o encontram, e de uma maneira diferente. Não uma criança perdida, desesperada, não um jovem preocupado porque seus pais estão distantes ou porque foram embora. Não, ele está ali junto daqueles que procuravam entender a lei de Deus, e mais ainda, iluminando as suas mentes com as suas respostas e sua inteligência. Deus age assim. Quando a gente faz o caminho de volta, quando nós refletimos de fato a nossa existência, nós encontramos maravilhados muitas e muitas saídas para o que nós estamos vivendo. Vamos pedir essa graça a Deus neste quinto mistério gozoso. Pai nosso que estais nos céus, santificado seja o vosso nome. Venha a nós o vosso reino, seja feita a vossa vontade, assim na terra como no céu.
1: O pão nosso de cada dia nos dai hoje. Perdoai-nos as nossas ofensas, assim como nós perdoamos a quem nos tem ofendido. E não nos deixeis cair em tentação, mas livrai-nos do mal. Amém.
0: Ave Maria, cheia de graça, o Senhor é convosco. Bendita sois vós entre as mulheres, e bendito é o fruto do vosso ventre, Jesus.
1: Santa Maria, Mãe de Deus, rogai por nós, os pecadores, agora e na hora de nossa morte. Amém.
0: Ave Maria, cheia de graça, o Senhor é convosco. Bendita sois vós entre as mulheres, e bendito é o fruto do vosso ventre, Jesus.
1: Santa Maria, Mãe de Deus, rogai por nós, os pecadores, agora e na hora de nossa morte. Amém.
0: Ave Maria, cheia de graça, o Senhor é convosco. Bendita sois vós entre as mulheres, e bendito é o fruto do vosso ventre, Jesus.
1: Santa Maria, Mãe de Deus, rogai

0: Ti. Amém.
1: Ave Maria, cheia de graça, o Senhor é convosco. Bendita sois vós entre as mulheres, e bendito é o fruto do vosso ventre, Jesus.
2: Santa Maria, Mãe de Deus, rogai por nós, os pecadores, agora e na hora de nossa morte. Amém.
1: Ave Maria, cheia de graça, o Senhor é convosco. Bendita sois vós entre as mulheres, e bendito é o fruto do vosso ventre, Jesus.
2: Santa Maria, Mãe de Deus, rogai por nós, os pecadores, agora e na hora de nossa morte. Amém.
1: Ave Maria, cheia de graça, o Senhor é convosco. Bendita sois vós entre as mulheres, e bendito é o fruto do vosso ventre, Jesus.
2: Santa Maria, Mãe de Deus, rogai por nós, os pecadores, agora e na hora de nossa morte. Amém.
1: Ave Maria, cheia de graça, o Senhor é convosco. Bendita sois vós entre as mulheres, e bendito é o fruto do vosso ventre, Jesus.
2: Santa Maria, Mãe de Deus, rogai por nós, os pecadores, agora e na hora de nossa morte. Amém.
1: Ave Maria, cheia de graça, o Senhor é convosco. Bendita sois vós entre as mulheres, e bendito é o fruto do vosso ventre, Jesus.
2: Santa Maria, Mãe de Deus, rogai por nós, os pecadores, agora e na hora de nossa morte. Amém.
1: Ave Maria, cheia de graça, o Senhor é convosco. Bendita sois vós entre as mulheres, e bendito é o fruto do vosso ventre, Jesus.
2: Santa Maria, Mãe de Deus, rogai por nós, os pecadores, agora e na hora de nossa morte. Amém.
1: Ave Maria, cheia de graça, o Senhor é convosco. Bendita sois vós entre as mulheres, e bendito é o fruto do vosso ventre, Jesus.
2: Santa Maria, Mãe de Deus, rogai por nós, os pecadores, agora e na hora de nossa morte. Amém.
1: Glória ao Pai, ao Filho e ao Espírito Santo.
2: Como era no princípio, agora e sempre. Amém.
1: Ó meu Jesus,
2: perdoai-nos e livrai-nos do fogo do inferno, levai as almas todas para o céu e socorrei principalmente as que mais precisarem da vossa infinita misericórdia.
1: São Benedito,
2: rogai por nós.
1: São Clemente Maria Hofmauer,
2: rogai por nós.
1: São Domingos Sávio,
2: rogai por nós.
1: São João Paulo II,
2: rogai por nós.
1: Agradecimentos. Infinitas graças vos damos, soberana rainha, pelos benefícios que todos os dias recebemos de vossas mãos liberais. Dignai-vos agora e para sempre tomar-nos debaixo de vosso poderoso amparo, e para mais vos alegrar, vos saudamos com uma salve rainha. Salve rainha, mãe de misericórdia, vida, doçura e esperança nossa, salve. A vós bradamos os degredados filhos de Eva, a vós suspiramos gemendo e chorando neste vale de lágrimas. Eia, pois, advogada nossa, esses vossos olhos misericordiosos a nós volvei, e depois deste desterro, mostrai-nos Jesus, bendito fruto do vosso ventre. Ó clemente, ó piedosa, ó doce sempre Virgem Maria, rogai por nós, Santa Mãe de Deus, para que sejamos dignos das promessas de Cristo. Assim seja. Amém. Obrigado a você que rezou conosco o Santo Terço desta madrugada. E antes de encerrar este momento, eu te convido a renovar a nossa consagração à Nossa Senhora Aparecida. Ó Maria Santíssima, pelos méritos de nosso Senhor Jesus Cristo, em vossa querida imagem de Aparecida, espalhais inúmeros benefícios sobre todo o Brasil. Eu, embora indigno de pertencer ao número de vossos filhos e filhas, mas cheio do desejo de participar dos benefícios de vossa misericórdia, prostrado a vossos pés, consagro-vos o meu entendimento, para que sempre pense no amor que mereceis. Consagro-vos a minha língua, para que sempre vos louve e propague a vossa devoção. Consagro-vos o meu coração, para que depois de Deus, vos ame sobre todas as coisas. Recebei-me, ó Rainha incomparável, vós que o Cristo crucificado deu-nos por mãe, no ditoso número de vossos filhos e filhas. Acolhei-me debaixo de vossa proteção, socorrei-me em todas as minhas necessidades espirituais e temporais, sobretudo na hora de minha morte. Abençoai-me, ó celestial cooperadora, e com vossa poderosa intercessão, fortalecei-me em minha fraqueza, a fim de que, servindo-vos fielmente nesta vida, possa louvar-vos, amar-vos e dar-vos graças no céu por toda a eternidade. Assim seja. Amém. Por intercessão de Nossa Senhora da Conceição Aparecida, Rainha e Padroeira do Brasil, abençoe-vos o Deus Todo-Poderoso, Pai, Filho e Espírito Santo. Amém.
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7: 5 horas. Bom dia, caro ouvinte. Em nome do Pai, do Filho e do Espírito Santo. Amém. Eu vos adoro, meu Deus, e vos amo de todo o coração. Dou-vos graças por me terdes criado, feito cristão e conservado nesta noite. Humildemente vos agradeço todos os benefícios que me concedestes. Estou pronto para ajudar-vos na construção de uma humanidade mais feliz, na construção do vosso reino de amor e de paz. As pessoas estão me esperando. Ofereço-vos todas as ações desse dia. Fazei que sejam todas segundo a vossa santa vontade, para a vossa maior glória. E seja sempre comigo a vossa graça e com toda a minha família. Defendei-me do pecado e de todo o mal. Senhor Deus, Rei do céu e da terra, dirigi, santificai e governai neste dia os nossos corações e os nossos corpos, sentidos, palavras e ações, a fim de que mereçamos ser salvos e libertos, aqui e na

0: terra, por nosso Senhor Jesus Cristo, vosso Filho, na unidade do Espírito Santo. Amém. Que este dia seja um dia abençoado para cada um de vocês, caro ouvinte. Abençoe-vos o Deus Todo-Poderoso, Pai, Filho e Espírito Santo. Amém.
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0: 5 e 4.
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1: 5:27. 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
2: 6 horas.
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3: Ouvintes da Rádio Vida Nova FM, bom dia. Vamos fazer junto a nossa oração da manhã. Senhor Deus e Pai, a Ti a minha gratidão pela vida que desperta, pelo calor que cria vida, pela luz que abre meus olhos. Eu Te agradeço por tudo que forma minha vida, pela terra, pela água, pelo ar, pelas pessoas. Inspira-me com Teu Espírito Santo, os pensamentos que vão me alimentar, as palavras que eu vou dizer, os gestos que vou dirigir, a comunicação que vou realizar. Abençoa as pessoas que eu vou encontrar, os alimentos que vou ingerir. Abençoa os passos que eu der, o trabalho que devo fazer. Abençoa, Senhor, as decisões que eu vou tomar, a esperança que eu vou promover, a paz que eu vou semear, a fé que eu vou viver, o amor que eu vou partilhar. Ajuda-me, Senhor, a não fugir diante das dificuldades, mas abraçar com amor as pequenas

0: FM, bem estarmos juntos nessa manhã de sábado, 29 de agosto de 2026. Pedimos a Deus que abençoe todos os nossos amigos e amigas aqui da Vida Nova FM. Palavra de Deus ilumina nossa oração. Um texto do profeta Jeremias: eles lutarão contra ti, mas não te vencerão, porque eu estou contigo para te proteger. Esse texto faz parte do relato de Jeremias sobre o momento em que Deus o chamou a uma missão. E essa missão não era fácil. Então Jeremias descreve o envio recebido de Deus: você dirá o que o Senhor ordenar. Enfrentando com coragem, sem se submeter aos prepotentes, ele munido da força de Deus. O profeta Jeremias foi preparado desde o começo para enfrentar as dificuldades da missão. No final do texto proposto, nós encontramos um convite de confiança: não poderão vencer-te, porque eu estou contigo para te salvar. Apesar de não ter sido muito, Jeremias anunciou, criticou, demoriu. Ele sentiu que o Senhor estava com ele, assim também nós. Nos momentos da nossa vida, nas batalhas da vida, essa palavra do profeta Jeremias pode nos sustentar. Eles lutarão contra ti, mas não te vencerão, porque eu estou contigo. O Senhor está conosco. O Senhor caminha conosco. Caminhemos nessa certeza. Senhor, agradecemos e rezamos pela missão que nos confiaste. E quando essa missão se tornar difícil, nos sustenta com sua presença e com sua graça. Ouvinte da Rádio Vida Nova FM, que o Senhor te abençoe e te guarde, que Ele mostre a sua face e seja favorável. Ele voa para você seu olhar, vos dê sua paz e que você sinta a presença amorosa de Deus em sua vida a cada minuto deste novo dia. Que uma chuva de bênção seja derramada sobre você e sua família. E que o Senhor te guarde na palma da sua mão e o livre de todo mal. Até que nos encontremos de novo, que Deus te abençoe. Em nome do Pai, do Filho e do Espírito Santo, um bom dia e até segunda-feira, se Deus quiser.
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0: ai de mim se não anunciar o Evangelho. Primeira carta de Paulo aos Coríntios, capítulo 9, versículo 16. Celebremos jubilosos 40 anos da nossa Diocese de Guanhães. Rezemos com nosso bispo diocesano, Dom Otacílio Ferreira de Lacerda.
1: Sejamos fortalecidos no carregar da cruz. A liturgia do 22º domingo do tempo comum ano A traz um convite que a muitos assusta e desaponta: a loucura da cruz. No entanto, se quisermos ser discípulos do Senhor, não há outro caminho senão o caminho da cruz. Somos, portanto, convidados a rever o grande sinal que nos identifica, o sinal da cruz, que tantas vezes fazemos e, por vezes, sem pensar no que o gesto implica. Carregar a cruz com fé, coragem e fidelidade, como ponte necessária para a eternidade. Sem cruz.

não há como conceber e alcançar a eternidade. Mais uma vez, nos deparamos com a necessária decisão, a lógica do mundo, dominação, poder, sucesso, ou a lógica de Deus, que é o caminho do amor, da doação, da fidelidade e cruz, que é o amor vivido até as últimas consequências. Na passagem da primeira leitura do profeta Jeremias, temos as confissões de Jeremias, a sua vocação vivida enfrentando sofrimentos, solidão, maledicência, perseguição, cárcere e também acusado de traição. Sofrimentos suportados porque coração seduzido e inflamado pelo amor divino. Ao realizar a vocação profética, é chamado de profeta da desgraça. Jeremias sentiu os apelos irresistíveis da palavra, impulsionando a ousadia e a confiança num contexto social e político extremamente difícil. Ele, por tudo que viveu e pelo compromisso com Deus assumido, foi o grito de um coração humano dolorido, apenas curado pela caridade divina. O profeta não é profeta por livre escolha, mas por desígnios divinos. Cada tempo precisa de profetas, de Jeremias, que se apaixonem pela palavra de Deus e seu projeto de vida, justiça e paz para todos. Cada tempo urge a necessidade de profetas que encontrem na palavra divina um fogo devorador. Somente assim viveremos intensamente o nosso batismo. O testemunho de Jeremias questiona nossa coragem, fidelidade, ousadia no trilhar do caminho profético. Teremos nós mesmas sedução e coragem? Nossa boca é a boca que proclama sem medo o projeto divino? Se amarmos apaixonadamente a palavra de Deus, sem dúvida. O apóstolo Paulo, na passagem da segunda leitura aos Romanos, escrevendo: séculos mais tarde, outra grande história de um coração extremamente apaixonado e seduzido por Deus exorta-nos a assumir atitudes coerentes com a fé que professamos, tornando nossa vida um sacrifício vivo, santo e agradável a Deus, não nos conformando ao mundo que vivemos, mas nos configurando com o Senhor e o seu Evangelho, oferecendo a vida inteiramente a Deus. O apóstolo Paulo insiste que o culto que Deus espera de nós é uma vida vivida no amor, no serviço, na doação e entrega total a Deus e aos irmãos. A passagem do Evangelho de São Mateus, capítulo 16, versículos 21 a 27, nos desafia a trilhar o caminho da cruz, o caminho da entrega incondicional a Deus e o dom da vida colocada por amor a serviço, à luz das intervenções e inquietações do apóstolo Pedro dirigidas ao Divino Mestre Jesus. O discípulo de Jesus não deve buscar o sofrimento pelo sofrimento. Porém, se eles vierem, desde que não seja sofrimento sem causa, o seguidor de Jesus sabe que este não pode prescindir da cruz. Sabe que está sujeito às perseguições e aos sofrimentos, incompreensões, mas jamais será um sofredor sem causa. Sua causa é a paixão pelo reino que o faz irremovível. O discípulo de Jesus sabe que quem busca um Cristo sem cruz acabará encontrando uma cruz sem Cristo. Assim também sabe que se quiser descomplicar o seu existir, terá que fazer de sua vida uma doação ao outro. Tudo se torna menos difícil quando nos colocamos no caminho do amor, da fidelidade, doação e serviço ao outro. Nossa cruz torna-se suportável, seu peso mais leve.

0: porque ele mesmo já dissera: vós que estáis cansados, vinde a mim, porque meu fardo é leve e o meu jugo é suave. Evangelho de São Mateus, capítulo 11, versículos 28 ao 30. Finalizando, Jeremias, Paulo, Pedro e outros tantos, quanto nos ensinam no caminhar da fé. O que precisamos é ver em nossa vida pensamentos, palavras e ações para que melhor correspondamos aos desígnios de Deus? O que fazer para que a nossa vida seja um culto agradável ao Senhor? Como estamos carregando a nossa cruz de cada dia? Quais são as renúncias necessárias? O discípulo de Jesus tem que renunciar a si mesmo, oferecer a sua vida por amor, colocando-se a serviço do reino, discernindo entre as coisas, os bens que passam, que devem ser utilizados, e os bens eternos, para sempre abraçados. O discípulo sabe que, como disse o bispo Santo Tomás de Aquino, o menor bem da graça é superior a todo bem do universo. Sejamos fortalecidos no carregar da cruz.
1: Alegrai-vos sempre, orai sem cessar. 1 Tessalonicenses capítulo 5, versículos do 16 ao 17. 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
2: 6:13. 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
4: 6:53.
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6: Bom dia para você que nos ouve através das ondas da Rádio Vida Nova FM e através das redes sociais. Você que nos acompanha pelas redes, deixe o seu like, comente, siga o perfil da rádio e se inscreva no nosso canal. Eu sou Kine Maria. É uma imensa alegria ter a sua companhia. O programa Santo do Dia é um programa para nos aproximar de Deus, nos inspirando com o exemplo daqueles que santificaram suas vidas, dedicando-as a Deus. Hoje é sábado, 29 de agosto de 2026. Na data de hoje, celebramos o terrível martírio de São João Batista. O martírio de São João Batista ocorreu após ele denunciar o casamento adúltero e ilegal do rei Herodes Antipas com Herodíades, sua cunhada. Preso na fortaleza de Maqueronte, João foi decapitado a pedido de Salomé, filha de Herodíades, que exigiu a cabeça do profeta em uma bandeja como recompensa por uma dança que ela fez. A história completa é narrada nos Evangelhos de Mateus, no capítulo 14, versículos de 1 a 12, e no Evangelho de Marcos, capítulo 6, de 14 a 29. E é dividido nos seguintes momentos: a coragem e a prisão. João Batista, o último dos profetas, não temia o poder e repreendeu Herodes publicamente por viver com a esposa de seu meio-irmão. Incomodado com as verdades e instigado por Herodíades, Herodes mandou prender João. O banquete do aniversário de Herodes. Durante uma grande festa, Salomé dançou para Herodes e seus convidados. Encantado, o rei prometeu, sob juramento, dar a ela o que ela pedisse, até mesmo a metade do seu reino. A vingança de Herodíades. Aconselhada pela mãe, Salomé pediu a cabeça de João Batista em uma bandeja de prata. Herodes ficou muito triste, mas por causa do juramento feito diante de todos, não pôde mais recusar. A degolação e o sepultamento. Um soldado foi enviado à prisão e decapitou o profeta. A cabeça foi entregue à jovem, que a levou para a mãe. Ao saberem da notícia, os discípulos de João foram até o local, recolheram o corpo e o sepultaram dignamente. João é considerado o primeiro mártir da igreja e o mártir da verdade, pois morreu por sua fidelidade aos mandamentos e por denunciar o pecado.

0: São João Batista, o último dos profetas, rogai a Deus por nós.
1: Agora, quero convidar você, ouvinte, a rezar comigo a oração que o Senhor nos ensinou. Pai nosso que estais nos céus, santificado seja o vosso nome. Venha a nós o vosso reino. Seja feita a vossa vontade, assim na terra como no céu. O pão nosso de cada dia nos dai hoje. Perdoai-nos as nossas ofensas, assim como nós perdoamos a quem nos tem ofendido. E não nos deixeis cair em tentação, mas livrai-nos do mal. Amém. Ave Maria, cheia de graça, o Senhor é convosco. Bendita sois vós entre as mulheres, e bendito é o fruto do vosso ventre, Jesus. Santa Maria, Mãe de Deus, rogai por nós, pecadores, agora e na hora da nossa morte. Amém. Meu irmão, minha irmã, santificado seja o seu e o nosso dia. Até o próximo encontro, onde traremos mais exemplos de fé e coragem para santificar a sua vida. Fique com Deus e até lá.
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0: 6:59.
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0: 10:47.
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0: Toda, Eu Te Seguro e também Matheus Vargas e Kleber e Cauã, Desocupa. Tá só começando o nosso Mix 91, depois do intervalo tem mais.
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0: 8 e 14. 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
5: O maior mix da região é o Mix 91. A Rádio Vida Nova está completando 30 anos. E amanhã, domingo, após a missa das 7 horas da noite, acontecerá o Prosa Viola Especial, com sorteio de brindes, barraquinha, música ao vivo e com a presença do projeto itinerante JB, com pula-pula, pipoca e algodão doce de graça para a criançada. Traga sua família para comemorar com a gente. E dando sequência aqui no Mix 91, vou mandar um abraço pra Karine, pro Eduardo e toda a turma na sintonia.

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0: qualidade. 8:30.
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0: 8:42.
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agora aí o som de Zeneto e Cristiano, Escondendo Ouro. Antes teve Blast, Yorgosito e também Olivia Dean, Men I Need. Fica aí porque tem mais música depois do intervalo.

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0: 85.
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0: 8h56.
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1: Hoje, no Versão Brasileira, a gente vai falar de uma música que atravessou gerações, idiomas e até fronteiras de guerra. Uma canção que nasceu como protesto e virou um hino sobre a perda da inocência. A música começa em 1966, na Itália, com o cantor Gianni Morandi. Será um ragazzo que come me, amava i Beatles e Rolling Stones. Ou em bom português, era um rapaz que, como eu, amava os Beatles e os Rolling Stones. A música fala de um jovem americano apaixonado por rock, que é convocado para lutar na guerra do Vietnã. Ele troca a guitarra pelo fuzil e nunca mais volta. A canção foi escrita por Francesco Migliati e Mauro Luzini e logo se tornou um símbolo do movimento pacifista na Europa nos anos 60.

No ano seguinte, em 1967, o sucesso atravessou o oceano e chegou no Brasil. Quem trouxe essa canção pra cá foi a banda Os Incríveis, que lançou a versão em português com o nome Era um Garoto que, como eu, amava os Beatles e os Rolling Stones. A adaptação manteve a essência da crítica à guerra, mas com um toque pop brasileiro típico da jovem guarda. E foi um estouro. A música tocava em todas as rádios, mostrando que, mesmo com sotaques diferentes, o desejo de paz é o mesmo em qualquer

Mais de 20 anos depois, em 1990, a canção ganharia nova vida com os Engenheiros do Havaí, que regravaram a música no álbum O Papa é Pop. A sonoridade mudou, mais rock, mais energia, e a letra ficou ainda mais impactante com o vocal marcante de Humberto Gessinger e a bateria potente de Carlos Maltes. A nova versão conquistou uma nova geração e voltou às paradas, mostrando que essa música continua atual. Afinal, ainda há muitos garotos que trocam sonhos por guerras que não são suas.

0: de Giane Morandi a Os Incríveis e de lá até Os Engenheiros do Havaí. Uma mesma melodia, três épocas diferentes e uma mensagem que continua forte. O amor à música e a esperança pela paz. Daqui a pouquinho tem mais música no Mix 91.
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1: 9 e 12.
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0: 9:15. 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
3: 9:18. 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

Está no ar mais um episódio do nosso quadro A Música Conta, com o tema Entre o Medo e a Esperança, falando de empatia e de como é importante que as pessoas ao nosso redor aprendam a esperar por nós quando a mente resolve parar um pouco para se recompor. Me Espera nasceu de um lugar de silêncio. Sandy, Thiago York e Lucas Lima escreveram juntos essa canção, que é quase um pedido de socorro, mas dito com delicadeza. Ela fala sobre aquele momento em que a ansiedade ou a depressão nos deixam paralisados, quando o corpo parece cansado e o coração pequeno. Mas acima de tudo, ela é um lembrete. Quem ama, espera. Quem entende, não pressiona. Quem tem empatia, sabe que o outro não some. Ele só precisa de tempo para respirar.

A mente humana é uma caixa de ecos. Clarice Falcão, em Minha Cabeça, mergulha fundo nesse labirinto onde os pensamentos se multiplicam, se distorcem e se tornam quase palpáveis. É assim durante uma crise de ansiedade. A gente sente de verdade que algo ruim está acontecendo. O coração dispara, o ar falta e o corpo reage como se estivesse em perigo. Clarice Falcão fala disso com um toque de humor e sinceridade e lembra a importância de um apoio emocional que ajude a separar o que é real do que é fruto do medo.

é justamente nesse ponto, entre o medo e a busca por sentido, que entra a próxima história. Uma história real de um compositor brasileiro que transformou a sua própria crise de pânico em arte. Um compositor, tentando se tratar da Síndrome do Pânico, escreveu uma das músicas mais conhecidas do Brasil. Essa música foi regravada quase 100 vezes e fez sucesso com 3 artistas diferentes. O nome dele é Kiko Zambianchi, natural de Ribeirão Preto. Ele tocava MPB de autoria própria, mas os bares queriam ouvir só os sucessos do momento. Aos 23 anos, Kiko foi para São Paulo tentar a vida, mas na capital veio o baque. Longe da família, dos amigos, começou a sentir o peso da solidão. Vieram as crises, aperto no peito, coração acelerado, insônia e aquela sensação constante de que algo ruim estava prestes a acontecer. Na época, quase ninguém sabia o que era síndrome do pânico. Os médicos diziam que estava tudo bem, mas ele sabia que não estava. Cansado de procurar respostas, um dia Kiko se sentou na sala da casa dele e escreveu uma reflexão sobre o passado. O resultado foi Primeiros Erros, uma canção que nasceu de um colapso e virou um hino sobre recomeçar. Primeiros Erros é quase uma prece. Ela não fala de desistir, mas de aceitar que a vida também é feita de quedas. E que, às vezes, tudo que a gente precisa é de alguém que entenda o que é tropeçar e, ainda assim, escolher ficar.

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1: E é com esse espírito que eu quero encerrar o episódio de hoje, porque quem vive com ansiedade, depressão ou síndrome do pânico sabe, o que mais dói não é o medo, é a incompreensão. Por isso a gente precisa aprender a olhar para o outro com mais calma, com mais escuta, com mais amor. E é isso que a próxima música nos lembra, que a vida é um trem, às vezes lento, às vezes fora dos trilhos, mas que vale a pena ser vivida quando a gente tem alguém que viaje com a gente.

Ana Vilela escreveu Trembala com a alma, sem grandes gravadoras, sem planos mirabolantes, sem autopromoção. E mesmo assim, ou talvez justamente por isso, ela chegou onde só a sinceridade chega, no coração das pessoas. Porque, no fim das contas, é isso que cura. Saber que em algum lugar alguém zela por você.

0: Esse foi o episódio do nosso quadro A Música Conta de hoje. E daqui a pouquinho tem mais música aqui no Mix 91.
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2: 9:45.

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começando o nosso Geração Flashback, a batalha sonora de gerações no oferecimento de Só Gesso. Tem música que a gente não escuta, a gente vive. E no Geração Flashback de hoje, vamos passear por três gerações marcadas por amores intensos, dores profundas e verdades cantadas em voz alta.

A geração X cresceu ouvindo histórias de amor que atravessam o tempo. E poucas músicas conseguem unir tantas gerações quanto Evidências. Ela não fala de um amor perfeito, fala de um amor verdadeiro, daqueles que resistem até quando o orgulho diz não.

Os millennials aprenderam cedo que amar também é insistir, mesmo quando o orgulho dói. E dormir na praça virou símbolo de quem errou, sofreu, mas não desistiu do amor.

Já a geração Z canta suas dores sem rodeio. Em Largado as Traças, o amor perdido vira desabafo, exagero e verdade, tudo ao mesmo tempo.

0: gerações.
1: Três gerações, três formas de amar. Mas uma certeza só, quando o coração fala, a música traduz. Esse foi o nosso Geração Flashback de hoje. Semana que vem tem mais, se Deus quiser. E daqui a pouquinho tem mais música no Mix 91.

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5: 10 e 9.
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1: 10 horas e 30 minutos. 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
1: Queridos ouvintes da Rádio Vida Nova, programa Hora da Família. Minha saudação se dirige ao Padre Vanderlei, o assessor diocesano da catequese, também a toda a equipe de coordenação, catequistas, centenas espalhados pelas nossas paróquias e comunidades. Celebremos neste final de semana a bela vocação, a bela missão de ser catequista, um mistério a ser vivido pela dedicação, pelo empenho, pela alegria de anunciar a palavra de Deus aos catequizandos. Rogo a Deus para que o anúncio e o testemunho de cada catequista andem sempre juntos. Fundamental que nossas comunidades, neste final de semana,

0: semana, mais do que nunca, eleve a Deus orações por todos os catequistas, por todas as catequistas. Uma catequese viva, uma catequese que dê frutos de perseverança, de participação. Não queremos mais uma catequese sacramentalista, finalista, como ponto final. Catequese é permanente, é iniciação à vida cristã que só culmina com o último suspiro. Vivamos intensamente também a graça deste programa, acolhamos cada palavra, cada participação, renovando o ardor na alegria da evangelização. Fiquem atentos e acompanhemos com muita alegria no coração.
1: Olá, queridos ouvintes do programa Hora da Família, da Rádio Vida Nova FM. Eu sou Eliana Alvarenga. Que a paz e a alegria de Jesus estejam com cada um de vocês. É uma grande alegria estarmos juntos neste momento especial em que rendemos graças a Deus pela vocação e pela missão dos catequistas, homens e mulheres que com amor, dedicação e testemunho de vida anunciam Jesus Cristo e ajudam tantas pessoas a crescerem na fé. Neste programa, a Comissão Diocesana para a Animação Bíblico-Catequética da Diocese de Guanhães preparou uma singela homenagem. Vamos iniciar ouvindo o poema Ser Catequista, escrito por nosso bispo diocesano, Dom Otacílio Ferreira de Lacerda. O poema será proclamado por uma criança, por um jovem, um adulto, uma mãe que, atendendo ao chamado, agora também é catequista, um pai de catequizando, um adulto iniciado, que hoje também é catequista, representando as diferentes gerações que, unidas, fazem da catequese uma verdadeira escola de discípulos missionários. Que esta homenagem fortaleça o coração de todos os catequistas e inspire novas vocações para esse belo ministério a serviço da nossa igreja.
2: Ser catequista é ter um encontro pessoal com Cristo e senti-lo junto de si como luz que aquece o coração e impulsiona o nosso viver ao encontro do irmão, com o desejo de deixá-lo transparecer na singeleza de um sorriso, na troca de um olhar, num aperto de mão. Eu sou a Gabriele, catequizanda da iniciação da vida cristã com crianças.
3: Ser catequista é sentir o coração arder pela palavra e não se caber de contentamento ao transmiti-la às crianças, aos jovens e a tantos adultos que possam cruzar o seu caminho, transformando-a em uma fonte cristalina que sacia os sedentos numa transformação profunda de fé. Eu sou a Alice Félix, da catequese de IVC com jovens e adolescentes.
4: Ser catequista é dar testemunho de confiança no amor de Deus revelado em seu Filho ressuscitado e presente na Eucaristia, que sustenta e faz crescer a esperança de que é possível chegar a um mundo harmonioso, na fidelidade aos seus ensinamentos. Sou Rivanildo, iniciando da catequese de IVC com adultos.
5: Ser catequista é não perder de vista a vida missionária, comunicando luz em qualquer escuridão, entendendo que cada ser humano foi criado para a vida plena e bela, no incessante exercício de oração, confiança e esperança. Eu sou a Carislaine, mãe de uma catequizanda da iniciação da vida cristã com crianças, e atendendo ao chamado, também atuando como catequista.
6: Ser catequista é viver a disponibilidade, acreditando que Deus não escolhe os instruídos, mas instrui e prepara os escolhidos. Sou Carlos Alberto, pai da Isabela, iniciando da iniciação à vida cristã com adolescente, da paróquia São Miguel,

0: está se preparando para receber o sacramento da Crisma.
1: Ser catequista é não ter medo e, assim como Maria, que na sua simplicidade aceitou fazer parte dos planos de Deus, trazendo ao mundo seu filho, ter coragem e determinação de anunciar o Filho de Deus. Eu sou David, sou catequista, fui iniciando da IVCA na paróquia São Miguel e Almas no ano de 2022, recebi os sacramentos do batismo, Eucaristia e Crisma no ano de 2023. No ano de 2024, então, eu comecei a ser catequista também da IVCA, concluindo a minha turma no ano de 2025. Nesse período, recebi o sacramento do matrimônio. Hoje sou casado e tenho uma filha. E sou catequista da Iniciação Cristã de Adultos na comunidade Santa Rita de Cássia, da paróquia São Sebastião, de Sabinópolis.
2: Celebraremos com a Igreja o Dia do Catequista e glorificaremos a Deus por todos os catequistas que não medem esforços para anunciar o Evangelho, lembrando de modo especial aqueles que, tendo combatido o bom combate da fé, encontram-se na glória de Deus. Parabéns a todos os catequistas de nossa diocese. Gratidão a todos pelo primeiro sim e pelo sim do dia a dia. Que Deus continue abençoando-os e fortalecendo a missão de cada um. Feliz Dia do Catequista.

Olá, amigo rádio ouvinte, sou o padre Vanderlei, assessor da catequese de nossa diocese, sou pároco da paróquia São José, em São José do Jacuri, e é uma alegria estar falando com você neste momento, por meio desse programa, A Hora da Família. Nós temos a alegria de termos desenvolvido até o momento na nossa igreja diversos documentos que falam do ser catequista. E como nós estamos comemorando nesse mês de agosto, agora no último domingo de agosto, dia do catequista, né? Amanhã, dia 30, venho aqui deixar uma palavra para você, catequista, e para você, membro da nossa comunidade de fé, que nos ouve neste momento e que é chamado também a contribuir, colaborar com a iniciação à vida cristã na comunidade de fé. Me recordo aqui do documento Catequese Renovada, que diz do papel da comunidade no processo de educação da fé. A responsabilidade da catequese não é só de algumas pessoas que se dispõem para esse tipo de trabalho, o catequista. Toda a comunidade, de algum modo, é responsável. Infelizmente, ainda pouco se fala sobre essa responsabilidade de toda a comunidade. Mas, como diz o documento Catequese Renovada, toda a comunidade é catequizadora. Ela catequiza por seu modo de viver como comunidade cristã, por seu testemunho de oração e celebração, de solidariedade e de engajamento nos problemas do mundo. E lembrando também das diretrizes gerais da ação evangelizadora da Igreja do Brasil, aprovada na última Assembleia dos Bispos, que vão ser trabalhadas, né, deste ano, né, 2026 até 2032, vem trazer que a catequese está a serviço da iniciação à vida cristã. Lembrando que a iniciação à vida cristã é de responsabilidade de toda a comunidade, de toda a igreja, não só da pastoral catequética, mas todas as pastorais, grupos e movimentos dentro da comunidade de fé são responsáveis pela iniciação à vida cristã. E os catequistas, de maneira mais específica, ali no trabalho com os adultos, na evangelização, catequese dos adultos acima de 18 anos,

como também na catequese dos pais, dos catequizandos da Eucaristia e da Crisma. Então ela tem essa responsabilidade de atuar, né, na catequese, tendo em vista a iniciação à vida cristã. Gostaria aqui só de mencionar mais dois aspectos que deverão ser desenvolvidos, trabalhados por nós, membros da Igreja, da agora para frente, né, e sobretudo na vigência das diretrizes, sobre a importância da catequese matrimonial. Um novo olhar, uma nova perspectiva para esta evangelização. Infelizmente, ainda fala-se da catequese matrimonial como curso de noivos. Precisamos superar esta ideia de curso e pensar de fato numa catequese efetiva de iniciação à vida cristã, levando em consideração os noivos, né, a família ali que se prepara para assumir a belíssima vocação do matrimônio. E também precisaremos repensar também a catequese de pais e padrinhos, que infelizmente chamamos ainda em muitos lugares de curso, né, de batismo. Então as diretrizes vêm colaborar juntamente, né, antes disso, antes das diretrizes, né, o diretório para a catequese, este livro, né, fruto do Pontifício Conselho para a Promoção da Nova Evangelização, também já vem falar da importância, né, de superar essas ideias, né, de curso. Enfim, que esse programa possa ajudar na reflexão, né, não só dos catequistas, mas de todos os batizados e batizadas a repensarem, né, o lugar que você está ocupando, né, na evangelização dentro da Igreja, da comunidade de fé. O que você tem feito, contribuído, colaborado com os catequistas no seu trabalho, com as outras pastorais e com a Igreja no serviço de iniciação à vida cristã? Uma pergunta que precisa sempre ecoar no coração de todos nós que somos discípulos missionários de nosso Senhor Jesus Cristo. Um abraço a todos, fica aí esta minha reflexão neste programa de hoje, Hora da Família. Meu abraço, paz e bem.

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1: Somos Amanda e José Geraldo, coordenadores da catequese de IBC, com crianças, jovens e adultos. Trouxemos para vocês um texto de Dom Otacílio Ferreira de Lacerda, nosso bispo diocesano.
2: Ser catequista, cativar e cultivar. Ser catequista é conjugar estes dois verbos.
1: Cativar e cultivar.
2: Cativar é manter atitude de abertura, alegre e acolhedora. Não ser um corpo estranho e indiferente dentro da própria comunidade, mas marcar a presença nela, assumindo-a com amor e entusiasmo, trazê-la na mente e no coração, mesmo com todas as dificuldades próprias. Entusiasmo significa ter Deus dentro de nós.
1: Dentro da comunidade, anunciar, catequizar, animar um grupo de pastoral, irradiar a luz de Deus que habita dentro de nós, cativando sempre novas pessoas para aquele que anunciamos, Jesus.
2: Como é triste e melancólica a pregação quando aquele que anuncia o Evangelho de Cristo

0: não deixa a luz dele transparecer, e agravado quando não acompanhado do testemunho. Cultivar é cuidar da nossa chama batismal, para que nunca se apague. Quantos não vivem seu batismo e encontram-se desvinculados de uma comunidade de irmãos e irmãs?
1: A graça do batismo vivido também deve ser acompanhada da vigilância, abastecendo nossas lâmpadas com o óleo da justiça, da verdade, do amor, até que ele venha.
0: É preciso fundamentar uma espiritualidade comprometida com Jesus de Nazaré, vivendo a vida segundo o seu Espírito, no autêntico amor a Deus, que passa necessariamente pelo outro, de modo preferencial pelos pobres.
1: Deste modo, espiritualidade não é sinônimo de fuga e alienação, mas compromisso com o Deus da vida e seu reino, e com fortalecimento da esperança todos os dias.
0: A humanidade não sobreviverá sem os seus ideais de liberdade e justiça, sem aqueles que dedicam sua vida a eles, até mesmo passando pelo martírio como expressão máxima.
1: Somente enfrentando a desesperança é que alcançaremos a verdadeira esperança. E a história da Igreja tem inúmeros testemunhos.
0: Oportunas são as palavras do apóstolo Paulo.
1: Esperando contra toda humana esperança, Abraão acreditou e tornou-se o pai de muitas nações, conforme foi dito a ele.
0: Cativar e cultivar, dois grandes desafios. Cativar é o primeiro momento de todo o relacionamento, mas cultivar implica em dedicação, tempo, disciplina, atenção, oração, solidariedade. Presença, ainda que não física, porque às vezes humanamente impossível. Mas a presença espiritual sempre.
1: Ser catequista é participar da evangelização. E esta será coroada de êxitos se não descuidarem de cativar e não se omitirem no cultivar. Assim, frutos saborosos serão colhidos e estes dois verbos, além de conjugados, forem nos relacionamentos concretizados. Catequistas, cativem e cultivem amizades sinceras no Senhor.
2: Bom dia, povo de Deus! Ouvintes amados da nossa querida Rádio Vida Nova FM de Guanhães. Sou Dirlene do Porto Ribeiro Teixeira, da paróquia São Domingos de Dom Joaquim. Instituída há meses no Ministério de Catequista. E é por isso que estou aqui hoje, neste programa Hora da Família, que vai ao ar todos os sábados, no horário de 10h30 às 11h30, para partilhar com vocês um pouco sobre o tema ser catequista. Ser catequista é responder a um chamado de Deus, é aceitar a missão que Jesus nos confiou quando disse: ide pelo mundo inteiro e anunciai o evangelho a toda criatura. Cada catequista é um semeador da palavra de Deus. É alguém que ajuda a plantar no coração do ser humano o amor, a esperança, a fé e o desejo de seguir nosso Senhor Jesus Cristo. Ser catequista não significa saber tudo. Pelo contrário, é saber que também estamos aprendendo todos os dias. E para isso, é preciso estudar a palavra de Deus, buscar formação, rezar, participar da vida de comunidade e, principalmente, dar testemunho com a própria vida. As crianças, os adolescentes, os jovens e também os adultos aprendem muito mais pelo exemplo do que pelas palavras. Por isso, o maior ensinamento de um catequista é viver.

aquilo que anuncia. Vivemos tempos difíceis em que nossas famílias enfrentam muitos desafios. As crianças, os jovens, os adolescentes crescem cercados por tantas informações. São tantas as ofertas, tantas as influências, que muitas vezes, com pouco tempo para a convivência familiar e a oração. Nesse contexto, a catequese torna-se um espaço de acolhimento, de amizade, de escuta e de encontro verdadeiro com nosso Senhor Jesus Cristo. O catequista não é um professor que apenas transmite conteúdo, é alguém que caminha junto, que escuta, que orienta, que incentiva, que acolhe e que ajuda cada pessoa a descobrir que Deus a ama profundamente. Muitas vezes um abraço, uma palavra de carinho, uma oração feita com sinceridade, marcam muito mais a vida de um catequizando do que qualquer outra explicação. Também é importante lembrar que ninguém é catequista sozinho. A missão pertence à igreja toda. Os pais já ouvimos muitas e muitas vezes que são eles os primeiros catequistas de seus filhos. A comunidade, os sacerdotes, os diáconos, os religiosos e todos os fiéis têm também essa responsabilidade de ajudar na formação da fé. E a catequese só vai produzir frutos quando a família e a comunidade caminham juntas. Gostaria também de fazer um agradecimento muito especial a todos os catequistas das nossas paróquias que dedicam tempo, deixam suas casas, organizam encontros, estudam, rezam e fazem tudo isso por amor a Deus e aos irmãos. Sabemos que nem sempre é fácil ser catequistas. Existem desafios, dificuldades e momentos de cansaço diante de tanto comodismo, de tanta indiferença religiosa da maior parte de nossas famílias. Mas cada sorriso de uma criança, de cada jovem que permanece na igreja, que se compromete, cada família que se aproxima de Deus, é um sinal de que essa missão ser catequista vale a pena. E é neste momento, justamente, que quero dirigir uma palavra àqueles que sentem um desejo no coração de servir a igreja, mas ainda têm medo de aceitar esse chamado. Pode ser, meu irmão, minha irmã, que você pense, eu não sei falar, eu não conheço a Bíblia o suficiente, eu não sou capaz. Saiba que Deus não escolhe os letrados, os capacitados, mas Ele capacita os escolhidos. Quero encerrar este nosso momento, essa nossa partilha, lembrando uma frase de Madre Teresa de Calcutá. É preciso ter Jesus no coração para levar Jesus ao coração do irmão. Então, vamos ficando por aqui, pedindo a Nossa Senhora, Mãe da Igreja, Mãe de todos nós, primeira discípula de Jesus, pedir a sua intercessão por todos nós catequistas e por todas as nossas famílias. Que o Espírito Santo fortaleça nossa missão e nos ajude a ser testemunhas vivas do Evangelho de nosso Senhor Jesus Cristo. Muito obrigada pela oportunidade de estar com vocês nesta manhã de sábado, neste programa Hora da Família, que tem sido com certeza uma bênção para todas as nossas famílias. Grande abraço. Até outro dia, se o nosso bom Deus assim nos permitir.

Cristo está no coração da catequese. O Catecismo da Igreja Católica, nos parágrafos 426 ao 429, nos apresenta uma pessoa no coração da catequese, que é Jesus de Nazaré, o Filho único do Pai, que sofreu e morreu por nós, e que agora, ressuscitado, vive conosco para sempre. Na catequese, portanto, é Cristo, o Verbo encarnado e Filho de Deus, que é ensinado, e tudo o mais se diz referência a Ele. Deste modo, segundo o Catecismo, catequizar consiste em revelar na pessoa de Cristo todo o desígnio eterno de Deus, procurar compreender o significado dos gestos e das palavras de Cristo e dos sinais por Ele realizados, levar a comunhão com Jesus Cristo, pois somente Ele pode levar ao amor do Pai no Espírito e fazer-nos participar na vida da Santíssima Trindade. Ainda segundo o Catecismo, é tão somente Cristo que ensina, e nós somos porta-vozes. Deste modo, o catequista ou a catequista precisa procurar o conhecimento de Jesus Cristo, aceitar perder tudo para ganhar Cristo e encontrar-se nele e conhecê-lo, crer na força da sua ressurreição e participar na comunhão com seus sofrimentos, conformar-se com ele na morte, na esperança de chegar a ressuscitar dos mortos. Carta de São Paulo aos Filipenses, capítulo 3, versículos 8 ao 11. Fazer brotar em si o desejo de anunciar Jesus Cristo, evangelizando e levando os outros ao sim da fé nele. Conhecer o símbolo da fé, o creio, e as verdades nele contidas. Supliquemos a Deus o fortalecimento de nossos catequistas, nossas catequistas, na graça desta missão, sempre assistidos e conduzidos pela ação do Espírito Santo. Cristo está no coração da catequese.

súplicas por todos os catequistas, todas as catequistas de nossas paróquias e comunidades, centenas de catequistas anunciando a palavra, testemunhando a palavra, o amor a Jesus, dando com certeza o melhor de si nas mais diversas realidades e desafios. Encerrando, dedico esta mensagem aos nossos catequistas, também aos catequizandos, para que juntos edifiquemos uma igreja sinodal na comunhão, na participação e na missão. Ser catequista, mistério de sedução, atração e paixão. Então Jesus lhes perguntou: e vós, quem dizeis que eu sou? Simão Pedro respondeu: tu és o Messias, o Filho do Deus vivo. Evangelho de São Mateus, capítulo 16, versículos 15 e 16. Ser catequista não é comunicar tão apenas conhecimentos sobre Jesus Cristo, acumulados e guardados na memória. Não é um cargo, uma tarefa, uma missão que se cumpra por tempo determinado, sem marcar a sua própria história e daqueles a quem foi confiado. Não é alguém que se coloca acima dos que se abrem para acolher os ensinamentos, como meros receptores, sem nenhuma interação de amor, amizade e comunhão esperadas. Ser catequista é um mistério e graça de sedução por ele, Jesus, o Verbo que se fez carne e habitou entre nós. Evangelho de São João, capítulo 1, versículo 14. Sedução por ele, que mudou e transformou a sua vida, dando-lhe novo sentido e horizontes largos e auspiciosos. Sedução incondicional, sem perspectiva de servir a dois senhores, como ele mesmo, Jesus, alertou aos discípulos. Atração contínua, que aponta um rumo definitivo na espera de sua vinda gloriosa. Atração permanente, para que as forças sejam renovadas em incansável discipulado. Atração que não permite a escuta de outras vozes, de pseudos pastores ou cantos de sereias. Atração por uma voz apenas, a de Jesus, o bom pastor, afastando toda e qualquer possibilidade de ilusão ou facilidades enganadoras. Paixão vivida com as renúncias necessárias cotidianamente para carregar a cruz sem medo, com coragem e ousadia, seguindo os seus passos. Paixão pelo Senhor, expressa na configuração, de tal modo que tenha dele mesmos sentimentos, como nos falou o apóstolo Paulo aos Filipenses, capítulo 2, versículo 5. Paixão vivida na comunhão trinitária, no amor ao Pai, fidelidade ao Filho e sob a proteção e luzes do Santo Espírito. Catequista, seja no mundo testemunha da luz que veio iluminar nossas trevas, Jesus. Tenha sempre o coração por ele seduzido, em atração crescente e contínua, em paixão acrisolada no mistério do amor pascal. Amém. Que Deus, por intercessão de São Miguel Arcanjo, padroeiro de nossa diocese,

Nossa Senhora da Conceição Aparecida, padroeira do Brasil, desça sobre vós a bênção do Deus Todo-Poderoso, Pai e Filho e Espírito Santo. Amém. Parabéns, catequistas, parabéns para toda a equipe diocesana de catequese, parabéns ao assessor, a todos os padres que são nas paróquias os primeiros catequistas, animadores de uma catequese renovada, comprometida com a boa nova do reino. Fiquem com Deus.

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pra você, torcedora, torcedor, ligados na Itatiaia, são 11:32. Estamos chegando com o Rádio Esportes deste sabadão, 29 de agosto de 2026, no oferecimento de Pegada, a marca da conquista. Produção do programa de hoje é de Daniele Rodrigues, a coordenação de Alexandre Simões, direção de esportes de Michel Ângelo, a apresentação no sabadão da Itatiaia é comigo. E vamos às manchetes e destaques do programa de hoje.

0: sabadão é de campeonato brasileiro, com Atlético e Cruzeiro em campo hoje. Primeira manchete é do Cruzeiro, o destaque do Cruzeirão cabuloso, direto do Rio de Janeiro, na cidade maravilhosa, o Cruzeiro para enfrentar o Vasco da Gama, a manchete de Rubens Júnior.
1: Cruzeiro com baixa na delegação aqui no Rio, Thiago, e com mudanças para esta noite, em busca de retrospecto positivo. Fora de casa no brasileiro.
0: O Atlético joga em casa, o galão da massa contra o Vitória da Bahia. A manchete do Atlético, o destaque do galo, cantando alto, Cláudio Rezende.
2: Após quase 8 meses, goleiro Gabriel Delfim terá oportunidade logo mais. Barba Domingues prepara time alternativo para cantar alto no Brasileirão.
0: O América joga amanhã na Série B do Brasil. É o Coelhão em destaque com Lucas Sanches.
3: Com dúvida na defesa e reforço no ataque, Coelho encerra a preparação para duelo dos desesperados contra a Ponte Preta pela Série B.
0: Futebol europeu, fim de semana com as principais ligas da Europa em andamento. O destaque de Renato Paim.
4: A Champions vai começar com tudo. UEFA divulga o calendário com Real Madrid, Inter, Liverpool, Atlético de Madrid e Napoli e Arsenal logo na primeira rodada.
0: É, a Itatiaia transmite, hein, pra você, a rádio que também tem direitos da Liga dos Campeões da Europa. Vem aí mais uma temporada de grandes jogos com transmissão na rádio mais ouvida do Brasil. O Rádio Esportes de hoje tem análise e opinião com Nath Fiuza. E claro, sua opinião também é muito importante. Você

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3: Agora são 11 horas com mais 39 minutos. É o Heavy Sports, hein? Pra você aqui na mais ouvida do Brasil, sabadão. E é sabadão de campeonato brasileiro. Hoje tem Galo e Cruzeiro em campo. O Cruzeirão no Rio de Janeiro. O Galo joga em casa na Arena MRV. E já a Itatiaia atualizando tudo, a preparação dos dois times para o brasileiro. E claro, já de olho também, né? No compromisso da terça-feira, o super clássico da volta na Copa do Brasil. O América joga amanhã na Série B do Campeonato Brasileiro contra a Ponte Preta, o Lanterna contra o Vice-Lanterna, lá no Independência. Pergunta do Rádio Esportes de hoje sobre a Série B do Brasil: quem é o líder neste momento? O melhor colocado na segunda divisão. Quem é o líder da Série B do Campeonato Brasileiro? Você participa aqui no YouTube, no Itatiaia Esporte, com o seu nome completo e a resposta do programa de hoje no YouTube. Você também não

perde nada do Rádio Esportes. Por quê, gente? Ao meio-dia, em horário eleitoral gratuito. Mas no YouTube a gente não para. Seguiremos com notícias de Atlético Cruzeiro no YouTube. Então cola comigo no Itatiaia Esporte pra não perder nada. 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Participe no WhatsApp 319-965-19657. Gente, no WhatsApp é mensagem de texto, viu? Com o seu nome completo e a resposta de hoje. 99651-9657. Participa comigo. Eu quero saber qual time, neste momento, lidera a Série B do Campeonato Brasileiro.

0: Itatiaia acompanha tudo do sabadão de Série A do Brasil. São 3 jogos. O Cruzeiro entra em campo às 9:20 da noite em São Januário, em pleno sábado. 9:20 da noite é uma loucura, mas a torcida do Cruzeiro certamente vai estar junto, vai acompanhar, vai apoiar o Cruzeiro em São Januário. O Vasco da Gama em situação delicadíssima no campeonato é hoje o vice-lanterna. O Cruzeiro sonhando com o G4, é o quinto colocado, precisa pontuar hoje no Rio de Janeiro. Direto para a cidade maravilhosa, com imagens no YouTube da Itatiaia, o repórter Rubens Júnior tem as últimas do Cruzeirão aí no Rio. Rubens Júnior é aquele que o Arthur Jorge vai poupar todo mundo, vai ser um time todo mexido. O que podemos esperar pro jogo de hoje à noite? 9:20, Rubinho, um abraço. Horário pornográfico, como diriam os mais antigos. Bom dia, Rubens Júnior.
1: Bom dia para você também, Thiago. Para quem nos acompanha aqui no Rádio Esportes da Itatiaia, confirmando, são 11 horas com 43 minutos. Thiago Reis, uma coisa que eu posso garantir para você, neste sabadão aqui no Rio, é muito calor. A temperatura neste momento de 34 graus e hoje, né, assim como ontem à noite também, como acompanhamos, né, a chegada da delegação do Cruzeiro e com algumas mudanças, a Itatiaia trazendo, né, de primeira mão sempre para você que acompanha a programação, por volta das 9:30, num caloraço, Thiago, o Cruzeiro chegou sem Gerson e também sem Arroio pro duelo desta noite contra o Vasco, para tentar se manter também com esse retrospecto positivo fora de casa no Campeonato Brasileiro. Lembrando, já não perde as 6 partidas da competição. A última derrota foi pro São Paulo no Morumbi, e um time bem mexido. Por um lado, foram poupados aí o Arroio, também o Gerson, mas por outro lado, Thiago, novidade na relação, ainda dentro da turma do bate-bola, a gente falava sobre o Jonathan Jesus, que sente poucas dores no ombro esquerdo, né? Teve aquela luxação contra o Atlético, e o que chama atenção é porque o técnico Arthur Jorge, dentro do que tem como possibilidade no elenco, já que não vai poder contar com Fabrício Bruno, que vai cumprir suspensão, a zaga ficaria bem desfalcada. Por isso a presença do Jonathan, mas não assegurada entre os titulares. E fica essa interrogação que vai fazer o setor defensivo ao lado do João Marcelo, podendo ter Rojas na esquerda e o Vidalba na zaga, em caso, né, do Jonathan Jesus ele possa ser utilizado. O Vidalba fica preservado para o clássico. Ultimamente, o Vidalba vem sendo considerado o titular para a lateral esquerda do Cruzeiro. E sobre dúvidas, Thiago, que a gente vai trazer durante toda a programação aqui do Rádio Esportes, o que pode fazer o técnico Arthur Jorge, que não oficializou para o elenco do Cruzeiro. Agora, 11 horas com 45 minutos, quem vai para o jogo? Mas fato é que o Matheus Pereira está relacionado, né? Sempre, né, uma peça principal, sempre uma preocupação também com relação à utilização do Matheus Pereira, do Gerson no meu campo. Se o Gerson não veio com a delegação, fica a expectativa para que o Matheus Pereira possa sim estar em campo esta noite contra o Vasco para pelo menos uma minutagem. E lembrando também, reforçando, o Thiago, o primeiro substituto para a vaga do Matheus Pereira sempre é o

0: Bruno Rodrigues, ele que tá com uma fratura na costela. Portanto, Thiago, as baixas aqui no Rio de Janeiro, Gerson e também Arroio ficaram em Belo Horizonte. A Itatiaia que traz para você também no YouTube todas as imagens da chegada da delegação nessa noitada de sexta-feira e o técnico Arthur Jorge que pode fazer mudanças para o jogo desta noite, Thiago.
1: Boa, Rubens Júnior, já Nath Fius analisando, hein, no nosso espaço do horário eleitoral gratuito. O Rubens Júnior vai voltar com novas informações do Cruzeiro, o horário eleitoral, a partir de meio-dia no rádio. Pra você que quer continuar por dentro de tudo do Cruzeirão, já no YouTube você fica sabendo de muito mais. 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Rápido intervalo, na volta vamos destacar o Galo. Galão da Massa joga em casa diante da sua torcida na Arena MRV.
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0: 51 minutos, hein? De volta com o Rádio Esportes, pra você da mais ouvida do Brasil. E aí, você já respondeu a pergunta do programa de hoje? Qual time é o líder da Série B do Campeonato Brasileiro? Você responde no YouTube, também no WhatsApp 99651-9657 e concorre aos prêmios do programa de hoje. 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
1: Atlético, gostamos muito de você.
0: Hoje tem o Galão da Massa e já com quase 20 mil torcedores garantidos. É o Galo contra o Vitória da Bahia. Na terça-feira tem de novo a Arena MRV, aí é Copa do Brasil. Cláudio Rezende, Rubens Júnior ainda há pouco já disse, Cruzeiro vai poupar praticamente todo mundo. Gerson nem viajou e o Galo, hein? Com essa baixa do Everson, com a preocupação do Everson, fez novos exames, tem outras informações da grave lesão do goleiro do Galo. Cláudio, bom dia.
2: Abraço, Thiago, bom dia a você também, a todos do Rádio Esportes desse sábado. O goleiro Everson é sim preocupação. Teve muita gente ontem, né, Thiago, que veio aí, não, isso é só para despistar no clássico. Não, o Everson é dúvida sim para o clássico da próxima terça-feira. É, o Atlético traz a informação de trauma no pé esquerdo, mas a gente sabe que o departamento médico do Galo, Thiago, com o Dr. Rodrigo Lasmar, que há muitos e muitos anos chefia o departamento médico, não só do Galo, mas da seleção brasileira, tem o doutor Otaviano, né? Que é especialista em pé. Eles são muito responsáveis, Thiago. Não vão colocar um jogador, não vão deixar o atleta exposto à integridade física, mesmo sendo um jogo importante. É sim, o duelo contra o Cruzeiro é o mais importante do Galo na temporada, mas ele só vai entrar em campo na terça-feira se estiver em condições para o jogo. Por enquanto, segue sim como dúvida, e hoje o Gabriel Delfim vai ter essa oportunidade para pegar ritmo de jogo. Ele não joga desde janeiro e foi só uma partida nessa atual temporada, contra o Norte em Montes Claros, segunda rodada do Campeonato Estadual. Só esta partida. O Gabriel Delfim vem treinando, mas a gente sabe que treino é treino, jogo é jogo. Então hoje para ele é importante esse duelo contra o Vitória da Bahia, até para ficar de sobreaviso aí, caso o Everson não jogue na terça-feira. E não vai ser só o Gabriel Delfim, revelado na base do Galo, tem 24 anos. O Galo, de novo, a gente destacava contra o Internacional, um time bem jovem, com vários atletas formados na base. Hoje a tendência é essa de novo, Thiago. O Vitão na zaga, o Vitão que vem sendo a grata surpresa do Galo nesse segundo semestre aí, duas partidas, muito seguro, muito tranquilo. Tem o Pacini para jogar novamente, o Cissé também, o Tomás Pérez, né, que não foi formado no Galo, mas tem 20 anos, também é muito jovem. Podemos ter a dobra hoje ali na direita, como a gente vem destacando, o Natanael com o Preciado. E hoje, Thiago, alguns atletas jovens já postaram, inclusive, nas redes sociais que estão relacionados para o jogo. Meu campista Guti, o atacante Cauã Soares, que a gente falava sobre ele ontem aqui. Cauã Soares também está relacionado para o jogo. E a tendência, como o Galo leva 3 goleiros, Thiago, para os jogos, algumas vezes nem o terceiro goleiro não é relacionado, não fica no banco, mas ele sempre está ali no aquecimento, né? Se tiver algum problema com o goleiro no aquecimento, ele está no jogo. O Pedro Cobra é hoje o terceiro goleiro do Atlético. A tendência é que ele vá para o jogo, além do Gabriel Delfim e do Robert, que vai ser hoje o reserva imediato. Então, um time diferente, Thiago Reis, pensando logicamente no clássico

0: E o Barba Domingues com certeza tá passando na cabeça dele, Thiago. No clássico ele perdeu o Juan. Não vai poder jogar hoje o Juan. Tá sendo preparado para terça-feira, depois daquele lance lá envolvendo o Caio Jorge. O Everson também tem uma lesão aí durante o jogo, Thiago. Então, vai correr mais risco de perder gente importante pro clássico? É lógico que o Galo quer os 3 pontos hoje, Thiago. Mas terça-feira é a partida mais importante da temporada até aqui, Thiago Reis.
1: Ô, Cláudio Rezende, sobre o Everson, né? Que gerou muito burburinho ontem nas redes, como você explicou. Muita gente, inclusive, duvidando. Ah, o atleta dando migué pra mudar o foco. Isso é coisa do clássico. Tá confirmado, Cláudio, ele realmente não vai jogar na terça-feira, ou o Atlético ainda tenta essa mobilização? Você falou no início, né? Da situação do Dr. Rodrigo Plasmar, que tem muita credibilidade, médico da seleção, de fato não iria colocar em risco a situação do Everson. Hoje, dá pra cravar que ele tá fora do jogo terça?
0: Olha, Thiago, hoje, pelas informações que a gente pôde apurar, ele estaria mais fora do que dentro do jogo. Eu não posso cravar aqui que ele não vai jogar, Thiago, porque o Galo, eu falei, vai tentar de tudo. E como o clube não confirmou, né, oficialmente, nada de fratura, porque se for uma fratura, ele não joga, Thiago. Como o time, o clube não confirmou fratura, a gente ainda está aguardando. Eu colocaria que a chance é pequena dele jogar na terça-feira, no momento, mas temos que aguardar, hoje é sábado, Thiago.
1: Qual foi o termo usado pelo Atlético?
0: Ele sofreu um trauma no pé esquerdo.
1: Você lembra que quando soltaram isso do Caio Jorge, teve um trauma, ele ficou uns 40 dias
0: exatamente
1: fora,
0: exatamente,
1: né?
0: Então...
1: vamos acompanhar. São termos também que vão surgindo no futebol, né? Agora, trauma. Antigamente, eu tinha trauma, Cláudio Grande, de cachorro.
0: É, trauma.
1: O meu trauma era um cachorro correu atrás de mim uma vez esse hipotânio. Eu fiquei uns 5 anos sem chegar perto de cachorro. Era trauma que eu tinha. Agora, o trauma também é pancada, né? Se refere aí ao problema do Everson. Aliás, também outras fake news circularam de que ele teria se lesionado no treinamento. O Atlético também descartou, rechaçou essa informação, Cláudio.
0: Sim, o Atlético diz que foi no jogo contra o Cruzeiro, depois ele reclamou de dores, no dia seguinte fez exames de imagem, constataram esse problema aí realmente no pé esquerdo, Thiago. Inclusive o Everson não treinou, de quarta pra cá ele não treinou, tá em tratamento intensivo aí o goleiro do Galo, mas repito, uma situação delicada sim, e aí o Gabriel Delfim já tem que ficar de sobreaviso, tem que ficar pronto, né, Thiago? Porque pode cair pra ele, assim como caiu pro Vitão, né? A responsabilidade no jogo de ida no Mineirão pode cair pro Gabriel Delfim essa missão aí no jogo de terça-feira na Arena MRV.
1: Boa, Cláudio Rezende, hein? Que vai continuar com a gente aqui nos estúdios, porque vem aí o horário eleitoral gratuito no rádio. Mas pra você no YouTube, o Cláudio Rezende vai trazer novas informações do Galo. Rubens Júnior também volta direto do Rio de Janeiro com novas informações do Cruzeiro e ainda a Nath Fiuza analisando, comentando, e claro, a gente debate com você no chat do YouTube. A sua participação fica mais ainda importante. 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Para você do rádio, 25 minutos de horário eleitoral gratuito. 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
3: Com mais 25 minutos de volta com o Rádio Esportes pra você no rádio, pra galera do YouTube, a gente segue, o papo foi muito legal com a Nath Fiuza, com o Cláudio Rezende, Rubens Júnior e claro com todo mundo ligado, quem acompanha no YouTube, não perde nada do Rádio Esportes, você também pode responder a pergunta do programa de hoje, quem é o líder da Série B do Campeonato Brasileiro, se já participou, já respondeu, pode participar de novo. Quanto mais você participar, mais chances você tem de ganhar.

jogos na Série B do Brasil ontem à noite. O Goiás em casa venceu o São Bernardo 2-1. O Novo Horizontino venceu o Sport Recife também 2-1. O Náutico, o Timbu, virou pra cima do Atlético, também 2-1. O Atlético abriu o placar com o Dixon Vera. Depois, início do segundo

0: tempo, João Miguel foi expulso e aí o Atlético com um a menos não resistiu. Derek e Luiz Cláudio viraram para o Náutico. O gol da virada saiu aos 46 do segundo tempo, um pecado para o Atlético que vem fazendo uma boa série B. Hoje um jogo, 6:30, tem Botafogo de Ribeirão Preto e Cuiabá lá em Ribeirão. O América joga nesse domingo às 16:00. Sanches, como veio o Coelhão pro jogo, hein? Ah, o América já reformulando, pensando na Série C, ainda sem treinador, e a Ponte Preta nem jogador tem. O duelo do vice-lanterna contra o Lanterna amanhã no Indepa, Sanches.
1: Tudo bem, Thiago? Abraço pra você, pra quem tá com a gente no Rádio Esportes. Terminou agora pela manhã a preparação dos jogadores do América no CT Lana Drummond. Amanhã, confronto dos dois piores times da competição, teremos um América e Ponte Preta no Independência. O Coelho que, por enquanto, segue comandado pelo Douglas Leite e que vai ter dúvidas para este duelo no Horto. Na defesa, o Manuel, que ficou fora contra o Sport por conta de uma pancada no joelho, vem treinando normalmente e pode ser dúvida. Ele briga na posição com o Sosa, com o Rafa Barcelos e com o Ricardo Silva. No total, quatro nomes disputando duas ou três posições entre os titulares. Lá na frente, o Paulo Vitor está de volta de suspensão, deve colocar uma sola no banco e retomar a titularidade. No restante do time, Thiago e amigos, a escalação deve ser a mesma base do jogo contra o Sport rodada passada, apenas com essa dúvida entre os zagueiros e a possível dúvida também entre os atacantes. E lembrando, tá? A equipe da Ponte Preta, que deve vir a Belo Horizonte com jogadores da base e nomes emprestados, já que aqueles jogadores que pertencem de fato ao clube estão de greve por conta dos problemas salariais. Um confronto que promete bastante, viu, Thiago? América e Ponte com problemas dentro e fora de campo, os dois piores times da Série B.
0: Boa, Lucas Sanches. Agora meio-dia com mais 28 minutos. E pra aproveitar o fim de semana, pra aproveitar jogo do Coelho amanhã. Hoje tem, hein? Atlético e Cruzeiro em campo. 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
0: Agora, meio-dia com mais 30 minutos, é o que vai marcar já em instantes o sinal eletrônico da Itatiaia. E tem bola rolando na Europa. Campeonato alemão, já com 48 do segundo tempo. União Berlim e Eintracht Frankfurt estão empatando 3-3. No campeonato inglês, o Bournemouth está vencendo o Everton por 1-0. Coventry e o Hull City estão empatando 0-0. A galera que também acompanha o campeonato espanhol, o Levante, no primeiro tempo, está vencendo o Real Betis por 1-0. Vamos a outras informações com o correspondente da Itatiaia em Paris, Renato Paim. O momento especial para todos nós aqui da Itatiaia é a cobertura da Liga dos Campeões da Europa. E tá chegando a fase de grupos com times enormes, camisas muito pesadas, reunidas no balaio. Vai ser um espetáculo mais uma vez. A Liga dos Campeões, correspondente da Itatiaia em Paris, Renato Paim. Fala aí, Renato.
3: Fala, Thiago Reis, boa tarde para você e para a audiência do Rádio Esportes. Depois do sorteio da fase de liga, a UEFA divulgou hoje o calendário completo, então vamos dar uma passadinha nesta primeira rodada. Na terça-feira, dia 8 de setembro, o Real Madrid recebe a Inter de Milão, enquanto o Manchester City visita o Porto. No dia seguinte, quarta-feira, tem Barcelona e Feyenoord, Liverpool contra Atlético de Madrid, ainda o Napoli.

0: contra o Arsenal. Na quinta-feira tem mais gigantes em campo, o Bayern de Munique enfrenta o Bodoglint e o Manchester United estreia contra o novato Sabah do Azerbaijão. E Thiago Reis também tem movimentação no mercado da bola que fecha na terça que vem, então tá todo mundo correndo contra o tempo para acertar os últimos reforços. O brasileiro Igor Paixão tá muito perto de desembarcar na Premier League. O Sunderland mantém as negociações com o Olympique de Marseille pelo atacante. O jogador já teria chegado a um acordo com o clube inglês, falta chegar apenas a um denominador comum com o clube do sul da França. Paixão foi um dos jogadores principais do Marseille na última temporada, com 12 gols e 8 assistências. Lembrando que nessa semana o Alan, que estava no Palmeiras, foi contratado pelo Manchester City por 37 milhões e meio de euros. Com ele, o Brasil chegou a 32 jogadores na Premier League, empatando com a França como país estrangeiro com mais representantes na competição. Até terça podemos ter ainda mais nomes pipocando por lá. Com as informações do futebol internacional, direto de Paris, repórter Renato Paim.
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2: 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Um rápido intervalo na volta, direto pro Rio de Janeiro. Cruzeiro e Vasco em destaque aqui no Rádio Esportes.

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0: meio-dia com mais 37 minutos, sabadão de campeonato brasileiro e a Itatiaia contando tudo pra você. 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
0: Rubens Júnior, mais do Cruzeiro, como é que fica a programação? Jogo hoje, compromisso terça-feira, o clássico, sequência de Brasileirão pela frente, hein, Rubens Júnior?
2: Pois é, Thiago, Cruzeiro pensando acima de tudo, de jogo a jogo, neste momento, jogadores finalizando aquele período do almoço e a preleção, onde o técnico Arthur Jorge praticamente, né, oficializa a escalação, quem vai ser ali os 11, né, iniciais, é por volta das 16h. E não poderia ser diferente, Thiago Reis, Rádio Esportes, com você no comando. O céu estava de brigadeiro, um calorão, 34 graus, e nesse momento começa a ter aquela neblina, né? Ter o tempo um pouco mais nublado, podemos dizer assim, mas a expectativa para que mais tarde, às 9h20 da noite, em São Januário, tempo firme. Vamos com a relação que tem o técnico Arthur Jorge para os jogos relacionados: goleiros Otávio, Cássio e Léo Aragão, zagueiro João Marcelo, Jonathan Jesus e Vidalba, laterais Fagner, William Rojas e Cauã Moraes, os meias Romero, Lucas Silva, tendo Zé Lucas, Matheus Henrique, Matheus Pereira e o Felipe Moraes, que é uma boa alternativa para a vaga do Matheus Pereira, como disse bem a Nath no nosso intervalo interativo. Atacantes: Caio Jorge, Neyzer, Wesley Kinge, João Costa, Lúcio Rodrigues, Marquinhos e Wanderson. E um provável time do Cruzeiro para esta noite, para emplacar a quinta vitória seguida no Campeonato Brasileiro, para se manter também, depois daquela derrota para o São Paulo no Manubi, invicto fora de casa, já quase 5 meses, 6 jogos, com Otávio, William, João Marcelo, Jonathan Jesus, Vidalba e Rojas, Zé Lucas, Matheus Henrique e Lucas Silva ou Matheus Pereira, Kaique Kinge, João Costa e Neyzer, Villarreal ou Lúcio, é o provável Cruzeiro presta noite, com Hugo Sérgio, o locutor que é nosso, quebrando tudo na Itatiaia. Thiago Reis.
0: É, vai ser demais, Rubens Júnior, vai ser demais, hein? Campeonato Brasileiro, dando aquela prévia do que vem pela frente na Copa do Brasil. Wellington Campos e o Vasco, hein? O Vascão da Gama, vice-lanterna, não vence há um tempão, mas tá melhorando com o técnico português, o Pedro Emanuel. Como faz o Vasco? Vai poupar todo mundo hoje? Não tem como dar muito alívio, não. O time tá na zona do rebaixamento, Wellington Campos.
3: Alô, Thiago. Alô, amigos da Itatiaia. E hoje, 21h20 da noite, em São Januário, lotado, vamos ter Vasco e Cruzeiro. Vasco na zona de rebaixamento, penúltimo colocado do Brasileirão. E o técnico Pedro Emanuel tenta sua primeira vitória na competição. Time vascaíno que vem bem nas Copas Sul-Americana e do Brasil, mas o Brasileirão ele está mal e precisa vencer o Cruzeiro esta noite. Provável Vasco: Léo Jardim, Paulo Henrique, Cuesta, Lucas Freitas no lugar de Robert Renan suspenso e cuiabano, Sosa, Tietê ou Ramon Rique e Thiago Mendes, o Adson, Colídio e Andrés Gomes. Spinelli também é uma opção no comando do ataque. Tá certo, Thiago. Do Rio de Janeiro, Wellington Campos.

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1: Valeu, Wellington, Nat Fiuza. O time do Vasco é impressionante. Acho que a turma não vai aguentar essa sequência fortíssima. Agora, um time que tem o Colídio, o Andrés Gomes, o Thiago Mendes, né, Nath? É um bom time. Goleiro Léo Jardim. O Vasco não vem jogando para estar nessa vice-lanterna do brasileiro, não, viu, Nath?
2: É, o problema é que o Vasco é um time que oscila demais entre as Copas e o Campeonato Brasileiro. Você destacava alguns atletas individualmente, o Paulo Henrique, lateral, né? Que vive de altos e baixos, mas nos últimos jogos tem tido apresentações melhores. Então é um Vasco que nas Copas, principalmente, é um time aguerrido, um time que compete bem, um time que tem conseguido fazer os seus gols, diferentemente do Campeonato Brasileiro, onde é uma equipe ansiosa, nervosa, que não consegue transformar poucas oportunidades em gols. O Vasco fazia um primeiro tempo melhor contra o Santos, acabou perdendo de 3-0. Fazia um jogo até seguro contra o Palmeiras, no final das contas, derrotado por 4-1. Por quê? Porque as poucas chances que cria, não aproveita, e o Vasco tem um problema defensivo. O Vasco se defende mal e é um time que, por causa da pressão dessa luta contra o rebaixamento, quando sofre um gol, se desmorona. Contra o Palmeiras, por exemplo, sofreu 3 gols no intervalo de 10 minutos. Isso é algo que o Cruzeiro tem que aproveitar hoje. Ainda que com um time modificado, o Cruzeiro tem mais qualidade. O Cruzeiro é um time muito encaixado no seu padrão de jogo. Então, mesmo quando mudam algumas peças, é um time que sabe o que fazer em campo. Então, é aproveitar também desse desespero, né, dessas dificuldades defensivas do Vasco, para vencer esse jogo em São Januário, porque no contexto do campeonato é um jogo que pode colocar o Cruzeiro no G4 lá na tabela, né, Thiago?
1: É isso, Nath, é muito importante para o Cruzeiro, mas é inegável que o foco também está no clássico da terça. Eu diria a você, Nath, perguntaria inclusive a você, se fosse o Vasco contra o Fluminense, Botafogo ou Flamengo, a eliminação, se acontecer, né, se o Vitória eliminar o Vasco, é muito mais doído, evidentemente, ser eliminado num clássico, né, Nath? Isso aí vai dar um peso pro Vasco se passar, venceu a ida, inclusive, por 1-0, mas não sendo um clássico, não sendo um adversário direto, diminui a pressão, né, Nath?
2: Ah, com certeza. E o Vasco escapou aí, né? Porque nessa Copa do Brasil dos clássicos, o Vasco sabia que pelo menos um confronto regional ele não teria, porque é o único representante do Rio de Janeiro. E aí pegou um adversário, o Vitória, que se você for analisar ali time por time, é um adversário acessível ao Vasco, mas o momento do Vasco é que complica as coisas. E de verdade, acho que não tem nada resolvido na Copa do Brasil, apesar do Vasco ter vencido por 1-0 a primeira partida no Barradão. O Vitória é muito forte, tem conquistado viradas nessa Copa do Brasil, então acho que tudo em aberto. E o Vasco jogou contra o Vitória no meio de semana, boa parte do jogo com um atleta a menos. Então ainda tem essa questão de um desgaste que o Vasco vai precisar administrar hoje. É um time que não tem elenco para 3 competições, né? Já que o Vasco também está na Copa Sul-Americana. Mas hoje o Campeonato Brasileiro tem um peso grande, porque senão, muito dificilmente vai conseguir se livrar do rebaixamento, né, Thiago?
1: É isso, Nath. Ô, Vascão! Hoje não, Vasco. Ah, mas é o time alternativo do Cruzeiro. Eu sou muito mais o Cruzeirão lá em São Januário. E claro, terça-feira, toda a emoção do Superclássico na Itatiaia. Meio-dia, 45 minutos, vai marcar o sinal eletrônico. Já já, o Cláudio Rezende vai trazer novas informações do Galo e também o Paulo Azeredo com as informações do Vitória da Bahia, que é o adversário do Vasco na Copa do Brasil. 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Intervalo, na volta, mais do Galo. Hoje tem o Galão da Massa na Arena MRV.
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0: meio-dia com mais 48 minutos. É você ligado no Rádio Esportes, hein? Sabadão da Itatiaia de Campeonato Brasileiro. Aliás, jornada esportiva em dose dupla. Você vai acompanhar tudo, tudo do Brasileirão neste sábado. E claro, com destaque inicial pro Galo. O primeiro compromisso do sábado é o Galão da Massa em campo. Então, Galo, já no clima, se preparando para enfrentar terça-feira o Cruzeiro, jogo da volta. É o Galo no Brasileirão. A nossa jornada começando às 5 horas da tarde. Na sequência, Pedro Abílio, o João Vitor Cirilo, Vinícius Andrade e todo o primeiro time do rádio para Galo e Vitória. Cláudio, mais do Galo. Tem ingresso para hoje e para terça-feira, hein, Cláudio? Ainda tem ingressos à disposição, Cláudio?
1: Para terça-feira, Tiago, apenas ingressos, poucos ingressos de setores com valores mais altos, principalmente ali nos setores Brahma Oeste, Brahma Leste, com preços que estão mais caros, né? Até pela importância do jogo. Então tem, mas poucos, viu, Tiago? E quem quiser ir agora vai ter que pagar mais caro.
0: Mais caro quanto, Cláudio?
1: Olha, pro sócio Galo na Veia, Forte Vingador, que é aquele sócio mais top do Galo, o Brahma Oeste tá R$289. Pro Brahma Leste, R$199. Então vai ter que pagar mais de 200 conto aí, Thiago.
0: Isso já é o sócio mais caro. Mais pra quem caro. Não é sócio.
1: Pra quem não é sócio, o Brahma Leste tá mais de R$600. E o Brahma Oeste, quase R$1.000. R$963, Thiago. Então.
0: É importante ser sócio, né? Porque chega nessa hora aí, ó. Todo mundo quer ir no jogo. Difícil. O sócio tem uma condição melhor. Pra hoje, Cláudio, o Barba Domingues não concentra, quer dizer, os jogadores devem estar terminando o almoço por agora.
1: Isso.
0: Daqui a pouquinho partiu a Arena MRV, Cláudio.
1: Exatamente, hoje tem um detalhe na Arena MRV, trio vai ser feminino, viu, Thiago? As árbitras, a Edna Alves.
0: Amiga do Neymar.
1: Vai apitar hoje a Neuza Inês Bach e a Fabrini Bevilacqua, com a turma de São Paulo aí pra apitar o jogo. Todas mulheres aí, o trio pelo menos, e o VAR vai ser o Douglas da Silva do Rio Grande do Sul. Ô, Thiago, pra hoje, a gente tá projetando um Atlético aí, com Gabriel Delfim no gol, Natanael, na dupla de zaga, não tem

0: muito o que fazer, né? Vitão com o Vitor Hugo e na esquerda Pacini. O meio campo pode ter o Tomás Pérez com Cissé e aí os jogadores ali pro lado de campo, né? O Preciado deve fazer aquela função que é do Coelho e dois armadores. Pode pintar o Vitor Hugo, Thiago? Ou vai com o Renier ali armando o time com o Alan Minda. E lá na frente o Thiago Borbas seria um galo diferente para esse compromisso. É importante vencer, Thiago, mas vencer sem correr muitos riscos de perder jogador importante por lesão, Thiago.
1: E lembrando que você acompanha, claro, a cobertura do Super Clássico na terça-feira, assim como foi no jogo da ida, uma gigantesca cobertura sendo preparada também na Arena MRV. O adversário do Galo hoje é o Vitória da Bahia. O Paulo Azeredo tem informações do Leão, que também está na Copa do Brasil, onde enfrenta o Vasco da Gama no meio da próxima semana. E aí, vai poupar, não vai? Situação do Vitória também não é das mais tranquilas no Brasileirão, não, Azeredo. Um abraço, boa tarde, Paulinho.
2: Alô, Thiago Reis, alô, você ligado no Rádio Esportes desse sabadão, sabadão de bola rolando com Vitória e Atlético na Arena MRV. E o Vitória está em Belo Horizonte, Thiago, desde a última quinta-feira. Vem voo direto para BH. Voo que foi do Rio de Janeiro para cá, após o jogo contra o Vasco, em que perdeu por 1-0 na Copa do Brasil. Então teve esse voo fretado e está aqui desde quinta-feira. Treinou ontem, né? Fez o apronto ontem na Toca da Raposa 2. E o técnico Jair Ventura deve mesclar o time, viu, Thiago? Para pegar o Atlético hoje, pensando na decisão semana que vem com o Vasco em Salvador. Ele está na Berlinda, subir no telhado, dependendo do que acontecer com o Vitória aqui em BH e no jogo da volta em Salvador, pode até deixar o comando da equipe baiana. Mas o Vitória tem um tabu frente ao Atlético para ser quebrado, viu, Thiago? São 8 anos sem perder para o Atlético. Galo venceu a última vez em abril de 2018 e de lá para cá foram 6 jogos com 4 vitórias do time baiano e 2 empates. Com isso, ele tem o Diego Tarsia, que pode voltar e até ser escalado hoje contra o Atlético. O Alex Bruno e o Pochettino não jogaram contra o Vasco porque não estão inscritos na Copa do Brasil. E o Kaká conseguiu efeito suspensivo e deve ir para jogo. Com isso, o provável Vitória para hoje à noite, que não tem Baralhas também com lesão na coxa, deve ser Lucas Arcanjo. Aí o Brits, que não joga no jogo da volta, deve ser mantido no time. Kaká, aí uma dúvida se o Luan Cândido vai pro jogo. Ramon, Kaique Gonçalves ou Wallace, ex-Cruzeiro, Martínez, Zé Vitor e Mateuzinho na frente, Osvaldo e René. Deve ser este o Vitória para hoje à noite pegar o Atlético na Arena MRV. Tá certo o seu nome e seu bairro.
1: Certíssimo, Paulo Azeredo, hoje não, hein, Vitória, hoje não, ô Natiusa. O time do Vitória, assim como o Vasco, se enfrentam na Copa do Brasil. Vitória vem com uma pressão aqui, ouvindo o Paulinho e acompanhando as notícias da Bahia. A turma já tá fazendo pressão no treinador, o homem já tá sendo ameaçado lá. Outro dia era herói, tá fazendo dancinha e tudo em vitórias, em triunfos do Vitória da Bahia, Nath.
3: Ah, pois é, futebol é muito de momento, né? E o momento do Vitória não é bom. Se você pega as últimas 5 rodadas do Campeonato Brasileiro, tem apenas 1 vitória, né? Se você for considerar o que aconteceu no último final de semana, derrota no Bavi pelo Campeonato Brasileiro, clássico que foi disputado, inclusive no Barradão, então o Vitória perdeu em casa. Aí você vai para a Copa do Brasil, derrota também. Então, o momento do Vitória não é bom, ainda que se você for fazer um recorte maior de toda a temporada, é um trabalho bem justo, né? Do Jair Ventura, o Vitória tem 5 pontos aí de distância para a zona do rebaixamento, não venceu ainda na condição de visitante, então o Atlético hoje tem que impor a sua qualidade, ainda que com um time modificado, mas dá para ter bons talentos nessa equipe, um meio-campo jovem com muita força para duelar, para ficar com essa bola, com o Tomás Pérez, com o Cissé. Eu acho que é jogo pro Alan Minda, eu daria sequência ao Cacierra, acho que ele tá precisando de mais minutos em campo, quem sabe hoje sai aquele golzinho para dar confiança também pro Cacierra, principalmente pensando a terça-feira, o clássico contra o Cruzeiro. Acho que tem que dar oportunidade pro Pacini na lateral esquerda. Sempre que entra, entra bem, é um lateral que apoia também, que chega à frente. E hoje vai precisar ser um Atlético protagonista dentro da sua casa e contra um adversário inferior. O melhor cenário, uma vitória hoje em casa para somar pontos no Brasileirão, já que no último final de semana só empatou, e para aumentar

0: também a confiança para terça-feira, né, Thiago?
1: É isso, Nath. Ô, Cláudio Rezende, programação do Galo, sequência de temporada. Galo que, além do Brasileiro e Copa do Brasil, tem a Sul-Americana já, Rezendão.
2: É verdade, tanto que o Galo tem um jogo a menos aí no Brasileirão e a princípio vai ter que jogar naquela data FIFA, né? A super data FIFA, porque o Galo não tem data, Thiago. Tá firme e forte aí, depois desse duelo com o Cruzeiro semana que vem, na terça-feira, na semana seguinte, o Galo já começa a pegar o Santos nos duelos aí de Copa Sul-Americana. Então o Galo é sem refresco, por isso que o Barba vai ter que rodar o elenco aí, três competições pela frente. Hoje, Thiago, a parcial de agora do Atlético, 18 mil torcedores garantidos para a Arena MRV.
1: Estaremos juntos, hein, Claudio? Estarei lá na Arena MRV. Alô, torcida do Galo, lado a lado com o torcedor acompanhando o Atlético. Ô, Nath, nos dois jogos de Atlético Cruzeiro hoje, o Galo, por estar jogando em casa, teria mais obrigação da vitória? Ou pelos times alternativos, dá para fechar um empatezinho nos dois jogos, Nath?
0: Eu acho que o empate é pior para o Atlético por dois motivos. Primeiro, pela condição de mandante, né? Dentro da Arena MRV, onde o Atlético não pode se dar ao luxo de desperdiçar pontos, já que nós temos um campeonato muito equilibrado. E porque, ainda que o Vitória tenha uma posição na tabela melhor do que a do Vasco, o Vitória tem uma diferença técnica considerável aí para o Atlético. Então, acho que esses dois fatores pesam mais para que o Galo trabalhe hoje firmemente por uma vitória. O Cruzeiro é um Vasco lutando contra o rebaixamento, um time modificado, cansado, mas é o Vasco dentro de São Januário, né, ô Thiago? A gente não pode desconsiderar isso. O Vasco é um time que dá trabalho dentro da sua casa. Então, como o Cruzeiro está na condição de visitante, um empate não é tão ruim assim. Mas acho que pela qualidade e o momento dos nossos times, dá pra gente trabalhar hoje com 6 pontos, viu, ô Thiago? 3 para cada um.
1: Ah, fechei contigo, hein, Nath? Tamo junto nessa conta aí, bom demais. Tomara, né? 2 vitórias de Atlético Cruzeiro hoje e amanhã, o Coelhão contra a Ponte Preta. 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O Rádio Esportes de hoje perguntou: quem é o líder da Série B do Brasileiro? Resposta de hoje é: o Juventude assumiu a liderança, hein? O vale combustível de R$150 nos postos Beija-Flor, Marcos Lopes Fernandes, jantar com acompanhante no Parropilha Grill, Adralda Ferreira Santos e o kit de produtos Barbieri e a bola Trivela para o Alerson Oliveira Souza. Se você ganhou, nossa produção para contato explicando como retirar o seu prêmio. 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Muito obrigado pelo carinho da sua audiência, mas eu volto já na Arena MRV, lado a lado com a torcida.
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1: Ai de mim se não anunciar o Evangelho. Primeira carta de Paulo aos Coríntios, capítulo 9, versículo 16. Celebremos jubilosos 40 anos da nossa Diocese de Guanhães. 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

Sejamos fortalecidos no carregar da cruz. A liturgia do 22º domingo do tempo comum ano A traz um convite que a muitos assusta e desaponta: a loucura da cruz. No entanto, se quisermos ser discípulos do Senhor, não há outro caminho senão o caminho da cruz. Somos, portanto, convidados a rever o grande sinal que nos identifica, o sinal da cruz, que tantas vezes fazemos e, por vezes, sem pensar no que o gesto implica. Carregar a cruz com fé, coragem e fidelidade, como ponte necessária para a eternidade. Sem cruz, não há como conceber e alcançar a eternidade. Mais uma vez, nos deparamos com a necessária decisão, a lógica do mundo, dominação, poder, sucesso, ou a lógica de Deus, que é o caminho do amor, da doação, da fidelidade e cruz, que é o amor vivido até as últimas consequências. Na passagem da primeira leitura do profeta Jeremias, temos as confissões de Jeremias, a sua vocação vivida enfrentando sofrimentos, solidão, maledicência, perseguição, cárcere e também acusado de traição. Sofrimentos suportados porque coração seduzido e inflamado pelo amor divino. Ao realizar a vocação profética, é chamado de profeta da desgraça. Jeremias sentiu os apelos irresistíveis da palavra, impulsionando a ousadia e a confiança num contexto social e político extremamente difícil. Ele, por tudo que viveu e pelo compromisso com Deus assumido, foi o grito de um coração humano dolorido, apenas curado pela caridade divina. O profeta não é profeta por livre escolha, mas por desígnios divinos. Cada tempo precisa de profetas, de Jeremias, que se apaixonem pela palavra de Deus e seu projeto de vida, justiça e paz para todos. Cada tempo urge a necessidade de profetas que encontrem na palavra divina um fogo devorador. Somente assim viveremos intensamente o nosso batismo. O testemunho de Jeremias questiona nossa coragem, fidelidade, ousadia no trilhar do caminho profético. Teremos nós mesma sedução e coragem? Nossa boca é a boca que proclama sem medo o projeto divino? Se amarmos apaixonadamente a palavra de Deus, sem dúvida. O apóstolo Paulo, na passagem da segunda leitura aos Romanos, escrevendo: séculos mais tarde, outra grande história de um coração extremamente apaixonado e seduzido por Deus exorta-nos a assumir atitudes coerentes com a fé que professamos, tornando nossa vida um sacrifício vivo, santo e agradável a Deus, não nos conformando ao mundo que vivemos, mas nos configurando com o Senhor e o seu evangelho, oferecendo a vida inteiramente a Deus. O apóstolo Paulo insiste que o culto que Deus espera de nós é uma vida vivida no amor, no serviço, na doação e entrega total a Deus e aos irmãos. A passagem do Evangelho de São Mateus, capítulo 16, versículos 21 a 27, nos desafia a trilhar o caminho da cruz, o caminho da entrega incondicional a Deus e o dom da vida colocada por amor a serviço, à luz das intervenções e inquietações do apóstolo Pedro dirigidas ao Divino Mestre Jesus. O discípulo de Jesus não deve buscar o sofrimento pelo sofrimento. Porém, se eles vierem, desde que não seja sofrimento sem causa, o seguidor de Jesus sabe

0: este não pode prescindir da cruz. Sabe que está sujeito às perseguições e aos sofrimentos, incompreensões, mas jamais será um sofredor sem causa. Sua causa é a paixão pelo reino que o faz irremovível. O discípulo de Jesus sabe que quem busca um Cristo sem cruz acabará encontrando uma cruz sem Cristo. Assim também sabe que se quiser descomplicar o seu existir, terá que fazer de sua vida uma doação ao outro. Tudo se torna menos difícil quando nos colocamos no caminho do amor, da fidelidade, doação e serviço ao outro. Nossa cruz torna-se suportável, seu peso mais leve, porque ele mesmo já dissera: vós que estáis cansados, vinde a mim, porque meu fardo é leve e o meu jugo é suave. Evangelho de São Mateus, capítulo 11, versículos 28 ao 30. Finalizando, Jeremias, Paulo, Pedro e outros tantos, quanto nos ensinam no caminhar da fé. O que precisamos é ver em nossa vida pensamentos, palavras e ações para que melhor correspondamos aos desígnios de Deus? O que fazer para que a nossa vida seja um culto agradável ao Senhor? Como estamos carregando a nossa cruz de cada dia? Quais são as renúncias necessárias? O discípulo de Jesus tem que renunciar a si mesmo, oferecer a sua vida por amor, colocando-se a serviço do reino, discernindo entre as coisas, os bens que passam, que devem ser utilizados, e os bens eternos, para sempre abraçados. O discípulo sabe que, como disse o bispo Santo Tomás de Aquino, o menor bem da graça é superior a todo bem do universo. Sejamos fortalecidos no carregar da cruz.
1: Alegrai-vos sempre, orai sem cessar. 1 Tessalonicenses capítulo 5, versículos do 16 ao 17. 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
7: 1 e 11.

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0: 1:16.
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1: 1:31.
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0: 1:47. 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

0: a dia.
1: Duas e um.
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0: 2:18.
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2: 2h44.
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0: 3 horas.

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0: Salve, nerds! Começando mais um Refúgio Nerd de qualidade. E o tema hoje é Lanterna Verde. A gente vai falar hoje de Lanterna Verde. A gente vai comentar da série, que parece uma série assim, que tem um pouquinho de vergonha de ser uma série de super-herói. Nós vamos falar isso mais pra frente, né? Polêmica. Vamos falar da Tropa Nova, que a Marvel copiou descaradamente, da DC mais uma vez, né? A Marvel não sabe fazer nada a não ser copiar, mas enfim, isso aí também a gente vai falar mais pra frente. 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Vamos falar da animação. 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Um abraço aí ao tio Gustavo. E é isso aí, vamos para aquele momento quentinho, fofinho, felpudo, que é o momento abraço de urso. Ricardo, para quem vai ser o abraço de urso?
1: A patroa.
0: Aí! E eu tô com a minha camisa temática aqui da DC, a distinta concorrência, e temos aqui o Hal Jordan, né? Vou mandar o meu abraço de urso aí para a Dona Neuza, seu Osmar, lá no sítio Sonho Meu, a Simone, um abraço lá para a Creuza, a tia da Lidiane.

0: Um abraço pra Tia das Dores, Tia Priscila, pra todo mundo aí que nos acompanha, Samanta Bittencourt, a minha digníssima Maria de Fátima, meu pequeno Castiel, enfim, muito obrigado a você aí que nos acompanha todos esses anos. Cara, mais uma vez uma pessoa chegou perto de mim e falou assim: não, adoro ouvir vocês lá todo sábado. Eu não entendo nada do que vocês falam, mas é muito bom. Eu gosto de ficar ouvindo vocês conversando e rindo ali.
1: Sabe quem é? Sabe quem foi?
0: Castiel. Ai. E bora lá, vamos falar de Lanterna Verde. O personagem aí que já gerou muita confusão, até hoje gera confusão. Eu vou até perguntar pra você, cara, quando eu falo Lanterna Verde, qual Lanterna Verde que vem à sua memória?
1: Não, da minha época era o Hal. Recente tem o John, que eu acho mais o mais sério deles. Mas assim, o primeiro lá dos super amigos era o Hal Jordan, sempre foi o Hal Jordan.
0: Olha só. Então, isso que eu te falar. Eu, quando comecei a desenvolver meu lado nerd, o Ricardo, pra mim não existia Hal Jordan. Pra mim sempre existiu, foi John Stewart. Inclusive tem um episódio de Liga da Justiça Sem Limites.
1: Que eles vão trocando.
0: Que eles trocam, aí eles fez assim: quem é esse Lanterna Verde? Esse é Hal Jordan, Lanterna Verde de outra linha do tempo. Só, cara, que eu tava reassistindo Superman, a série dos anos 90, e tem um episódio do Hal Jordan contra o Sinestro. Sim. E aí, qual que é a confusão? Se o Hal Jordan existiu na série do Superman, era pra ele ter existido na série da Liga da Justiça, porque o Superman da Liga da Justiça é o mesmo da série, da animação solo.
1: Sim.
0: Então, tipo assim, eu entendo, gente. Muita gente fica assim: ah, pra mim Lanterna Verde é o John Stewart. E eu não julgo, porque a gente que cresceu ali no início dos anos 2000, a gente teve como referência o John Stewart. Só que a gente vai crescendo e tal, vai tendo esse choque. Mas
1: é aquele negócio, por exemplo. Aí depende realmente desse período em que você cresceu. Né? Nós crescemos um pouco antes do bug do milênio. Os super amigos eram a referência que a gente tinha da DC. E aí a gente tinha, por exemplo, você fala disso, mas assim, uma coisa que me chamou muita atenção na Liga da Justiça, por exemplo, foi a Mulher Maravilha voar, porque na minha época ela tinha o jato
2: visível, né?
1: Então assim, a gente vai tendo essas modificações. Acho que eles acertam muito com o John Stewart, mas o Hal Jordan é referência, até porque assim, tem o Hal Jordan como o alívio cômico dos super-heróis da DC. O Hal Jordan na minha cabeça era aquele personagem mais zoeiro. Hoje isso foi jogado pro Flash, né? O Flash é que virou esse personagem alívio cômico, e o John Stewart foi acrescentado ali. Acho interessante, a jogada interessante, mas quem assistiu lá na década de 80, 90, os Super Amigos, vai lembrar do Hal Jordan.
0: Mas aí que tá. Eu lembro que, pra quem não sabe, a DC Comics, ela é mestra em fazer reboot das suas linhas temporais. De tempo em tempo. Por que que ela faz reboot? O que que é reboot, pra começar? Recontar a origem dos seus super-heróis do zero. Por que que ela faz isso? Porque, tipo assim, vai passando, a geração vai crescendo, e eles acham difícil manter aqueles personagens interessantes pros que estão chegando. Aí então eles vão lá e zeram a contagem, zeram a origem, para que uma nova geração comece a ler. E aí, cara, eu lembro de uma polêmica que saiu no Fantástico. Olha só, foi matéria no Fantástico.
1: Sim.
0: Então assim, Lanterna Verde se assume gay.
1: Sim.
0: Nossa!
1: ali,
0: aí fizeram uma salada, uma confusão, gente. Primeiro que o horário não permite, muito menos o local. Lanterna Verde, o horário dos modernos, enfim.
1: Não.
0: Abraço, gente. Neia.
3: Um abraço. Vou fazer aniversário pro Padre Emerson.
0: Feliz aniversário, Padre Emerson. Queremos o senhor aqui abençoando o programa. Vamos fazer um tema bacana aqui, os melhores filmes cristãos, religiosos, mas enfim.
3: Teve um bom aí outro dia, né? O filme cristão bom, o Conclave.
1: Não, a gente tem a série do The Chosen que.
0: Nossa, sucesso mundial.
1: Pois é, que começou com
0: coisa de
1: uma
0: fãs.
1: Uma vaquinha de fãs e tal. Então, assim, tem uns temas bacanas.
3: Olha a pauta.
0: Sim.

0: importância dessas coisas, né?
1: Vamos
0: ver se já viu o pobre dar certo na vida. Mas enfim, o cara é milionário, tava viajando, explorando o mundo. E aí, cara, caiu um meteorito verde na China. Aí esse meteorito foi parar num manicômio. Um doido, ó, você vê, coisa de doido mesmo. Foi lá e fez uma lanterna e um anel com esse meteorito. E aí quando você recarregava esse anel na lanterna, você ganhava algumas habilidades com poder. Você poderia...
2: O interessante é que essa pessoa que fez a lanterna, ela tinha conhecimento de... Era um ferroviário. Então assim, se você pegar a lanterna do Lanterna Verde até hoje, a que recarrega o anel, ela é baseada nas lanternas de ferroviários desse período.
0: Sim. E cara, e não tem muito doido desse Lanterna Verde, o Alan Scott? Eu vou até mostrar uma foto pra vocês aqui. Mas, gente, lembrando que estamos ao vivo no Instagram, se quiser ver as nossas caras bonitas, é só você ir lá no Instagram, @edjonasneto, tá certo? E eu também trouxe uma revista com o personagem. Olha aí, não sei se vai dar pra vocês verem aí, ó. Mas aí tá aí, ó, o Alan Scott, o primeiro Lanterna Verde. E aí, cara, esse anel do Alan Scott tem muito doido. Ele tem uma fraqueza, mas a fraqueza dele é madeira. O anel não funciona com madeira. Então, tipo assim, é até contraditório o trem desse. Mas, e aí, cara? O Lanterna Verde, cara, essa é a fraqueza do poder dele. E aí, cara, o que acontece?
1: Eu conheço a Lanterna Verde como um herói que a fraqueza dele é pilha.
0: Pilha?
1: Pilha? A lanterna não funciona sem pilha, né?
0: Nossa senhora!
2: Só botar na geladeira, né? É.
0: E aí, cara, esse Lanterna Verde aí, ele cria a Sociedade da Justiça. Você tinha lá o Homem Gavião, o Senhor Destino, não confundir com o Doutor Destino da Marvel, tá certo? Até nisso eu esculpi o nome, né, velho? A Marvel é tensa. É Mulher Maravilha, é o Sandman, mas não é o Sandman também que vocês conhecem aí da Netflix, não. É uma outra versão do Sandman. Enfim, os outros personagens lá. Só, cara, que isso aí é a Era de Ouro.
2: E é interessante que a gente vê, por exemplo, na animação da Liga da Justiça tem um episódio em que eles vão pra realidade da Sociedade da Justiça.
0: Eu vou te contar.
2: Só que não fala o nome do Lanterna.
0: Isso. É porque, olha, você vê que tem doido. A Warner, que é dona da DC, não autorizou usar a Sociedade da Justiça na animação. Olha que tem doido. Tem deles mesmo e eles dizem, não, não é pra usar. Olha que loucura. Isso também é coisa que a gente vai comentar daqui a pouco. Mas o que acontece? Aí, ó, lembrando aqui, gente, ó, pra quem tá nos acompanhando, ó, a revista aqui, tá aí, ó, o Alan Scott. Que visual chifrinho, viu? Parece roupa de carnaval.
1: Tá parecendo igual do Dr. Steve Stranger.
0: É, essa viu, roupa feia, cara. Enfim. E aí, cara, o pessoal, as crianças vão perdendo o interesse no personagem. E aí, a revista dele é cancelada, a do Flash é cancelada. E só na década de 50, com aquela febre da corrida espacial entre Estados Unidos e Rússia, é que eles pegam e vão fazer uma reformulação. Aí sim é uma Lanterna Verde que a gente conhece e gosta, que é o Hal Jordan, que é um piloto de teste de caças lá dos Estados Unidos. E aí ele tava lá pilotando o jatinho dele, legalzinho e tal. Uma energia verde pega ele, depende de qual versão, tem uns que mostra pegando a nave com ele dentro, outros mostra pegando só ele, e vai até um deserto lá, e tem um alien todo ferido, abatido, chamado Aben Sur. É um absurdo isso, né, cara?
2: É um absurdo.
0: Aí, cara, esse absurdo.
1: Abensurdo?
0: É absurdo.
2: Absurdo. É um absurdo.
0: É absurdo. E aí ele fala assim: Hal, o anel escolheu você, você vai ser da tropa dos Lanternas. E aí, cara, começa a desembolar a história toda. E eu tenho muito doido, porque é uma polícia espacial. Mas é uma polícia muito incompetente, muito ruim, velho.
2: É um grupo, né, de seres que dividem o universo em 3.600 quadrantes. Se não me engano, a Terra é o 2.814. Uhum. E aí cada quadrante tem o seu lanterna. Lembrando que nesse período eles não confiavam muito nos humanos. Então não tinha O Hal Jordan foi o primeiro humano a se tornar lanterna, porque até então os

0: guardiões não acreditavam nos humanos por ser uma raça muito nova.
1: Sim.
0: Por estar sempre envolvido em guerra, em confusão e tudo.
2: Eu acho que tinha razão.
1: O Hal Jordan vai provar isso a eles.
0: Aí o Hal assume, né, o manto e o anel. E o básico dele é a criatividade, que eu acho que se ele fosse brasileiro, inclusive mais pra frente tem um Lanterna Verde brasileiro em outro universo, mas é a criatividade, acho que o brasileiro seria mais útil aí.
1: Muita gambiarra. E aí você pega o Hal Jordan, cara, que tipo assim, a revista tem uma explosão de vendas, todo mundo tá querendo... Na época ela fica indo comprar, olha lá, o maior dos Lanternas Verde, cai não. Aí, ó, o maior dos Lanternas Verde, Hal Jordan. Ah, quem discorde, porque igual eu falei aqui, o pessoal tá acostumado mais é com o John Stewart.
0: É aquele negócio, né? O Hal Jordan ele, né, da minha época, assim, ele lembra muito o Homem-Aranha, que é aquele zoeiro. Ele, ao mesmo tempo que ele combate o crime, ele faz piada. Ele faz chacota, ele vai fazendo. Então, assim, pra quem assiste, é muito mais interessante um super-herói. Até porque, assim, Super-Homem já tem esse jeito sério, carrancudo e tal. Então, assim, o John Stewart, ele é isso, é aquele militar e tal. Mas o Hal Jordan, não. Ele era o brincalhão, ele era o zoeiro, ele era aquele que fazia... O que o Flash faz hoje, a piada e tal. Então, assim, o Hal, ele conquistou muita gente por isso. Pelo jeito dele de ser o leitor, o brincalhão, com um poder espetacular, que é o poder de usar a imaginação.
1: Sim. E cara, tipo assim, a revista é muito boa. O jeito que o personagem é construído, ele tem um senso de responsabilidade. Só que eu acho que, sim, ele foi... aproveitar até certo ponto, porque aí você tem ali na década de 70 a criação do John Stewart, e aí eles ficam dividindo o espaço.
0: Sim.
1: Nas HQs. Não tô falando que isso é ruim, mas tipo assim, o Hal Jordan começa a ficar escanteado.
0: É porque é aquele negócio. Aí a gente precisa passar os fatos, né? Com a mudança do tempo e a necessidade de se acrescentar super-heróis negros, né? A Liga da Justiça teve que se adequar a isso. E desses super-heróis, o que pra DC era mais fácil fazer essa troca, até porque, por exemplo, o Flash, ele tem um histórico X, já tinha uma certa fama, o Super-Homem. O Lanterna, como podia ser qualquer pessoa, ficou mais fácil eles fazerem essa troca. E aí, quando vem a animação da Liga da Justiça, por exemplo, você tem as representatividades ali, você tem as mudanças. Eu falei, por exemplo, da Mulher Maravilha, que a Mulher Maravilha hoje, ela é um personagem que se aproximou muito mais do Super-Homem do que era em outros tempos. Hoje ela é praticamente com os mesmos poderes do Super-Homem. E o John Stewart, ele vem para ocupar esse espaço dessa representatividade. Tanto é que ele se recusa a colocar a máscara.
1: Sim.
0: O Hal Jordan, ele tem uma máscara verde para tampar o rosto, questão da identidade secreta. O John Stewart, não, ele faz questão de mostrar quem ele é. Inclusive, na animação da Liga da Justiça, tem um episódio em que ele volta no tempo e que ele lida com o racismo do tempo. Então, assim, você tem toda essa colocação vinda a partir desse personagem.
2: Por isso colocaram os olhos dele verde, né? Também, né?
0: Sim.
2: Então, tá falando o Ricardo aí, eu também, quando assisti a Liga em Super Amigos, sempre na minha memória era o Hal Jordan, que era o Lanterna Verde. É bem explicado por eles, porque os Lanternas Verdes são vários, né?
0: Sim.
1: Sim.
2: É por isso que trocou o protagonista, tem o Guy agora também, o Guy Gage.
1: É o Guy Gage, né? E tudo
2: são
1: mais.
2: Vários.
1: São vários.
0: Agora, a mais recente é a Kylie, que é uma mulher que assumiu o manto agora dos Lanternas. Então, assim, você tem essas mudanças.
1: É Jéssica Cruz, não?
0: É Jéssica.
1: Jéssica Cruz.
0: Ah, tá.
1: Tem o Caio Gage,
0: sim.
1: Que ele, depois que o Hal lá dá uma
0: surtada lá.
1: Então, e aí?

0: cara, o John Sturge tem uma coisa curiosa, porque nos quadrinhos, quando ele vem, é igual o Ricardo falou aí, que a Marvel, ela foi a primeira editora a lançar um super-herói negro, de verdade. Sim. Onde ele não era coadjuvante, sim, ajudante,
1: até porque, assim,
0: empregado.
1: Vou voltar no Super Amigos. Se a gente puxar na memória dos Super Amigos, a gente não vai encontrar um super-herói negro dentro daquele grupo do Super Amigos.
2: Ciborgue, né? Mas
0: depois, Ciborgue vem depois, aquele raio negro também vem só depois.
2: Ciborgue,
0: então,
2: amiga.
0: E mesmo assim, eles não são titulares, são, assim, participações
1: secundárias. Né? Tanto é que o Ciborgue, depois, ele vai pros Jovens Titãs. Ele vai pros Titãs. Ele não fica no universo do cinema, assim. Ele vai até porque o Lanterna não entra dentro do universo da Liga da Justiça nos cinemas. Então, assim, o Ciborgue ocupou aquele espaço. Mas nas animações ele vai pros Titãs.
0: Sim. E, cara, e aí, igual o Ricardo falou, você tinha lá na Marvel lá o Pantera Negra, que foi um sucesso de vendas, a DC viu, senão a gente deu mole. E tenta lançar o John Stewart. E aí, uma curiosidade, que nos quadrinhos ele surge como arquiteto. Só que na animação mostra que ele era do exército.
1: Uhum.
0: E o desenho ficou tão popular que a DC pega a origem do desenho e acrescenta. Aí ele passa a ter as duas profissões. Ele é arquiteto e é um soldado lá do exército lá. Então é uma patente, só que eu não vou lembrar. E, cara, é muito bom o personagem. E, tipo assim, o produtor na época, que é o Dwayne McDuff, que já não está entre nós, ele que é o criador do Super Choque, ele que era o responsável por fazer as animações da DC, até os filmes animados. Então ele falou assim: não, questão de representatividade, nós vamos colocar aqui o John Stewart como titular da série.
1: Uhum.
0: E, cara, deu muito bom mesmo.
1: Inclusive, o John, em questão de adaptação ao poder, é o que tem mais poder. Porque ele consegue se aderir à Lanterna principal várias vezes. Ele acaba absorvendo aquele poder. Na própria animação tem isso, dele entrar dentro da Lanterna de Oa e acabar absorvendo aquele poder tudo. A gente vai falar da série mais pra frente, a série também faz uma referência a isso.
0: Sim, e aí você tem também um outro Lanterna agora que muita gente ficou na dúvida. Que é muito legal, né, velho? Quem não entende quadrinhos, não acompanha, fica perdido. Que teve um filme recente de Superman.
1: Sim.
0: Falaram que ia ter uma Lanterna Verde. Eles foram ver uma Lanterna Verde. Não era o Hal Jordan e também não era o John Stewart. Era o Guy Gardner, um cara com cabelo horroroso, tigelinho. Meu Deus, que Lanterna Verde é esse? Quem é esse cara? Pois bem, o Guy Gardner, ele foi criado ali também na década de 70. E, tipo assim, eu acho ele bacaninho, mas nunca me apegou. Até porque eu nunca vi uma adaptação dele, assim.
1: Uhum.
0: A primeira adaptação que eu vejo é realmente o filme do Superman. Qual que é a história dele? Ele que era pra ter sido o Lanterna Verde principal da Terra. Ele só não foi porque ele tava mais longe do anel. Então o John Stewart, o Hal Jordan, chegou e foi escolhido primeiro, né? Aí mostra que teve uma infância conturbada, ele era muito violento, ainda é, né? Tanto que quando ele vira o Lanterna Verde, ele é um Lanterna Verde boca dura. Muitas vezes ele bate cabeça com os guardiões ali. Mas, cara, ele faz o que é certo. O que é interessante é isso. Inclusive, eu tenho uma coleção lá das HQs chamada Injustice. Essa injustiça, né, chama. Que mostra quando o Superman fica doido, fica do mal. E, cara, o Guy Gardner é um dos poucos ali que tenta fazer a coisa certa. E ele vai de arrasta pra cima. E um personagem que, do jeito que foi criado, que a gente tá acostumado a ver, é impressionante a forma que ele é retratado, um super-herói mesmo, sabe?
1: Uhum.
0: E enfim,
1: até porque tem essa marca dentro dos Lanternas, né? Pra você virar Lanterna, o Lanterna anterior precisa partir. Então, assim, e aí quando um parte, ele deixa, né, o anel que vai escolher seu próximo sucessor, né? Agora, na verdade, já estão passando a ideia de que o Lanterna, mesmo antes, ele já escolhe um sucessor e ele vai treinar um sucessor. Mas durante muito tempo não era bem assim, era sair um, entra o próximo.
0: Uhum. A gente vai fazer um intervalo aqui rapidinho, voltamos já, estamos falando de Lanterna Verde, explicando alguns personagens ali pra você se situar, você que tá acompanhando os filmes, tá acompanhando a série.

0: E voltamos, estamos falando de Lanterna Verde. É, a gente está explicando aqui sobre o personagem. E temos também os vilões. Você tem os vilões ali. Você tem o Sinestro. Cara, o Sinestro da série, eu não gostei. Eu acho o Sinestro do filme de 2011 melhor. Melhor apresentado e tudo mais. O pessoal fica
1: dublado.
0: Hã?
1: Dublado, Márcio Simões dublando.
0: É, não, o Márcio Simões, ele dubla os dois. Tanto do filme de 2011, tanto da série. Mas
1: é um monstro,
0: o jeito que o cara tá representando na série, Rony, só pegaram o cara e colocaram uma maquiagem rosa no rosto dele. E só isso. O cara era pra ser, assim, textudo, ter o olho preto com fundo amarelo.
1: Uhum.
0: Né? E dá a entender que o Sinestro, na série, ele ainda não tem o anel amarelo. Ele não fundou a tropa Sinestro. E qual que é a história do Sinestro? O Sinestro, ele era o melhor Lanterna Verde da tropa, de toda a tropa. Os guardiões escolheram ele assim a dedo. E aí, cara, ele realmente mantinha a ordem na casa. Quando o Hal Jordan é convocado, ele que ensina o Hal Jordan tudo como é que tem que fazer. E aí o que acontece com o Sinestro? Como é que ele vira vilão? O planeta dele ali sempre teve uns problemas ali diplomáticos, de guerra e tal. E ele fica revoltado porque os guardiões sempre puderam fazer alguma coisa pra intervir e nunca fizeram. Uhum. Então o Sinestro vai lá e faz. E aí ele vira um ditador no planeta dele. O Hal Jordan vai lá e descobre e vai lá e denuncia ele.
1: Dedo duro,
0: hein? Dedo duro, leva ele pra corregedoria. Só, o cara lá tá mandando o bairro dele. Né? E aí, cara, o Sinestro perde um anel. E aí depois ele descobre um pedaço de meteorito amarelo que gera os anéis amarelos. E esses anéis amarelos são mais fortes que os anéis verdes. Porque a força deles vem do medo.
2: É, o anel verde, ele vem da força de vontade. Então, assim, a gente vê, por exemplo, tem uma animação da Liga da Justiça que eu acho bacana, que eles roubam o plano do Batman de derrotar a Liga, e na parte do Lanterna você vê isso, que ele vai minando a força de vontade dele. Então, assim, o anel verde, ele tem essa questão da força de vontade. O anel amarelo, ele é baseado no medo. E isso. Até pouco tempo, agora

0: Eles já mudaram até pouco tempo. A fraqueza do verde, a força de vontade era o medo. Então, assim, o anel amarelo era considerado mais forte do que o anel verde. Então, o Sinestro, ele descobre dentro da lanterna de Oa que tem uma substância que não deixa ela 100% pura. E aí ele vai até achar essa pedrinha amarela e criando essa tropa. Inclusive, o, se não me engano, o filho do Abin Sur é. Depois ele entra na tropa para poder ir atrás do Hal Jordan, porque ele acha que foi o Hal Jordan que fez maldade com o pai dele.
1: Uhum.
0: Então, assim, o Sinestro era aquele cara bom que, por causa de situações políticas, se torna mal. E aí ele acha esse poder da lanterna amarela e ele cria a própria tropa, a tropa dos lanternas amarelas, que são pessoas que estão ali para provocar o medo na galáxia.
1: Sim. Cara, e interessante que no jogo Injustice, o primeiro Injustice, e nas HQs, o Hal Jordan, ele acaba indo para a tropa Sinestro.
0: Uhum.
1: Ele vê que o Superman, na cabeça dele, acha que o Superman tem razão, concorda com muitas coisas ali. E aí, cara, por causa do Hal Jordan trair a tropa dos Lanternas, que o Guy Gardner vai de arrasta. Não é mencionado assim no jogo nada do John Stewart, nas HQs eu não vou lembrar. Mas, cara, o Sinestro é assim, é um dos vilões mais cabulosos que tem, e é legal vendo ele na cabeça do Superman, falando assim: não, é isso mesmo, você tá certo, não pode deixar as pessoas fazerem o que quer, tem que controlar elas. Enfim, só que aí, cara, o que acontece? Começa a criar uma bagunça na DC. Eu não sei se ela é boa ou ruim, que vai surgindo outros anéis de outras coisas, outras tropas, né? Aí, eu não sei se você sabe, Ricardo, mas aquele cara, aquele homem careca que sequestra o John Stewart na série, você assistiu o segundo episódio?
0: Sim.
1: Ele é esse cidadão aqui, ó.
0: Ah, sim.
1: Ele é esse vilão aqui, ó. Ele é o membro dos Lanternas Vermelhos que
0: é o que faz o professor do Crisum, todo mundo odeia o Crisum.
1: Ele mesmo. Nos quadrinhos, ele é chamado de Atrocitus.
0: É o Lanterna Vermelho.
1: É, aí, cara, é o que faz o anel funcionar é o ódio. O anel funciona na base do ódio. E o juramento deles é o seguinte, ó: com sangue e ira de um vermelho ardente, arrancado a força de um cara. Meu Deus, não ia falar. Somado ao nosso ódio que há de. Queimaremos a todos. Cara, é um juramento.
0: Esse
1: pesado.
0: Poder aqui me lembra eu todo dia quando eu acordo pra ir na academia. É, né? Na força do ódio.
1: Talvez seria uma lanterna vermelha. E, cara, você tem aí. E no Injustice 2, esse personagem aparece. E aí ele tenta corromper o Hal pela segunda vez. E como o Hal foi lanterna amarela, ele falou assim: não, você foi pra tropa errada, você tem que vir pra tropa. É o ódio que você tem que ter. Não é fazer medo, você tem que ter ódio. Só que isso não acontece. E aí você tem também o.
0: Assim, a mais famosa, a gente vai falar de todas as cores, mas a mais famosa, tirando os Lanternas Verdes e o Sinestro, é a Estrela Safira.
1: É. A Carol Ferris, ela vira, né? A namorada do Hal acaba virando e que vive entrando em conflito com ele, porque ele ama ela e o anel parece que distorce muito a mente dela. A cor violeta, a emoção é o amor.
0: Sim.
1: Né? E aí você tem ali as usuárias, a Rainha Ágapo, a Carol Ferris e a Miri.
0: A Estrela Safira é por isso, assim, a cor dela, né, é baseada no amor, só que é aquele amor possessivo.
1: Uhum.
0: E aí ela vai criando aqueles ciúmes do Hal o tempo inteiro, dele tá com outras pessoas, e aí ela acaba migrando pro lado ruim. E aí, na maioria das vezes, na maioria das animações e tal, ela é sempre retratada como uma vilã. Por isso, porque ela tá sempre com aquele amor possessivo.
1: Sim. E se tem também a tribo Índigo, que a cor deles é o azul. E a emoção é a compaixão. E, cara, o juramento
0: escuro.
1: É. E aí, tipo assim, os membros ainda não foram revelados. Mas já deve ter revelado, porque essa revista já tem um bom tempo, né? Porque isso aqui é de uma saga muito famosa, que é A Noite Mais Densa e O Dia Mais Claro.
0: Mais claro.
1: Porque o Hal Jordan já não tava entre nós, depois ele ressurge.
0: que é o início do juramento dos Lanternas.
1: Exatamente. É, aí o juramento deles, deixa eu ver aqui. Ué, o juramento deles aqui faz menção ao absurdo, mas não dá pra falar. Tem aqui os Lanternas Azuis, que também é uma cor azul, mas é um azul mais claro, e a emoção é a esperança, né? É, aí tem uns membros aqui que eu vou falar, mas não compensa. Aí você tem os Lanternas Laranja.
0: Avareza.
1: Cara, aí esse aqui eu acho legal. Ah, não, dos Lanternas Vermelhas, esqueci de comentar um negócio. Os Lanternas Vermelhas tem um gato, que é uma lanterna. É uma lanterna vermelha, porque o gato, ele foi amarrado no saco e jogado no rio. E aí, cara, o gato ficou com tanto ódio que foi jogado no rio. Nossa. O anel achou ele e transformou ele numa lanterna.
0: Em qual deles que tem uma IA?
1: Ah, eu não vou saber.
0: Tem, cara. Um deles que eu também não vou lembrar aqui, se não me engano, é nos vermelhos, em que é uma inteligência artificial que ela pega uma raiva e aí ela acaba...
1: Provavelmente é atrás do lanterna vermelho. E por fim, os Lanternas Negros, que a emoção deles é a morte. E cara, esse cara aqui, ele fez um reboliço danado na DC, porque ele trouxe muitos personagens do além, e eles voltam como zumbi mesmo, com os anéis pretos, e tocam terror. E aí no dia mais claro você tem a tropa dos Lanternas Brancos, que já é uma tropa especial, que é pra manter a paz e tudo mais. E cara, eu preferia quando era só Lanterna Verde e Lanterna Amarelo. Essas outras tropas aqui é só pra...
0: Não, eles perceberam que dava pra brincar com as cores e aí foram ser felizes com as cores.
1: Exatamente.
0: A questão é sempre é isso, assim, como o verde virou uma cor vinculada, né, ao super-herói, você vai criando as outras cores e buscando elementos para deixar ela como inimigos na grande maioria das vezes, igual ao ódio, não sei o quê. E aí vai ficando meio... E até porque também, assim, igual você falou, o Sinestro, para mim, dos vilões da DC, é um dos que é melhor elaborado, aquele cara que realmente você vê que, assim, não é um vilão qualquer, é um vilão mais bem feito, que tem um pensamento, que você vê a ideologia e tudo.
1: Sim, não, ele tem um fundamento, é aquele vilão que você, se você for dar ouvidos a ele, você vai falar assim, não, até que ele tá certo.
2: É isso aí que eu ia falar, tem motivo pra ele estar revoltado.
1: Ele tem um motivo, e o motivo dele não é ruim, cara. Porque, tipo assim, traz pro nosso mundo real, você tem ali a polícia, e se o Estado tem a capacidade de chegar ali e mandar a polícia para aquele lugar ali para resolver o problema e não faz, cara, você vai ficar revoltado.
0: Agora eu tenho uma dúvida, uma pergunta para você. O Arqueiro Verde, ele surgiu como um ajudante do Lanterna?
1: Não, o Arqueiro Verde, cara, ele tem na Era de Ouro e na Era de Prata também, que ele foi reformulado. Mas ele, cara, tem um período que é a melhor fase que tem da DC Comics, que eles fazem uma dupla. E aí, velho, aquela série que a gente tá vendo na HBO faria mais sentido se fosse o Jon Stewart com o Arqueiro Verde. Porque eles vão resolver problemas urbanos.
0: Sim.
1: E, cara, essa HQ ficou marcada porque o Ricardito, que o nome verdadeiro é Arsenal, o ajudante do Arqueiro Verde, ele acaba se envolvendo com coisa errada e fazendo uso de entorpecentes. Então, numa batida policial que eles estão fazendo, policial mau e policial bom, eles acabam encontrando o ajudante do Arqueiro Verde consumindo essas paradinhas erradas aí. E, cara, é uma das HQs mais polêmicas da época, uma das mais vendidas, é elogiada até hoje. Na minha opinião, se fosse pra fazer uma série tipo policial e séria, pra ter adaptado essa HQ, cara. Deram muito mole. James Gunn tá fazendo muita coisa errada,
0: e o,
1: cara.
0: E o arqueiro no, na animação da Liga da Justiça, ele é bem introduzido.
1: Isso.
0: Na verdade, ele é introduzido na Liga da Justiça Sem Limite. Que eles pegam essa essência de colocar ele como aquela pessoa pé no chão.
1: Isso.
0: Porque quando no primeiro episódio, quando ele é convidado, ele rejeita e fala: não, vocês estão se sentindo superiores às pessoas comuns, vocês só estão lidando com os vilões gigantescos, os vilões do dia a dia da população, vocês não querem saber, eu estou aqui pela população. E aí o Batman fala uma frase em latim, e ele responde a frase em latim, e aquele negócio

0: custódios, eu sei que é quem vigia os vigilantes.
1: Isso. E aí é uma referência a isso, ao fato do arqueiro ter surgido nas HQs como aquele que vai lutar no dia a dia, aquele vilão do dia a dia, né? O arqueiro ganhou muita fama atualmente, tanto pela animação quanto pela série, que isso. Começou, tanto é que ficou conhecida como a série do Arrowverse,
0: isso.
1: Né? Que é o arqueiro, o Flash e a Supergirl.
0: E Lendas da Manhã.
1: Pois é. Que é, pra mim, bem próximo aos Super Amigos. Tem alguns personagens e tal. Então, assim, tinha essa ligação. Tem até a brincadeira. Se não me engano, na Liga da Justiça tem a brincadeira de perguntarem pro arqueiro se ele tinha o anel do Lanterna e tal. Ele fala, não, é só o arco mesmo. Mas eles surgem. Não sei se é a cor, né? Eu não consegui pesquisar se é a cor verde dele tem alguma coisa a ver com uma idolatria ou uma referência do Lanterna Verde. Isso aí eu não sei. Isso.
0: Sim, que acontece? O Arqueiro Verde, quando ele surge, ele na verdade está mais com uma cópia do Batman. Porque ele tem a Arrow Cave, a Caverna da Flecha. Ele tem o
1: ele é rico.
0: Arrow Mobile, ele é bilionário.
2: Assim como o Batman.
0: Assim como o Batman. Ele tem um ajudante, assim como o Batman, né? Mas só que acontece, cara? Ele é uma cópia do Batman dentro da DC. Sim. Aí não tem como nem falar que
1: o ajudante era uma criança e tal.
0: Mas só que você tá. Acho que eu vou falar mal da Marvel? A Marvel vai lá e copia o Arqueiro Verde, faz o Gavião Arqueiro. O Gavião Arqueiro é uma cópia do Arqueiro Verde. Mas o que acontece? Com o passar dos anos, o Arqueiro Verde vai ganhando identidade própria. Principalmente na Era de Prata, cara.
1: As flechinhas diferentes.
0: Isso. Tal, o visual, que parecia muito Robin Hood, aí fica com aquele visual mais. Cavanhaque estiloso e tudo mais. E, cara, uma das melhores fases dele é justamente quando ele tá atuando ao lado do Hal Jordan. Tem que falar também, cara, que os anciões lá estavam meio assim. Receosos. E nomear um ser humano como defensor. E eles não estavam errados, porque o Hal Jordan tem um período que ele surta. E ele, cara, ele elimina a tropa dos Lanterna Verde quase todo. Ele vira do mal, ele pega todos os anéis pra ele. Aí mais pra frente vai ter a redenção dele, mostrando lá que ele foi contaminado com um bichinho chamado Parallax, que é uma entidade que fica escondida.
2: Aparece,
0: mas o jeito que aparece no filme é muito ruim.
1: É ele que dá base pra Lanterna Amarela.
0: Exatamente.
1: Né? É o que não permite a Lanterna Verde ser completamente perfeita, né? Ele é a inconsistência ali.
0: Por que acontece que o Hal Jordan fica do mal? A cidade dele é destruída, não sobra ninguém na cidade. E aí, cara, ele surta, ele vai pedir ajuda aos guardiões. Os guardiões falam que não tem o que fazer, então ele decide reconstruir a cidade com o anel dele. E aí os guardiões vão punir ele, e ele não aceita, e ele acaba eliminando a tropa toda. E faz o que faz. Aí, cara, o Hal Jordan só vai ter uma redenção muitos anos depois. Mas aí até lá o John Stewart assume o lugar dele. Depois você tem o Kyle Rayner, que até hoje não tem uma adaptação assim, seja animação ou live action. Tomara que não tenha, que também não tá fazendo falta. E depois você tem ali a Jessica Cruz, você tem ali um muçulmano.
1: Talvez se um dia a DC chegar no mesmo momento que a Marvel tá chegando, que o próximo filme tem aquela ideia da crise Infinitas Terras que tem, né, e tal. Então, assim, talvez esses personagens vão aparecer, mas eu acho também que, assim, infelizmente, com o fracasso daquele filme do Ryan Reynolds, eles ficaram com muito medo de colocar o Lanterna durante um tempo. E aí, assim, perdeu-se também muito tempo, por exemplo, nesse Snyder verso de termos o Lanterna. Se não me engano, na Liga da Justiça, no final da Liga da Justiça do Zack Snyder tem uma referência aí.
0: Então, na verdade, o John Stewart ia aparecer no

Liga da Justiça do Zack Snyder. Só que a DC falou assim, ó, pode tirar. Aí depois ele divulgou a foto, o ator com a roupa de captura de movimento e tudo mais. Né? Fazer o quê, né? A gente vai fazer um intervalo rapidinho. Mandar um abraço aqui para o Eric Forasteiro, que está nos acompanhando aqui, tá certo? 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A gente vai e volta já já. Não sai daí.

0: voltamos para o nosso último bloco e vamos falar aqui. Primeiro, vamos falar do filme, né, Ricardo? Não tem como a gente não falar daquele filme.
1: Na verdade, a DC gostaria que ninguém falasse do filme.
0: E, cara, agora que eu tô vendo que essa revista saiu antes do filme, eu tinha que ter trazido a revista do filme. Essa revista aqui era de 2010, ó, pra você ver. Mas é. O que acontece? A DC, na época, ela tava vendo o sucesso que a Marvel tava fazendo. Porque, gente, vale lembrar uma coisa aqui que vocês estão. Quem nos acompanha já sabe, né? Que a Marvel, ela não tinha todos os personagens com ela. Ela tinha vendido os principais para os estúdios. Então ela começou fazendo filmes com o Homem de Ferro. Ah, mas é de mais os X-Men e o Homem-Aranha. Isso aqui, gente, é da Marvel, mas quem fazia era outro estúdio. Eu tô falando de filme que a Marvel fazia mesmo, a própria Marvel.
1: O personagem, né? É da Marvel. Os filmes eram feitos por estúdios.
0: Isso.
1: E os estúdios não eram da Marvel. Até porque, por exemplo, hoje a Marvel é da Disney. Então,
0: quem faz é a Disney. É a Disney. Mas aí você pega lá o Homem de Ferro, aí você tem o Thor, aí você tem ali o Capitão América, e aí você tem o Homem de Ferro 2, e aí por fim você tem ali os Vingadores em 2012. Mas antes de chegar nos Vingadores, a Warner, muito tarde, né? E ainda continua tarde, até hoje, atrasado até hoje.
1: Tá parado.
0: Foi lá e, cara, atropelou o tempo todo. Foi lá e fez o filme do Lanterna Verde em 2011. E falou que esse filme, assim, ó, é esse filme aqui que vai começar o universo estendido da DC. E, cara, eu reassisti esse filme essa semana. É um filme, sim, legalzinho. É um filme de sessão da tarde.
1: Na verdade, assim, o problema do filme é porque, como o Edmar falou, né, a DC tentou entrar, porque percebeu que a Marvel tava fazendo dinheiro com super-heróis, ela tentou entrar nesse universo. Só que ela tentou um diferencial, que era fazer o filme em 3D, porque era uma tecnologia nova.
0: Né?
1: Então, assim, ela tentou aproveitar o hype da Marvel, mas com glamour. E aí ficou um filme extremamente caro. Um filme. O
0: roteiro todo avacalhado.
1: Roteiro avacalhado. E o 3D não pegou. Não ficou assim, ó, que espetáculo. Porque realmente a ideia é boa. Se você conseguir colocar os poderes do Lanterna Verde em 3D, saltando a tela, nossa, ia ser um filmaço. Mas a tecnologia tava começando. E olha que, assim, depois ela ficou muito tempo e não vingou. Acho que o único filme realmente feito para 3D que deu certo foi o Avatar, que virou a maior bilheteria da história.
0: Vai
1: perder agora no mês que vem, ela perde.
0: Isso.
1: A maior bilheteria da história. Mas.
2: Não.
1: É porque a Marvel vai relançar o Ultimato.
2: Ah, tô doido pra lançar.
1: Com 4 ou 6 minutos a mais, mais um extra vinculando o filme. Então, assim, vai passar.
2: Uhum.

0: mais voltando à lanterna. Então, assim, ficou um filme. A única parte interessante do filme pra mim é que realmente eles pegaram a essência do Hal, porque o Ryan Reynolds, tipo, é esse Hal palhaço e tal, que faz zoeira o filme todo. Os poderes dele, na hora que ele usa, é sempre dar uma vacalhada no ambiente e tal. Então, assim,
1: é o ator certo no momento errado. No filme errado.
0: Tanto é que, assim, se você pegar o Deadpool é tão zoeiro quanto seria o Hal Jordan.
1: Sim. Mas... cara, é tipo assim, que o Ryan Reynolds, ele vinha há tempos tentando acertar um personagem de quadrinhos. Ele havia tentado com Blade Trinity, e aí não deu certo, lá em 2005. Aí ele tentou em Wolverine Origins, em 2009, com Deadpool. Não deu certo. E aí,
0: Deadpool,
1: cara...
0: Que Deadpool do Wolverine Origins. Tudo
1: pois
0: bem
1: é.
0: O próprio Ryan Reynolds sacaneou e corrigiu.
1: Sim. Então. E aí ele vai lá e pensa, pô, minha redenção vai ser aqui agora, com Lanterna Verde. Esse aqui que vai ser o filme que vai mudar minha vida. E, cara, o filme foi massacrado. Eu assisti o filme na época. Quando saiu o trailer, eu fiquei assim, ué, mas não vai vir um... não vai ter menção de um estúdio. Eu entendi já que era o Hal Jordan, mas muita gente ficou assim, não, mano, Lanterna Verde é legal.
0: Na época, a animação Stucci da Liga da Justiça
1: tava viva na memória, tava muito forte. E muita gente falou assim, ah, isso é racismo, mudaram a etnia. Nada a ver, cara.
0: Sim.
1: Só que, pô, mas aí, cara, quais são os problemas do filme? O vilão é muito ruim, o cientista maluco que é possuído pelo Parallax. Cara, sabe o que é o curioso disso, Ricardo? Não sei se você assim, que cara que assistiu ou assiste as animações que a DC lança.
0: Nossa, eu, pra mim, a questão de animação, a DC se acerta. Mas eu não assim, entendo como é que ela não faz um filme bom se a animação.
1: Bons filmes, animação. Certo. Mas você assistiu aquele Lanterna Verde Primeiro Voo?
0: Assisti.
1: Então, se tivesse pego a base daquele roteiro, porque esse Lanterna Verde Primeiro Voo, ele sai. Eu não lembro se sai antes ou sai depois do live action, mas. Eu acho que sai antes. A base do roteiro dele caberia certinho.
0: Sim.
1: Pro filme do Ryan Reynolds. Porque é um Hal Jordan, assim, zoeiro, mas controlado. Sim. E o vilão é bom, que é só o Sinestro.
0: Se você pegar qualquer animação, filmes de animação da DC e fazer um filme, fica top. Eu não entendo como eles não conseguem fazer um filme.
1: Pois é, cara.
0: Aquele, é o que eu falo, aquela animação deles roubando os planos do Batman pra poder vencer ali. Gente, aquilo é... a animação é boa. Muito melhor do que o filme da Liga dos
1: Justiça. Sim, que é baseado na HQ muito boa, que é Torre de Babel. Mas o que acontece? E aí, cara, o filme tem vários problemas, a história é muito arrastada. Igual você falou, foi bem lembrado. Eu não lembrava assim do 3D, porque 3D na época estava em alta por causa do Avatar. Então todo filme que saía naquela época ali, entre 2010 até meados ali de 2012, não, 3D, 3D, 3D. Hoje nem tanto. E aí, cara, o que acontece? Pô, matou o universo ali. Eu penso o seguinte também, Ricardo. Na época, Superman o Retorno não é um filme ruim. Se a Warner tivesse insistido, talvez trocar o diretor e mantivesse o Brandon Routh, daria pra fazer o universo com o Brandon Routh e o Ryan Reynolds. Falar assim, não, calma, o filme deu prejuízo. O Superman de 2006 não deu prejuízo, não. O Lanterna Verde deu. Mas pode dizer, não, calma aí, Ryan Reynolds. Segura a onda aí que nós vamos manter aqui. Vamos fazer um negócio aqui sem contar com o Superman. Mas aí, cara, foram lá, entraram no desespero, foram cancelando tudo. Aí só em 2013 que foram começar o universo de novo, aí com o Homem de Aço, que eu também particularmente não gosto. Eu não gosto daquela versão
0: porque,
1: Superman.
0: Assim, a premissa nessa época, controlada muito pelo Zack Snyder, era tentar trazer os super-heróis para nossa realidade. E super-herói e realidade são duas coisas que não combinam.
1: Tipo assim, combina se o super-herói estiver isolado e não for que o super-herói assim. Sei lá.
0: É aquele negócio, por exemplo, o Batman combina porque o Batman é uma pessoa comum com habilidades.
1: Isso, o justiceiro.
0: Pois é, quando é esse tipo de personagem, ok. Tanto é que, assim, se você pegar o Homem de Aço, ele tá muito próximo da trilogia do Nolan. Isso. E aí virou um Homem de Aço obscuro.
1: Não, ele é um ano depois. do Cavaleiro das Trevas ressurge.
0: Aí é um super-homem que na

0: nas HQs não tem nada de sombrio e transformaram o Super-Homem em um ser sombrio.
1: Na verdade, eu tenho pra mim que todos, qualquer ator que fizer o Superman, ele não vai fazer o Superman que vai agradar todo mundo. Porque o Superman que agradou todo mundo foi feito nos anos 70.
0: É, o Christopher Reeve.
1: Ninguém vai substituir o Christopher Reeve, cara, no papel de Superman.
0: O problema é que as pessoas se apegam. Mas as pessoas se apegam, por exemplo, a nova geração já não tem ele como referência.
1: Eu não conheço, eu não vou falar do Christopher Reeve.
2: Pois
1: né?
2: É. Armando Aura.
1: Armando Aura.
0: Aí a gente tem, por exemplo, o pessoal reclamando desse recente porque queriam o então, assim. Você não se apega ao personagem, você se apega ao ator.
1: Ao ator.
2: E aí, cara, você fala, não tem o que acontece. O Homem de Aço, a Warner ofereceu o Christopher Nolan. Você falou, não quero mexer com o super-herói mais, não. Mas aqui, esse menino aqui é bom, o Zack Snyder, dá pra ele. E o Zack Snyder, cara, ele tinha feito dois filmes bons, na minha opinião. Que foi o 300.
0: Sim.
2: Filme bom. Mas sabe por que foi bom? Que eu fui rever, depois eu fui ler HQ. Ele simplesmente pegou a HQ assim, certinho, velho. Se você pegar a HQ,
0: Ctrl-C, Ctrl-V,
2: Frank Miller, e pegar o filme, ele fez quadro por quadro. Então não tinha como dar errado.
1: O
2: Rodrigo Santoro, fez o Xerxes. E aí depois você pega o Watchmen, é a mesma coisa, cara. Se você pegar a HQ e ver o filme, ele também fez quadro por quadro. Só que tem um porém. O Watchmen, ele vacilou. O final do filme é totalmente diferente da HQ. Ele quis dar uma assim, não, peraí, eu não falar que eu copiei 100%, eu vou dar minha minha marca autoral aqui. Aí mudou o final, cara, que o final é horrível. Mas isso é pra gente falar depois. Vamos fazer um especial Zack Snyder e falar só mal dele. E aí, cara, beleza. Aí passam-se os anos, o Lanterna Verde quase retorna no Liga da Justiça Zack Snyder, que é aquele que saiu na pandemia. A Warner proibiu na hora, proibição negativa, não vai usar o personagem, tem planos pra ele. E só agora, em 2026, sai a série na HBO. Cara, e eu vou mentir pra você não, Ricardo. Quando eu comecei a ler as primeiras notícias da série, falaram assim que a série ia ter uma pegada de True Detective. Você assistiu essa série? A primeira temporada você deve ter amado, porque é um tema assim, cara, que você mexe.
0: É legal.
2: Muito boa. Só que eu fiquei assim, pô, mas peraí, né? Lanterna Verde, True Detective, nada a ver. Nossa. Ao não ser que vai ser o Lanterna Verde, o Arqueiro Verde. Aí faz sentido.
0: Sim.
2: Ó, velho. Eles vão e cometem o mesmo erro. Coloca um Hal Jordan, ó, uma série de super-herói escura. Ah, não, vou começar o título. O título já tem vergonha de falar que é um título de super-herói, porque é Lanterna Verde, né? Não, é Lanterna.
0: Mas é.
1: Lanternas.
2: Lanternas. Aí você pega lá, o Hal Jordan, velho, é um cara depressivo, cachaceiro.
1: Exato.
2: Pode falar isso aqui?
1: Cachaceiro? Nossa senhora.
2: Cachaceiro, depressivo. E cara, e tipo assim, pô, velho, isso não é o Hal Jordan que eu conheço, cara.
0: Aí você chegou no ponto que...
2: fora da lei, né?
1: Isso, você chegou no ponto que eu e o Ricardo acompanhamos Super Amigos nos anos 70, lá nos anos 80. Sinceramente, com a primeira vez que eu vi o Hal Jordan aqui, eu falei, esse cara nem combina com o papel do Hal Jordan, cara.
0: Tive a mesma sensação.
2: É, ué.
1: Isso não é o Hal Jordan que a gente conheceu lá na tela. Ah, tá colocando o cara decadente pra poder passar o...
2: Não. Ah, não. De forma alguma. De forma alguma. E aí, Ricardo, o que você tem a dizer da série, se não acompanhar?
0: Olha, até então tá sofrível. Tem pequenos detalhes, né? Por exemplo, mostra na série aquilo que eu tava falando. Que o Jon Stewart, ele é o mais forte, né? Porque assim, mesmo sem o anel, ele conseguiu criar um pássaro. Ele tira o anel, o pássaro não se desfaz, né? O pássaro continua com ele. Coisa que dentro do universo dos Lanternas Verdes, isso não pode, né? Você tirou o anel ficou sem a bateria, tudo se desfaz. E mostra que ele consegue. A gente espera que
2: o anel descarregado, o pássaro continuou.
0: Então assim, a gente tem que explicar. A série, é aquele negócio, são dois episódios, você vai dizer assim, ah, ainda tá engatinhando e tal. Mas assim, ela se passa em três períodos de tempo.
2: É, 30 anos, de 10 em 10 anos.
0: Pois é.
2: 96, 2006, não é? Não. É 2006, 2016, 2016.
0: E assim, acho que... não sei, assim. Esperava um Hal mais...
2: esperançoso,
0: mais zoeiro, mais brincalhão e tal.
1: Mais cômico, né?
0: E eu acho assim, tem outra coisa assim que eu não gosto muito. Eu achei a pegada muito adulta para uma série de super-heróis, assim. Eu acho aquele negócio do pai dele tentando mostrar para ele que ele não pode ter medo, aquilo me deu assim, uma sensação ruim.
2: Sim, de, assim, também.
0: Podiam ter escolhido
2: outras
0: formas e tal. Agora,
2: aí eu te pergunto, ali, esse Lanterna Verde,
0: Guilherme Tell moderno, quem conhece as histórias, Guilherme Tell moderno não me agradou, não.
2: Não, aí, Ricardo, eu te questiono, porque esse Lanterna Verde vai aparecer no filme. Aí você vai levar o seu filho ou sua filha, que seja, pra assistir o filme do Superman, que vai ter o Lanterna Verde. Aí seu filho vai gostar, talvez ele no filme ele vai ser bom.
0: Uhum.
2: Aí, papai, tem a série, posso ver a série? Como é que você vai deixar a série?
0: Não assiste.
2: Cara,
0: criança, não.
2: O primeiro episódio,
0: sim,
2: tem a cena do carro lá, pra quem assistiu sabe o que eu tô falando, eu tive que tirar na hora, velho, porque minha tia tava na sala.
0: Mas é,
2: eu tomei um susto.
0: Mas é.
2: Nossa senhora.
0: Cena do carro, a cena dele brincando de Guilherme Tell com o menino, com uma criança, aquilo dali não.
1: Foi.
0: Aí aquilo dali não se faz.
2: Como é que o personagem vai entrosar com o Superman?
1: É traumatizante, muito, cara.
0: Que dali eu achei assim muito ruim. Então, assim, não sei. Eu assisti a série na esperança realmente de algo mais próximo do Lanterna que a gente tem dentro do universo da DC. E eu acho assim que estão pegando pesado.
2: Eu vou falar um negócio pra vocês aqui. Infelizmente, o Aaron Pierre, Henry Cavill e Ryan Reynolds, esses três foram os atores certos, os personagens certos, mas no momento errado. Porque o Aaron Pierre, ele é a cara do John Sturge do desenho. O Henry Cavill é a cara do Superman das HQs. O Ryan Reynolds, ele era o Hal Jordan lá na época. Lá. Mas pegaram os projetos tudo ruim.
1: O que ajudou a popularizar ainda mais o Henry Cavill naquele filme de Homem de Aço? Justamente porque o Superman veio da Liga da Justiça, a dublagem aqui no Brasil foi a mesma, né?
2: O Guilherme Briggs.
1: E aquele, puf, pessoal, não casou direitinho com o Superman. Algumas pessoas entenderam desse jeito.
2: Sim. Então, eu acho que esse universo aí do James Gunn não vai vingar. A série pode estar dando a nota que for, mas se a audiência não for boa... Cara, o Lanterna Verde, eu queria uma série... Aí eu falo pra você, aí o Lanterna Verde era pra ser igual o Guardiões da Galáxia. O James Gunn fez o Guardiões da Galáxia, ele tinha que ter pego os lanternas e ter feito o que ele fez em Guardiões da Galáxia com a tropa nova.
0: E engraçado,
2: poxa, assim,
0: que ele tem errado justamente nisso.
2: No que
0: não, sei se ele tá querendo se desvincular da imagem dos Guardiões. Por exemplo, Supergirl era um filme que era pra ser totalmente Guardiões das Galáxias. Ela no espaço, como ele fez o Guardiões das Galáxias. Nada. Agora a série... A mesma coisa, então assim, não sei assim qual que é a ideia, mas eu acho assim, vou continuar assistindo a série, acho que mais um ou dois episódios de gruja, mas não tá. Tá bom não.
2: Bem, considerações finais, Ricardo, ou indicações?
0: Em relação a DC, eu sempre falo, animação, se você for, por exemplo, na HBO Max, onde tá, né, as animações, lá, o catálogo. Sempre animação. Deixa os filmes da DC.
2: Os live action pra lá.
0: Os live action de lado e tal. E vai assistir as animações que você não erra. As animações são realmente perfeitas. Eu espero um dia que alguém pegue essas animações. Por exemplo, o próprio filme da Liga da Justiça. Por que que o filme da Liga da Justiça não começou como começou a animação da Liga da Justiça?
2: Não,
0: dava certo.
2: Você viu a notícia essa semana como é que vai ser o filme da Liga da Justiça?
0: Não.
2: Aqui, só pra encerrar o programa, a Liga da Justiça vai ter. Besouro Azul, Lanterna Verde, talvez Mulher Maravilha. Não, Liga da Justiça não. É o filme do Superman, O Homem da Manhã. Ou seja, Superman, Homem da Manhã, mas você vai ter lá Mulher Maravilha, Besouro Azul e mais um meia dúzia de personagens que ninguém liga, ninguém se importa.
1: Você falando aí, eu tava vendo a reportagem da Gal Gadot, parece que não vai ser Mulher Maravilha, né?
2: Não,
1: já passou o bastão pra outro.
2: Já passou.
0: Mamoa virou o lobo, isso, já trocou.
2: Só o Mamoa e a mulher que fazia a Amanda Waller que permaneceram. E o pacificador.

0: Então, mas teria uma série da Amanda Waller que também já foi descartada.
1: Aí, aí eu falo assim, a série da Amanda Waller tinha que ser nessa pegada da Santana Verde.
0: Então, tá, assim, vamos continuar assistindo a Marvel. Desculpa o pessoal que gosta de DC, mas a DC só serve a animação.
1: Não,
0: a
1: DC tá só decepcionando.
0: Pois é.
1: Infelizmente, e eu sou decenal, tá aqui, a camisa não mente, eu amo demais a DC. Mas,
2: espero
1: cara.
2: Que, espero que ela não mate o Superman, né?
1: É, ó, cara, eu vou falar um negócio pra vocês. Ó, eu sou decenalta e atleticano. Isso é pagar pecado pela vida toda.
2: É, não é fácil
1: não. Não é fácil não, meu. Parece que eu só escolho os lados errados.
0: Pior que eu sei, só o Manuel que torce pro América.
1: É, não, o Manuel que é bacana, que ele é neutro nesse trem.
2: Tem um São Paulino aqui, viu, gente? Tem um São Paulino aqui.
0: Aí, né? Eu Nicolô. Oi, aí. Tô sofrendo.
1: É isso aí, gente. Muito obrigado a você que nos acompanhou aí. Fica a indicação. Se a gente tá falando da série aí, a gente tá decepcionado, mas vai que você vai gostar da série. Então dá uma oportunidade lá pra série lá do Lanterna Verde, na HBO, assiste.
0: Quem sabe não você assistam com crianças, por favor.
1: Ah, é. A série não é pra criança, muito pesada. Então, isso, enfim, mais um erro do James Gunn. Minha indicação pra você aí, igual o Ricardo falou, as animações da DC. Você tem HBO Max? Vai lá. Se você não tem, vai no, nas águas misteriosas da internet lá. Aí você tem lá Lanterna Verde, Cuidado com o Meu Poder, que é a estreia do John Stewart. Você tem ali Lanterna Verde, Primeiro Voo, que é a história de origem do Hal Jordan. São duas animações perfeitas. Manda um abraço aqui para o Peter Costa. Estamos acompanhando. Eric Forasteiro, muito obrigado. Certo. A Leide Barbosa, o Ícaro Alves e o Paulo. Ô, gente, obrigado por você estar sempre nos apoiando aí, acompanhando.
0: Só saiam fora da animação Crise Infinitas Terras. Porque é. Acho que foi a única que eles erraram.
1: Não, erraram e ainda destruíram o universo.
2: Aquela animação confunde a cabeça da gente toda.
1: Não, gente. Aqui. Confunde. Mostrou lá que o universo do Super Amigos foi destruído, o universo da Liga da Justiça Sem Limites foi destruído, uhum. O universo do Batman da animação destruído. Como é que eu vou dar respeito a um filme desse,
2: como
1: velho?
2: É que eu
1: vou
2: voltar a
1: eu prefiro ignorar que aquele filme nunca existiu. É isso aí, muito obrigado, até o próximo programa e tchau. Ah, lembrando, entrevista exclusiva sábado que vem, tá bom? Tá curioso? Segunda-feira você já vai saber quem vai estar aqui na Vida Nova, exclusivo. Só a Vida Nova tem essa reportagem, essa entrevista.
2: Inclusive, nesse mês de setembro, o programa vai ser com dubladores, não é isso?
1: Exatamente, um mês inteiro recheado com dubladores.
2: Dubladores porque... Toda a galera que vai sair de férias do programa.
1: Aí.
0: Férias geral.
1: É isso aí.
2: Valeu, gente.
1: É isso aí, valeu. Até o próximo programa e tchau!

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0: 1470.
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0: 4:26.
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2: 4:39. 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

0: 4:51.
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0: 5 e 3.
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0: 5:15.
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0: 5:41. 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
2: 5:55.

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2: 6 horas.

Em nome do Pai, e do Filho, e do Espírito Santo. Amém. O anjo do Senhor anunciou a Maria, e ela concebeu do Espírito Santo. Ave Maria, cheia de graça, o Senhor é convosco. Bendita sois vós entre as mulheres, e bendito é o fruto do vosso ventre, Jesus. Santa Maria, Mãe de Deus, rogai por nós, pecadores, agora e na hora da nossa morte. Amém. Eis aqui a escrava do Senhor. Faça-se em mim segundo a vossa palavra. Ave Maria, cheia de graça, o Senhor é convosco. Bendita sois vós entre as mulheres, e bendito é o fruto do vosso ventre, Jesus. Santa Maria, Mãe de Deus, rogai por nós, pecadores, agora e na hora da nossa morte. Amém. E o Verbo se fez carne e habitou entre nós. Ave Maria, cheia de graça, o Senhor é convosco. Bendita sois vós entre as mulheres, e bendito é o fruto do vosso ventre, Jesus. Santa Maria, Mãe de Deus, rogai por nós, pecadores, agora e na hora da nossa morte. Amém. Rogai por nós, Santa Mãe de Deus, para que sejamos dignos das promessas de Cristo. Oremos. Infundi, Senhor, em nós a vossa graça. Nós vos pedimos, a fim de que, conhecendo pela anunciação do anjo a encarnação de Jesus Cristo, vosso Filho, cheguemos pela sua paixão e morte na cruz à glória da ressurreição. Por Cristo nosso Senhor. Amém.

0: ai de mim se não anunciar o Evangelho. Primeira carta de Paulo aos Coríntios, capítulo 9, versículo 16. Celebremos jubilosos 40 anos da nossa Diocese de Guanhães. Rezemos com nosso bispo diocesano, Dom Otacílio Ferreira de Lacerda.
1: Sejamos fortalecidos no carregar da cruz. A liturgia do 22º domingo do tempo comum ano A traz um convite que a muitos assusta e desaponta: a loucura da cruz. No entanto, se quisermos ser discípulos do Senhor, não há outro caminho senão o caminho da cruz. Somos, portanto, convidados a rever o grande sinal que nos identifica, o sinal da cruz, que tantas vezes fazemos e, por vezes, sem pensar no que o gesto implica. Carregar a cruz com fé, coragem e fidelidade, como ponte necessária para a eternidade. Sem cruz, não há como conceber e alcançar a eternidade. Mais uma vez, nos deparamos com a necessária decisão, a lógica do mundo, dominação, poder, sucesso, ou a lógica de Deus, que é o caminho do amor, da doação, da fidelidade e cruz, que é o amor vivido até as últimas consequências. Na passagem da primeira leitura do profeta Jeremias, temos as confissões de Jeremias, a sua vocação vivida enfrentando sofrimentos, solidão, maledicência, perseguição, cárcere e também acusado de traição. Sofrimentos suportados porque coração seduzido e inflamado pelo amor divino. Ao realizar a vocação profética, é chamado de profeta da desgraça. Jeremias sentiu os apelos irresistíveis da palavra, impulsionando a ousadia e a confiança num contexto social e político extremamente difícil. Ele, por tudo que viveu e pelo compromisso com Deus assumido, foi o grito de um coração humano dolorido, apenas curado pela caridade divina. O profeta não é profeta por livre escolha, mas por desígnios divinos. Cada tempo precisa de profetas, de Jeremias, que se apaixonem pela palavra de Deus e seu projeto de vida, justiça e paz para todos. Cada tempo urge a necessidade de profetas que encontrem na palavra divina um fogo devorador. Somente assim viveremos intensamente o nosso batismo. O testemunho de Jeremias questiona nossa coragem, fidelidade, ousadia no trilhar do caminho profético. Teremos nós mesma sedução e coragem? Nossa boca é a boca que proclama sem medo o projeto divino? Se amarmos apaixonadamente a palavra de Deus, sem dúvida. O apóstolo Paulo, na passagem da segunda leitura aos Romanos, escrevendo: séculos mais tarde, outra grande história de um coração extremamente apaixonado e seduzido por Deus exorta-nos a assumir atitudes coerentes com a fé que professamos, tornando nossa vida um sacrifício vivo, santo e agradável a Deus, não nos conformando ao mundo que vivemos, mas nos configurando com o Senhor e o seu Evangelho, oferecendo a vida inteiramente a Deus. O apóstolo Paulo insiste que o culto que Deus espera de nós é uma vida vivida no amor, no serviço, na doação e entrega total a Deus e aos irmãos. A passagem do Evangelho de São Mateus, capítulo 16, versículos 21 a 27, nos desafia a trilhar o caminho da cruz, o caminho da entrega incondicional a Deus e o dom da vida colocada por amor a serviço, à luz das intervenções e inquietações do apóstolo Pedro dirigidas ao Divino Mestre Jesus. O discípulo de Jesus não deve buscar o sofrimento pelo sofrimento. Porém, se eles vierem, desde que não seja sofrimento sem causa, o seguidor de Jesus sabe que este não pode prescindir da cruz. Sabe que está sujeito às perseguições e aos sofrimentos, incompreensões, mas jamais será um sofredor sem causa. Sua causa é a paixão pelo reino que o faz irremovível. O discípulo de Jesus sabe que quem busca um Cristo sem cruz acabará encontrando uma cruz sem Cristo. Assim também sabe que

0: que quiser descomplicar o seu existir, terá que fazer de sua vida uma doação ao outro. Tudo se torna menos difícil quando nos colocamos no caminho do amor, da fidelidade, doação e serviço ao outro. Nossa cruz torna-se suportável, seu peso mais leve, porque ele mesmo já dissera: vós que estáis cansados, vinde a mim, porque meu fardo é leve e o meu jugo é suave. Evangelho de São Mateus, capítulo 11, versículos 28 ao 30. Finalizando, Jeremias, Paulo, Pedro e outros tantos, quanto nos ensinam no caminhar da fé. O que precisamos é ver em nossa vida pensamentos, palavras e ações para que melhor correspondamos aos desígnios de Deus? O que fazer para que a nossa vida seja um culto agradável ao Senhor? Como estamos carregando a nossa cruz de cada dia? Quais são as renúncias necessárias? O discípulo de Jesus tem que renunciar a si mesmo, oferecer a sua vida por amor, colocando-se a serviço do reino, discernindo entre as coisas os bens que passam, que devem ser utilizados, e os bens eternos, para sempre abraçados. O discípulo sabe que, como disse o bispo Santo Tomás de Aquino, o menor bem da graça é superior a todo bem do universo. Sejamos fortalecidos no carregar da cruz.
1: Alegrai-vos sempre, orai sem cessar. 1 Tessalonicenses capítulo 5, versículos do 16 ao 17. 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

0: 85. 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

0: 6:18.
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0: 6:28.
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2: 6:33.

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1: 6:42.
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12: 6:47.

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2: 7 horas.

disse o Senhor: onde duas ou mais pessoas estiverem reunidas em meu nome, eu estarei no meio delas. Celebre conosco.

noite também a você que participa pela Rádio Vida Nova FM. Sejam bem-vindos. Missa do 22º Domingo do Tempo Comum. No encontro com Jesus, somos convidados a assumir a missão de testemunhá-lo, renunciando a tudo o que nos impede de segui-lo. Com fidelidade, ele transforma nosso modo de pensar e julgar e nos indica que a vida encontra sentido quando pomos a serviço do Evangelho. Celebramos em comunhão com os catequistas da nossa comunidade neste seu dia. Intenções pelo nosso Papa Leão, pelo nosso Bispo Dom Otacílio, pelo aniversário natalício de Célia Pires Menezes Oliveira, Davi Luca Miranda Rocha, pelos nossos irmãos e irmãs que morreram na esperança da ressurreição, sétimo dia de Helenita Pimenta da Silva, Aramira Duarte Lage, Vicente Rodrigues Ribeiro, Kennedy Santiago Rodrigues dos Santos. Lembramos também das intenções que se encontram dentro desse nossos corações e das que serão levadas até o altar. Cantemos.

0: Em nome do Pai, do Filho e do Espírito Santo.
1: Amém.
0: A graça de nosso Senhor Jesus Cristo, o amor do Pai e a comunhão do Espírito Santo esteja convosco.
1: Bendito seja Deus que nos reuniu no amor de Cristo.
0: Boa noite.
1: Boa noite.
0: Boa noite a você que reza conosco através da Vida Nova FM. Nós estamos vivenciando a liturgia do 22º domingo do tempo comum, onde os textos sagrados deste domingo, desta liturgia, nos convida a sermos perseverantes em nossa fé e fazermos uma oração sincera para não nos conformarmos com a realidade do mundo, mas nos conformarmos com a realidade da construção do reino dos céus. Por isso, para sermos perseverantes na construção do reino dos céus, nós somos convidados a pedir perdão, acolhendo a misericórdia que vem do coração de Deus, para assim sermos perseverantes em nossa fé. Cantemos, acolhendo o perdão de Deus.

0: Deus Todo-Poderoso, tenha compaixão de nós, perdoe os nossos pecados e nos conduza à vida eterna.
1: Amém.

0: Oremos, juntamente com as intenções que foram colocadas diante do altar do Senhor, as intenções que cada um de vocês traz em seus corações. Hoje nós nos unimos aos familiares de Helenita Pimenta da Silva, Aramira Duarte Lage, Vicente Rodrigues Ribeiro, Kennedy Santiago Rodrigues dos Santos, que celebra o seu 7º dia. E nós estamos celebrando e vivenciando este final de semana, rezando pelos catequistas, pedindo que a graça e a misericórdia que vem do coração de Deus ilumine e conduza cada vez mais a missão dos nossos catequistas. Deus onipotente, fonte de todo dom perfeito, semeai em nossos corações o amor ao vosso nome, e estreitando os laços que nos unem convosco, fazei crescer em nós o que é bom, e guardai com amorosa solicitude o que nos destes. Por nosso Senhor Jesus Cristo, vosso Filho, que é Deus, e convosco vive e reina na unidade do Espírito Santo, por todos os séculos dos séculos.
1: Amém.

0: Leitura do livro de profeta Jeremias. Seduziste-me, Senhor, e deixei-me seduzir. Foste mais forte, tiveste mais poder. Tornei-me alvo de risão o dia inteiro. Todos zombam de mim. Todas as vezes que falo, levanto a voz, clamando contra a maldade e invocando calamidade. A palavra do Senhor tornou-se para mim fonte de vergonha e de chacota o dia inteiro. Disse comigo: não quero mais lembrar-me disso, nem faltar mais em nome dele. Senti então dentro de mim um fogo ardente a penetrar-me o corpo todo. Desfaleci sem forças para suportar. Palavra do Senhor.
1: Graças a Deus.

0: leitura da carta de São Paulo aos Romanos. Pela misericórdia de Deus, eu vos exorto, irmãos, a vós oferecerdes em sacrifício vivo, santo agradável a Deus. Este é o vosso culto espiritual. Não vos conformeis com o mundo, mas transformai-vos, renovado vossa maneira de pensar e de julgar, para que possais distinguir o que é da vontade de Deus. Isso é o que é bom, o que lhe agrada, o que é perfeito. Palavra do Senhor.
1: Graças a Deus.

0: O Senhor esteja convosco.
1: Ele está no meio de nós.
0: Proclamação do Evangelho de Jesus Cristo segundo Mateus.
1: Glória a vós, Senhor.
0: Naquele tempo, Jesus começou a mostrar a seus discípulos que devia ir a Jerusalém e sofrer muito da parte dos anciãos, dos sumos sacerdotes e dos mestres da lei, que devia ser morto e ressuscitar no terceiro dia.

0: Então Pedro tomou Jesus à parte e começou a repreendê-lo, dizendo: Deus não permita tal coisa, Senhor, que isso nunca te aconteça. Jesus, porém, voltou-se para Pedro e disse: Vai para longe de mim, Satanás. Tu és para mim uma pedra de tropeço, porque não pensas as coisas de Deus, mas sim as coisas dos homens. Então Jesus disse aos discípulos: Se alguém quer me seguir, renuncie a si mesmo, tome a sua cruz e me siga. Pois quem quiser salvar a sua vida, vai perdê-la. E quem perder a sua vida por causa de mim, vai encontrá-la. De fato, que adianta o homem ganhar o mundo inteiro, mas perder a sua vida? O que poderá alguém dar em troca de sua vida? Porque o Filho do Homem virá na glória do seu Pai, com seus anjos, e então retribuirá a cada um de acordo com a sua conduta. Palavra da salvação.
1: Glória a vós, Senhor.

Caríssimos irmãos e irmãs, nós estamos celebrando o último domingo de agosto, o último domingo do mês vocacional. Por isso que este domingo é dedicado a rezarmos pelas catequistas, uma missão muito bonita que nós temos em nossa comunidade, uma missão preciosa, uma doação, onde os catequistas se colocam a servir simplesmente por amor, porque eles acreditam na evangelização, acreditam no mundo melhor. Por isso eu queria convidar todas as crianças a vir aqui à frente. Pode vir cá, crianças. A alegria dos catequistas é ver vocês. Então pode vir aqui para frente. Esta semana eu estava celebrando, né, lá na PAC. Tinha um irmão que certamente está rezando conosco nesse momento. Ele dizia que acompanha o momento que as crianças vêm para a frente. Pode ficar aqui que eu vou lá para baixo para falar com vocês. Se vocês quiserem, pode sentar.

você vai ver que a água logo vai sumir na terra. Nós rezamos no salmo, o salmista está dizendo assim, que ele tem sede de Deus, ele tem muita necessidade do amor de Deus, assim como a terra tem necessidade de água, a terra seca. Se a terra estiver molhada e a gente virar água, ela vai continuar ali, molhada. Mas quando a terra está muito seca, se você virar um pouquinho de água na terra, lá no quintal, em qualquer lugar que você tiver oportunidade, que o pai de você já está até pensando onde vai organizar isso para vocês amanhã. Pode sentar aqui, criança. Então, o salmista está dizendo, assim como a terra seca precisa de água, ele também está precisando de Deus, e nós também precisamos de Deus. Precisamos de Deus por quê? Porque Deus nos ama. Deus nos ama tanto que Ele quer nos ajudar, quer nos ensinar como viver a nossa vida, como viver lá em casa com o vovô, com a vovó. Muitos de vocês certamente têm avós, aqueles que vivem com os pais, como viver na escola com a professora, com os colegas. A gente precisa de Deus. Assim como a água entra na terra seca, o amor de Deus também precisa entrar em nosso coração. E é o amor de Deus que vai nos ensinando como viver uns com os outros. Às vezes tem até algum coleguinha que você olha para ele, não é muito fã dele, né? Isso é normal. O que não é normal é a gente não querer mudar. São Paulo falou para nós hoje, na segunda leitura, que a gente não pode acomodar. O que é acomodar? Acostumar e achar que está bom. Menino, vem cá, pode vir cá. Aí eu falo assim, ah, eu não gosto desse menino, eu vou tirar ele daqui. Não pode, é direito dele sentar junto, estar todos juntos. A gente não pode acomodar, obrigado, viu? A gente não pode acomodar. A gente precisa sempre querer melhorar mais. E o amor de Deus quer nos ajudar a melhorar mais. A gente precisa cada vez mais compreender tudo de bom que nós aprendemos na vida. Seja na igreja, na catequese. Hoje nós estamos rezando pelos catequistas, né? Aquelas pessoas que nos ajudam a nos preparar na igreja, nos ajudam a nos preparar para a iniciação eucarística, ajuda os jovens, ajuda a catequese daqueles que vão casar. Sabia que quem vai casar faz catequese também? Pois é. Então, a gente não pode acomodar com as coisas. E é o amor de Deus que vai nos ajudando a melhorar cada vez mais. Por isso que São Paulo está nos falando. A gente não pode acomodar. E para não acomodar, a gente precisa cada vez mais aprender a conversar com Deus. O profeta hoje, na primeira leitura, ele está conversando com Deus. Eu acho que os pais de vocês, talvez vocês não vão entender muito, mas quando vocês crescerem, vocês vão entender. Eu acho que a família de vocês poderia chegar em casa e ler o texto todo, porque a leitura trouxe só um pedacinho. É uma confissão que o profeta está fazendo. Ele está dizendo para Deus, está difícil. Você me seduziu, me trouxe. Mas o profeta está cansado, ele está passando por grandes dificuldades. E lá, quando vocês lerem o final do texto, não assustem. O profeta vai ser bem sincero com Deus. O profeta vai dizer sim que maldito o dia que ele nasceu. E ele vai dizendo tudo isso, a oração dele é sincera, né? É uma oração verdadeira, ele está falando todas as verdades do coração daquilo que ele está sentindo. Bom, mas o profeta está pedindo a Deus para ajudar. Por quê? Porque ele não acomoda. A gente sempre precisa querer melhorar e aprender coisas novas. Por isso que a família de vocês trouxe vocês na igreja hoje, para vocês rezarem, para o amor de Deus fortalecer vocês e vocês continuarem sempre aprendendo coisas novas. Depois nós ouvimos no Evangelho, Jesus está explicando para os discípulos o que vai acontecer com ele, que ele vai dar a vida por todos nós, mas depois de dar a vida por todos nós, ele vai ressuscitar e vai continuar vivo conosco. E Pedro não achou que aquilo era interessante, né? Quando vocês crescerem um pouco mais, vocês vão entender a fala de São Pedro. Porque domingo passado, Jesus perguntou aos discípulos,

0: discípulos assim: quem sou eu para vocês? Vocês lembram que a gente perguntou isso? Jesus perguntou assim: quem sou eu para vocês? Aí vocês perguntaram à família de vocês: quem é Jesus para vocês? Lembra que vocês perguntaram isso? Alguns de vocês que eu vi essa semana disse que estava lembrando, né? Aí Jesus, conversando com os discípulos, Pedro tenta dizer para Jesus para não viver tudo aquilo. Por quê? Porque Pedro está acomodado. Nós não podemos acomodar. Nós não podemos achar que está tudo certo. E a gente precisa sempre querer aprender coisas novas. Então, que Jesus possa nos ajudar. E Jesus nos fala que para aprender coisas novas, nós precisamos assumir a nossa missão. Qual que é a missão que cada um de vocês tem? Ser bons filhos. O que mais que vocês aprenderam que vocês precisam fazer cada dia? Estudar. A gente precisa de estudar. Eu estava conversando com um Frei outro dia. Ele está trabalhando num país, eu até dizia para as catequistas, que lá 94% da população é analfabeta. Aqui a gente tem escola para todo mundo, então a gente precisa valorizar a escola. A gente precisa rezar, pedir a Deus para nos ajudar a trabalhar bem na escola. Trabalhar é estudar. Eu não estou mandando isso. A gente precisa de agradecer a Deus pela casa que nós temos. Precisamos de rezar pelas pessoas que cuidam de nós, pelos professores, pelas pessoas que trabalham na escola. A gente precisa agradecer a Deus por tanta coisa bonita. Por exemplo, durante a semana vocês não estavam, nós não estávamos aqui. A gente vem aqui no sábado, não é? Quando a gente chega aqui, a igreja está limpa. Alguém limpou a igreja. Então, em todos os lugares, a gente precisa agradecer a Deus pelas pessoas que nos ajudam e faz aquilo que elas podem fazer de melhor para que nós possamos cada vez mais viver a nossa vida. Então, não vamos acomodar. Vamos cada vez mais pedir a Deus para nos ajudarmos a sermos crianças melhores. Crianças inteligentes, crianças obedientes, crianças que gostam de rezar. Ah, eu não gosto de estudar. Fala com Deus que você não gosta de estudar e peça a Ele para te ajudar. Ele vai te ajudar. O profeta está falando isso, tudo isso com Deus hoje. Ele está dizendo todas as dificuldades que ele teve. Depois a família de vocês vai ler a continuação do texto. E eles vão ver lá o que, que o profeta está falando. Tá bom assim? Então nós vamos cada vez mais querer sermos pessoas, crianças melhores. Por quê? Porque nós não vamos acomodar. E existe aqui na cidade algumas pessoas que estão tentando melhorar, né? Existe um processo educativo para elas. E eu fui rezar com elas essa semana e eles falaram assim que adoram a missa que tem a participação de vocês, porque eles nos acompanham pela rádio, né? É um processo educativo. Quando vocês crescer, vocês vão entender. E eu pedi para eles: rezam pelas nossas crianças, reza para que o nosso mundo cada vez mais possa se tornar um mundo melhor. E assim o amor de Deus vai cada vez mais encontrando espaço em nossos corações. Tá bom assim? Deu para vocês entender um pouquinho? Vocês vão sempre conversar com Deus e pedir a Ele para ajudar vocês a se tornarem crianças melhores, crianças alegres, crianças felizes, e Deus vai cuidar de vocês, tá bom? Pode voltar para o lugar de vocês. Muito obrigado. Que Deus abençoe e ilumine cada vez mais as nossas crianças. E vamos professar a nossa fé. Creio em Deus Pai Todo-Poderoso.
1: Jesus Cristo, seu único Filho, nosso Senhor, que foi concebido pelo poder do Espírito Santo, nasceu da Virgem Maria, padeceu sobre Pôncio Pilatos, foi crucificado, morto e sepultado, desceu à mansão dos mortos, ressuscitou ao terceiro dia, subiu aos céus, está sentada à direita de Deus Pai Todo-Poderoso, donde há de vir a julgar os vivos e os mortos. Creio no Espírito Santo, na Santa Igreja Católica, na comunhão dos santos, na remissão dos pecados, na ressurreição da carne.

0: na vida eterna. Amém.
1: Irmãos e irmãs, supliquemos ao Senhor que olhe para nós e para as nossas necessidades. E após cada prece, nós vamos rezar confiantes. Abençoai-nos e protegei-nos, Senhor, todos.
0: Abençoai-nos e protegei-nos, Senhor.
2: Senhor, vós que saciais a sede da nossa alma, fazei que a Igreja seja sempre sinal do vosso amor e fiel à vossa vontade. O que é bom, o que vos agrada e o que é perfeito, nós vos suplicamos.
0: Abençoai-nos e protegei-nos, Senhor.
2: Vós que acompanhastes os profetas, dai às autoridades e aos candidatos a cargos públicos a disposição de edificar uma nova nação conforme vossos desígnios. Nós vos suplicamos.
0: Abençoai-nos e protegei-nos, Senhor.
2: Vós que fortaleceis os passos dos seguidores do vosso Filho, concedei aos catequistas sabedoria, fidelidade e alegria de servir o vosso Rei. Nós vos suplicamos.
0: Abençoai-nos e protegei-nos, Senhor.
2: Vós, cujo Filho assumiu livremente a cruz, ajudai-nos a aprender com as cruzes da caminhada que o dom da vida não é para ser guardado, mas para estar a serviço dos outros. Nós vos suplicamos.
0: Abençoai-nos e protegei-nos, Senhor.
1: O que você gostaria de pedir a Deus nesse dia de hoje? Seus pedidos, agradecimentos. Pedindo a Deus que ilumine a nossa alma, assim como o salmista diz, que a nossa alma tem sede dele, como a terra seca tem sede de água. Que o amor de Deus possa cada vez mais iluminar e fortalecer a nossa vida, umedecer o nosso coração. E de modo especial rezando pelos nossos catequistas e pedindo ao Senhor da Messe que nos envie operários, nos envie mais pessoas para se comprometer com a nossa comunidade. Tudo isso nós vos pedimos, ó Pai, por Cristo nosso Senhor.
0: Amém.

0: Orai, irmãos e irmãs, para que o meu e o vosso sacrifício seja aceito por Deus Pai Todo-Poderoso.
1: Receba, Senhor, por tuas mãos este sacrifício, para a glória do seu nome, para o nosso bem e de toda a sua santa igreja.
0: Este santo sacrifício, Senhor, nos traga a perene bênção da salvação, e vosso poder leve à plenitude o que celebramos no sacramento, por Cristo nosso Senhor.
1: Amém.
0: O Senhor esteja convosco.
1: Ele está no meio de nós.
0: Corações ao alto.
1: O nosso coração está em Deus.
0: Demos graças ao Senhor nosso Deus.
1: É nosso dever e nossa salvação.
0: É justo e nos faz todos ser mais santos louvar a vós, ó Pai, no mundo inteiro, de dia e de noite, agradecendo com Cristo, vosso Filho, nosso irmão, ele o sacerdote verdadeiro, que sempre se oferece por nós todos, mandando que se faça a mesma coisa que fez naquela ceia derradeira. Por isso aqui estamos reunidos, louvando e agradecendo com alegria, juntando nossa voz, a voz dos anjos e a voz dos santos todos, para cantarmos.

0: Ó Pai, vós que sempre quisestes ficar muito perto de nós, vivendo conosco no Cristo, falando conosco por Ele, mandai o vosso Espírito Santo, a fim de que as nossas ofertas se mudem no corpo e no sangue de nosso Senhor Jesus Cristo.
1: Mandai vosso Espírito Santo.
0: Na noite em que ia ser entregue, ceando com seus apóstolos, Jesus tomou o pão em suas mãos, olhou para o céu e vos deu graças, partiu o pão e o entregou a seus discípulos, dizendo: tomai todos e comei. Isto é o meu corpo, que será entregue por vós.

Do mesmo modo, no fim da ceia, tomou o cálice em suas mãos, deu graças novamente e o entregou a seus discípulos, dizendo: tomai todos e bebei. Este é o cálice do meu sangue, o

nova e eterna aliança, que será derramado por vós e por todos, para a remissão dos pecados. Fazei isto em memória de mim.

0: Recordamos, ó Pai, neste momento a paixão de Jesus nosso Senhor, sua ressurreição e ascensão. Nós queremos a vós oferecer este pão que alimenta e que dá vida, este vinho que nos salva e dá coragem.
1: Recebei, ó Senhor, a nossa oferta.
0: E quando recebermos pão e vinho, o corpo e o sangue dele oferecidos, o Espírito nos una num só corpo, para sermos um só povo em seu amor.
1: O Espírito nos una num só corpo.
0: Protegei a vossa igreja que caminha nas estradas do mundo rumo ao céu, cada dia renovando a esperança de chegar junto a vós na vossa paz.
1: Caminhamos na estrada de Jesus.
0: Dai ao vosso servo Papa Leão ser bem firme na fé e na caridade, e ao Otacílio, que é bispo desta igreja, muita luz para guiar o vosso povo.
1: Lembrai-vos, ó Pai, da vossa igreja.
0: Esperamos entrar na vida eterna com Maria, Mãe de Deus e da Igreja, os apóstolos e todos os que na vida souberam amar Cristo e seus irmãos.
1: Esperamos entrar na vida eterna.
0: Abri as portas da misericórdia aos que chamastes para outra vida. Helenita Pimenta da Silva, Aramira Duarte Lage, Vicente Rodrigues Ribeiro, Kennedy Santiago Rodrigues dos Santos, acolhei junto a vós, bem felizes, no reino que para todos preparastes.
1: A todos dai a luz que não se apaga.
0: E a todos nós aqui reunidos, que somos povo santo e pecador, dai-nos a graça de participar do vosso reino, que também é nosso. Por Cristo, com Cristo e em Cristo, a vós, Deus Pai Todo-Poderoso, na unidade do Espírito Santo, toda honra e toda glória por todos os séculos dos séculos.

0: crianças. Jesus falou assim: deixa vir a mim as criancinhas. Por isso, venham todos vocês para ficar aqui em torno do altar, para rezarmos juntos. Crianças, pode vir. Para rezarmos conforme Jesus nos ensina. Essa oração bonita que a família de vocês reza com vocês e ensina vocês em casa. Pode ficar aqui do meu lado, pode ficar aqui bem juntinho do altar. Foi Jesus que falou para vocês vir. Porque Jesus ama muito vocês, viu? Por isso vamos dizer conforme Jesus nos ensina: Pai nosso
1: que estás nos céus, santificado seja vosso nome. Venha a nós o vosso reino. Seja feita a vossa vontade, assim na terra como no céu. O pão nosso de cada dia nos dai hoje. Perdoai as nossas ofensas, assim como nós perdoamos a quem nos tem ofendido. E não nos deixeis cair em tentação, mas livrai-nos do mal.
0: Livrai-nos de todos os males, ó Pai, dai-nos hoje a vossa paz. Ajudados pela vossa misericórdia, sejamos sempre livres do pecado e protegidos de todos os perigos, enquanto aguardamos a feliz esperança e a vinda do nosso Salvador Jesus Cristo.
2: Vosso é o reino, o poder e a glória para sempre.
0: Senhor Jesus Cristo, disseste aos vossos apóstolos: eu vos deixo a paz, eu vos dou a minha paz. Não olheis os nossos pecados, mas a fé que anima a vossa igreja. Dai-lhe segundo o vosso desejo a paz e a unidade. Vós que sois Deus com o Pai e o Espírito Santo.
1: Amém.
0: A paz do Senhor esteja sempre convosco.
1: O amor de Cristo nos uniu.
0: Este grande amor que Jesus tem por cada um de nós, vocês vão levar para a família de vocês. Pode ir lá que eles querem dar um forte abraço em vocês. Pode ir lá abraçar a família de vocês.

0: provar e ver de como o Senhor é bom, como Ele nos ama. Por isso nós não podemos nos acomodar, porque Ele nos fortalece e quer nos conduzir cada vez mais. Eis o Cordeiro de Deus que tira o pecado do mundo.
1: Senhor, eu não sou digno de que entreis em minha morada, mas dizei uma palavra e serei salvo.
0: Que o corpo e o sangue de Cristo nos guarde para a vida eterna.
1: Amém.

0: Oremos. Revigorados pelo pão da mesa celeste, nós os pedimos, Senhor, que este alimento da caridade fortifique os nossos corações e nos leve a vos servir nos irmãos e irmãs. Por Cristo nosso Senhor, peçamos a Nossa Senhora, São Miguel, que interceda a bênção de Deus sobre nós. Ave Maria, cheia de graça, o Senhor é convosco. Bendita sois vós entre as mulheres. Bendito é o fruto do vosso ventre, Jesus. Rogai por nós, pecadores, agora e na hora de nossa morte. O Senhor esteja convosco. Purificai, Senhor, os vossos fiéis de corpo e de mente, para que arrependidos sobre a vossa inspiração, consigam vencer as tentações do mal e saborear sempre as alegrias do vosso amor. Por Cristo nosso Senhor.
1: Amém.
0: Abençoai-vos Deus Todo-Poderoso, Ele que é Pai, Filho e Espírito Santo, desça sobre vós e permaneça para sempre.
1: Amém.
0: Assentados. Conforme nós sabemos, está aproximando a festa do nosso padroeiro, São Miguel. Por isso, a comissão de festa organizou para nós uma ação entre amigos. Participando da ação, nós estaremos ajudando a nossa paróquia e concorrendo ao primeiro prêmio de 10 mil reais, o segundo prêmio de uma moto elétrica, o terceiro prêmio de uma TV 42 polegadas e o quarto prêmio será a surpresa. Vocês vão receber no final da missa uma cartinha, bem aqui, ó, bem bonitinha aqui, falando sobre a festa do nosso padroeiro. E se você puder participar,

0: participar. Aqui tem uma sugestão do que você pode doar. Por que que é importante você doar? Porque a festa é nossa e é nós que fazemos. É a doação de cada um que faz a festa acontecer, com as orações, as doações e a participação. Que São Miguel possa interceder cada vez mais por cada um de nós. Nós estamos celebrando 30 anos da nossa rádio Vida Nova FM. Por isso, amanhã, às 19 horas, nós teremos a missa em ação de graças aqui nesta igreja. E após a missa, teremos atividades com várias atrações para celebrarmos assim os 30 anos da nossa rádio. Participe conosco. Na próxima semana nós teremos missa. Na terça-feira às 19 horas na matriz. Na quarta-feira nós temos missa na comunidade Nossa Senhora Aparecida às 19 horas e na comunidade Corrente Canoa às 19 horas. Quinta-feira nós temos missa na comunidade rural Nossa Senhora Aparecida às 18 horas e missa na comunidade Nossa Senhora de Fátima no bairro Nações às 19 horas. Sexta-feira, primeira sexta-feira do mês, como de costume, nós temos a Santa Missa na matriz às 6 horas da manhã e temos também missa na comunidade da Prata às 17 horas e missa na matriz às 19 horas. E durante o dia nós teremos confissões na matriz de 9 às 11 e de 14 às 16. Se você deseja confessar, esses horários estaremos lá para acolher e atender todos vocês. Convido aqui à frente aqueles que levaram a imagem no último sábado, que hoje nós temos o sorteio da imagem. A imagem da Sagrada Família de Nazaré. Muito obrigado a vocês que rezaram durante essa semana pela sua família e pela família de cada um de nós. Fiquem atentos ao seu número, vamos ver que papelzinho que está aqui. O número 80. Tem alguém com o número 80?
1: Quem sabe se é 80 ou se é 8.
0: 80. Tem alguém com 80? Podemos passar para o próximo número?
2: Confere direitinho, porque o número 80, ele foi entregue.
0: Não, então vamos olhar o próximo número.
2: Vai fazer outro sorteio.
0: Vamos ver. 76. Pode vir cá fazendo um favor. A família, vocês que ficaram com a imagem durante essa semana, pode vir aqui. E a família que vai rezar para nós essa semana, vocês podem entregar para eles a imagem da Sagrada Família, pedindo a Deus que abençoe e ilumine cada vez mais as famílias e também as nossas famílias.

0: Agora nós vamos nos organizar assim. Vocês, crianças, vão sentar aqui à frente para o nosso momento da historinha e as catequistas vão ficar aqui na parte de trás do altar. Todas as catequistas podem vir aqui fazendo um favor.
1: Aí fica aqui. Aí crianças podem chegar e ir assentando.
0: Nesse dia que nós rezamos pelas nossas catequistas, vocês podem ficar ali.
2: Zé, hoje não foi seu ninho, depois vai ser.

0: As crianças podem ir se assentando enquanto nós vamos nos organizando para acompanhar o momento do diálogo que foi preparado para nós.
1: Hoje, Jesus nos ensina uma coisa muito importante. Seguir o caminho de Deus nem sempre é fácil. Jesus fala aos seus discípulos sobre a cruz e diz:
2: se alguém quer me seguir, renuncie a si mesmo. Tome sua cruz e me siga.
3: Mas Jesus, cuide do sofrimento. Isso não pode acontecer com você.
2: Pedro, você está pensando como as pessoas pensam e não como Deus pensa. Quem quer me seguir precisa confiar em Deus e não desistir diante das dificuldades.
4: Mas Jesus, o que significa tomar a nossa cruz?
2: Significa amar mesmo quando é difícil, perdoar, ajudar quem precisa, ter coragem para fazer o bem e não pensar somente em nós mesmos.
4: Então, quando ajudo minha mãe, meu amigo ou alguém que precisa, estou seguindo Jesus?
2: Sim, cada gesto de amor é um passo no meu caminho.
4: E quem ensina a gente a seguir esse caminho? Os catequistas.
3: Eles nos evangelizam.
4: Eles rezam com a gente.
3: Eles têm paciência quando a gente não entende.
1: E nós também aprendemos com vocês. Ser catequista é caminhar junto, ajudando cada criança, adolescente ou adulto, a conhecer e amar Jesus.
5: Às vezes encontramos dificuldades, cansaços e desafios.
1: Mas lembramos das palavras de Jesus: tome sua cruz e me siga.
3: Agora eu entendi, seguir Jesus não significa procurar uma vida sem dificuldades. Significa nunca caminhar sozinho e nunca desistir do amor.
2: Muito bem, Pedro. E todos vocês podem ser meus discípulos.
4: Neste dia do catequista, queremos agradecer a todos aqueles que dizem sim ao chamado de Deus e ajudam tantas pessoas a encontrar Jesus.
3: Jesus,
2: queremos seguir os teus passos. Ajuda-nos a carregar nossas cruzes com fé, a servir com amor
3: e nunca desistir do caminho.
4: Catequista, obrigado por caminhar conosco.
3: Obrigado por nos ensinar a amar Jesus.
4: Obrigado por sua paciência.
2: Obrigado por seu sim.
6: Feliz dia do catequista. Que Jesus abençoe todos os catequistas.
3: E nos ajude a caminhar juntos com o seu caminho.
0: Crianças, nós vamos cantar parabéns para os catequistas e depois vocês vão abraçar os catequistas, tá bom? Então vamos cantar bem bonito, bem alegre, felizes pelos nossos catequistas e agradecido pelo dom que eles têm de se colocar a serviço. Cantemos.

0: Viva os nossos catequistas! Hoje vocês vão comprar pastel para as catequistas, viu? Pede o papai e a mamãe para comprar pastéis para os nossos catequistas. Que Deus abençoe e ilumine sempre vocês. Crianças, podem abraçar os catequistas? Estou esperando um abraço de vocês. Pode ir lá abraçá-los, quantos vocês quiserem. E depois a família de vocês vai abraçar e agradecer os catequistas que cuidam de vocês.
1: Vocês têm que ensinar esse menino a abraçar na catequese, não tem tempo com vocês.
0: Um bom domingo a todos, um bom final de semana. Ide em paz e o Senhor vos acompanhe.
2: Graças a Deus.

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3: 8:24.
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0: 8:31.
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1: 8:36. 8:36.

0: 8:48.
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5: 8:52.